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1: As notícias a esta hora apresentadas por Vítor Rufino.
2: O presidente da República, Daniel Chapo, diz ser responsabilidade do governo atender as famílias que estão a ser vítimas da xenofobia na África do Sul. O chefe do Estado, que falava esta sexta-feira em conferência de imprensa, que marcou o fim da sua visita de trabalho à província de Manica, referiu que o seu executivo está a fazer uso de todos os recursos para garantir um regresso seguro destas famílias ao país.
3: Estamos a fazer um trabalho 24 sobre 24 horas, de segunda a segunda, para poder evacuar os nossos irmãos. Disponibilizamos transporte via terrestre, que partem dos locais onde há focos de xenofobia, para a fronteira de Ressano Garcia. Na fronteira de Ressano Garcia está a equipa multissetorial das alfândegas de Moçambique, da migração em Moçambique, as equipas, portanto, do INGD, do Ministério de Negócios Estrangeiros e Cooperação, a trabalhar neste momento.
2: Presidente da República, falando esta sexta-feira em conferência de imprensa, que marcou o fim da sua visita de trabalho à província de Manica. 169 moçambicanos permanecem nos locais considerados epicentro dos ataques xenófobos na província sul-africana do Cabo Ocidental. Deste número, 64 estão acomodados num parque junto ao edifício municipal de Mossel Bay e 105 na cidade costeira de Hermanos. Em comunicado, o Gabinete de Informação, Gabinfo, indica que os cidadãos acolhidos continuam a beneficiar de assistência prestada pelas autoridades locais, organizações da sociedade civil e outras entidades envolvidas na resposta humanitária. Esta quinta-feira foram reportadas na província de KwaZulu-Natal manifestações em Durban e Pinetown, acompanhadas por atos de intimidação a cidadãos estrangeiros, incluindo moçambicanos proprietários de estabelecimentos comerciais. O Gabinfo refere que, face a este cenário, decorrem diligências para assegurar meios de transporte para o eventual repatriamento dos moçambicanos que manifestem interesse em regressar ao país. Moçambique passa a integrar o Conselho Executivo da Organização Mundial da Saúde, OMS, um órgão de governação de saúde global responsável por orientar a implementação das decisões da Assembleia Mundial da Saúde e definir prioridades estratégicas para a organização. A eleição do país para ocupar uma posição neste órgão resulta das deliberações da 79ª Assembleia Mundial da Saúde, realizada em finais de maio último em Genebra, na Suíça. Em comunicado, o Ministério da Saúde refere que a indicação constitui um marco importante para o nosso país e um reconhecimento da crescente contribuição de Moçambique para a saúde pública, regional e global. Salienta ainda que o país vê reforçada a sua participação nos processos internacionais de tomada de decisão em matérias fundamentais para a saúde das populações. A primeira-dama da República, Geta Chapo, anunciou esta sexta-feira a construção de 100 casas para idosos e crianças desfavorecidas na localidade de Cheia Cheia, distrito de Nipepe, no Niassa. A iniciativa, segundo Geta Chapo, pretende prover habitação condigna às crianças órfãs e chefes de agregados familiares e pessoas de terceira idade com fraco poder econômico.
4: Nós queremos aqui em Cheia Cheia construir 50 casas para os nossos idosos. Queremos construir também 50 casas para crianças vulneráveis, crianças que perderam os seus pais. Vamos recrutar os nossos jovens para fazer em blocos, construir a casa. Os nossos parceiros vão pagar os nossos jovens.
2: Primeira-dama da República, Geta Chapo, anuncia a construção de 100 casas para idosos e crianças desfavorecidas na localidade de Cheia Cheia, distrito de Nipepe, no Niassa. A embaixadora do Reino dos Países Baixos defende mudanças urgentes de comportamento e ações concretas em defesa do ambiente. Elizabeth Ackermann alerta que o combate às alterações climáticas é determinante para a preservação do planeta. A posição foi manifestada esta quinta-feira em Maputo durante a inauguração da exposição internacional World Press Photo, dedicada aos impactos das mudanças climáticas.
5: Guardar nosso planeta muito, muito bem. verdadeiramente melhor. Como já disse, não temos um planeta B, não temos um plano B. Este planeta é a planeta que temos e devemos cuidar. Acho que pode ser as coisas muito simples. Não fazer lixo. Não uso muito água quando não preciso. Não uso carvão.
2: Segundo a embaixadora, a exposição reúne fotografias premiadas que retratam realidades de África, Europa, Ásia e América, regiões afetadas por fenómenos associados às mudanças climáticas. Na atualidade internacional, a Nigéria anunciou que vai repatriar mais de 1.000 cidadãos nigerianos da África do Sul em meio ao aumento das tensões anti-imigração. A triagem para o programa de repatriação voluntária da Nigéria começou na quinta-feira, segundo disse um porta-voz do Ministério das Relações Exteriores. Em comunicado, o Alto Comissariado da Nigéria, em Pretória, afirmou ter negociado isenções com as autoridades locais para que as pessoas com crimes relacionados à imigração pudessem embarcar nos eventuais voos de repatriamento em vez de serem detidos. Fechamos com a previsão do tempo. A cidade de Tete poderá registrar este sábado 35 graus Celsius de temperatura máxima, seguida por Quelimane com 31 graus. Nampula e Pemba, 30 graus. Maputo, Vilanculibeira, 28. Xai-Xai e Inhambane, 26. Chimoio e Lixinga, 25 graus centígrados de temperatura máxima. Apresentamos as notícias a esta hora.
6: Eu disse mais de uma vez, em 72, 73, eu sou um intelectual revolucionário. E essa natureza, por eles aclamada, destoa da imagem gráfica que temos difundido e que ele próprio difundeu sobre si. Na forma, as fardas, o culto físico, na palavra, a recordação dos feitos, e ele recordava também, através da palavra, na forma, as fardas. E na palavra, a recordação dos feitos guerreiros de seus antepassados, e na mão, comandante vitorioso da guerra, um comandante de homens e líder incomparável. Não que essas diversas qualidades sejam compatíveis, mas o espírito comum tende a fixar uma imagem inicial e não sair dela, no que essa de Queiroz designou por caturrice, que é a persistência teimosa de uma primeira impressão. Portanto, o Samora é o comandante militar para a maior parte das pessoas.
7: Professor Oscar Monteiro, no simpósio Samora, o intelectual e revolucionário.
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2: As notícias a esta hora apresentadas por Vitor Rufino
3: O presidente da República, Daniel Chapo, diz ser responsabilidade do governo atender as famílias que estão a ser vítimas da xenofobia na África do Sul O chefe do Estado que falava esta sexta-feira em conferência de imprensa que marcou o fim da sua visita de trabalho à província de Manica, referiu que o seu executivo está a fazer o uso de todos os recursos para garantir um regresso seguro destas famílias ao país.
4: Estamos a fazer um trabalho 24 sobre 24 horas, de segunda a segunda, para poder evacuar os nossos irmãos. Disponibilizamos transporte via terrestre, que partem dos locais onde há focos de xenofobia, para a fronteira de Ressano Garcia. Na fronteira de Ressano Garcia está a equipa multissetorial das alfândegas de Moçambique, da migração em Moçambique, as equipas, portanto, do INGD, do Ministério de Negócios Estrangeiros e Cooperação, a trabalhar neste momento.
3: Presidente da República, falando esta sexta-feira em conferência de imprensa, que marcou o fim da sua visita de trabalho à província de Manica. 169 moçambicanos permanecem nos locais considerados epicentro dos ataques xenófobos na província sul-africana do Cabo Ocidental. Deste número, 64 estão acomodados num parque junto ao edifício municipal de Mossel Bay e 105 na cidade costeira de Hermanus. Em comunicado, o Gabinete de Informação, Gabinfo, indica que os cidadãos acolhidos continuam a beneficiar de assistência prestada pelas autoridades locais, organizações da sociedade civil e outras entidades envolvidas na resposta humanitária. Esta quinta-feira foram reportadas na província de KwaZulu-Natal manifestações em Durban e Pinetown, acompanhadas por atos de intimidação a cidadãos estrangeiros, incluindo moçambicanos proprietários de estabelecimentos comerciais. O Gabinfo refere que, face a este cenário, decorrem diligências para assegurar meios de transporte para o eventual repatriamento dos moçambicanos que manifestem interesse em regressar ao país. Moçambique passa a integrar o Conselho Executivo da Organização Mundial da Saúde, OMS, um órgão de governação de saúde global responsável por orientar a implementação das decisões da Assembleia Mundial da Saúde e definir prioridades estratégicas para a organização. A eleição do país para ocupar uma posição neste órgão resulta das deliberações da 79ª Assembleia Mundial da Saúde, realizada em finais de maio último em Genebra, na Suíça. Em comunicado, o Ministério da Saúde refere que a indicação constitui um marco importante para o nosso país e um reconhecimento da crescente contribuição de Moçambique para a saúde pública, regional e global. Salienta ainda que o país vê reforçada a sua participação nos processos internacionais de tomada de decisão em matérias fundamentais para a saúde das populações. A primeira-dama da República, Geta Chapo, anunciou esta sexta-feira a construção de 100 casas para idosos e crianças desfavorecidas na localidade de Cheia Cheia, distrito de Nipepe, no Niassa. A iniciativa, segundo Geta Chapo, pretende prover habitação condigna às crianças órfãs e chefes de agregados familiares e pessoas de terceira idade com fraco poder econômico.
5: Nós queremos aqui em Cheia Cheia construir 50 casas para os nossos idosos. Queremos construir também 50 casas para crianças vulneráveis, crianças que perderam os seus pais. Vamos recrutar os nossos jovens para fazer em blocos, construir a casa. Os nossos parceiros vão pagar os nossos jovens.
3: Primeira-dama da República, Geta Chapo, anuncia a construção de 100 casas para idosos e crianças desfavorecidas na localidade de Cheia Cheia, distrito de Nipepe, no Niassa. A embaixadora do Reino dos Países Baixos defende mudanças urgentes de comportamento e ações concretas em defesa do ambiente. Elizabeth Ackermann alerta que o combate às alterações climáticas é determinante para a preservação do planeta. A posição foi manifestada esta quinta-feira em Maputo durante a inauguração da exposição internacional World Press Photo, dedicada aos impactos das mudanças climáticas.
6: Guardar nosso planeta muito, muito bem. verdadeiramente melhor. Como já disse, não temos um planeta B, não temos um plano B. Este planeta é a planeta que temos e devemos cuidar. Acho que pode ser as coisas muito simples. Não fazer lixo, não uso muito água quando não preciso, não uso carvão.
3: Segundo a embaixadora, a exposição reúne fotografias premiadas que retratam realidades de África, Europa, Ásia e América, regiões afetadas por fenómenos associados às mudanças climáticas. Na atualidade internacional, a Nigéria anunciou que vai repatriar mais de 1.000 cidadãos nigerianos da África do Sul em meio ao aumento das tensões anti-imigração. A triagem para o programa de repatriação voluntária da Nigéria começou na quinta-feira, segundo disse um porta-voz do Ministério das Relações Exteriores. Em comunicado, o Alto Comissariado da Nigéria, em Pretória, afirmou ter negociado isenções com as autoridades locais para que as pessoas com crimes relacionados à imigração pudessem embarcar nos eventuais voos de repatriamento em vez de serem detidos. Fechamos com a previsão do tempo. A cidade de Tete poderá registrar este sábado 35 graus Celsius de temperatura máxima, seguida por Quelimane com 31 graus. Nampula e Pemba, 30 graus. Maputo, Vilanculibeira, 28. Xai-Xai e Inhambane, 26. Chimoio e Lixinga, 25 graus centígrados de temperatura máxima. Apresentamos as notícias a esta hora.
7: Ele disse mais de uma vez, em 72, 73, eu sou um intelectual revolucionário. E essa natureza, por ele reclamada, destoa da imagem gráfica que temos difundido e que ele próprio difundiu sobre si. Na forma, as fardas, o culto físico, na palavra, a recordação dos feitos. E ele recordava também, através da palavra, na forma, as fardas. E na palavra, a recordação dos feitos guerreiros de seus antepassados. E na mão, comandante vitorioso da guerra, um comandante de homens e líder incomparável. Não que essas diversas qualidades sejam compatíveis, mas o espírito comum tende a fixar uma imagem inicial e não sair dela, no que essa de Queiroz designou por caturrice, que é a persistência teimosa de uma primeira impressão. Portanto, o Samora é o comandante militar para a maior parte das pessoas.
8: Professor Oscar Monteiro, no simpósio Samora, o intelectual e revolucionário.
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0: 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Esta que é a nossa ideia. A nossa Assembleia da República aprovou uma nova lei de saúde que permite-nos cuidar do povo lá na base. Construirmos muitos postos de saúde comunitários lá na base, para termos menos enchentes nos centros de saúde e termos menos enchentes nos hospitais. E é isto que nós vamos apostar. 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Esteja onde estiver, mesmo que esteja a 52 quilômetros, se não conseguirmos fazer chegar o hospital lá, se não conseguirmos fazer chegar um centro de saúde, no âmbito dos cuidados de saúde primário, que é cuidar o povo lá na base, nós vamos construir postos de saúde comunitário para podermos cuidar do nosso povo.
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0: São 9 horas e 10 minutos. 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

0: Muito bom dia. Este é o início do programa Linha Direta, o seu espaço de debate aos sábados aqui na Rádio Moçambique. Hoje, na esteira da passagem, ontem do 5 de junho, Dia Mundial do Ambiente, propomos a falar sobre a gestão ambiental e as estratégias da mitigação das mudanças climáticas, muito a propósito da revisão da política e lei do ambiente que está em curso, nomeadamente através da auscultação pública, é a fase em que o processo de revisão se encontra. Vamos, durante perto destas 2 horas, ou seja, até bem próximo das 11 horas, fazer o debate em torno desta temática com um painel multidisciplinar composto por Danilo Liassi, da Agência Nacional de Controlo de Qualidade Ambiental, ACWA, e é membro da Comissão de Revisão da Política e Lei do Ambiente. Está connosco também o arquiteto urbanístico Erasmo Nhachungo, igualmente integra a Comissão de Revisão da Política e Lei do Ambiente. Enquanto isso, João Carlos Frades participa nesta linha direta em representação do setor privado. Ele é presidente do Pelouro de Sustentabilidade da Economia Circular e Mudanças Climáticas na Confederação das Associações Económicas, CTA. Finalmente, estamos com o ativista ambiental Rui Silva e representa neste debate a sociedade civil. E, como é habitual, do outro lado, o nosso ouvinte é também convidado a participar do Linha Direta, programa no qual pode participar apresentando questões ou contribuições através de chamadas telefónicas. Os números para o efeito iremos anunciar, portanto, na segunda hora deste programa. Hoje, o Linha Direta tem a sonorização de Michel Horácio. Eu sou Adérito Lipang, na moderação do debate. Meus senhores, muito bom dia uma vez mais e desde já, em nome da Rádio Moçambique, agradecer a presença de cada um de vós neste programa e de imediato vamos ao debate. O processo de revisão da Política Nacional do Ambiente e agora da Lei consiste em grande medida num exercício de atualização, modernização e renovação da visão coletiva e do consenso social entre os moçambicanos, partindo, portanto, da premissa de que a gestão ambiental e climática não é tarefa exclusiva do Estado, mas já assenta no princípio de transversalidade nos compromissos regionais e globais, dado que o ambiente não obedece fronteiras artificiais. Esta, portanto, é uma premissa que está assente no draft da nova proposta da política do ambiente e mudanças climáticas. Por isso, mesmo a minha pergunta tem mesmo que ver com a fundamentação da revisão deste instrumento, bem assim da própria Lei do Ambiente. Pergunto ao Sr. Danilo Liassi, que representa a Agência Nacional de Controlo da Qualidade Ambiental, ACWA, e é membro da Comissão da Revisão de Política e Lei do Ambiente, conforme já anunciei. Quais é que são, portanto, as principais constatações que ditam a revisão destes instrumentos, Sr. Danilo?
1: Muito bom dia. Agradecer o convite para estar neste programa em nome da Comissão da Revisão da Política e Lei do Ambiente e também na qualidade de colaborador da ACWA, que é a Agência Nacional para o Controlo da Qualidade Ambiental, e também como jurista e de profissão. O processo de revisão destes dois instrumentos baseou-se primeiramente num diagnóstico. Como sabe, qualquer processo de revisão deve cingir-se primeiramente atendendo aquilo que são as nuances que devem reger a proteção do meio, né? Mas partindo também é do princípio de que é preciso fazer um enquadramento, né? Que a revisão ela ocorre fruto daquilo que é a previsão condicional, que o ambiente é um direito fundamental, primeiramente.
0: Exato.
1: Isso tem que estar claro. Que é um direito fundamental e acima de tudo é um bem público. E como bem disse, a responsabilidade é de todos nós. A própria Constituição já é clara nisto. que todos nós temos o direito de viver num ambiente equilibrado e saudável, mas também temos a obrigação de criar todas as condições para proteger este mesmo ambiente. Claramente que, inserido num Estado, há aqui também a responsabilidade maior do Estado, através dos seus órgãos, de criar regras ou normas, digamos, normas jurídicas, para proteger este mesmo ambiente. Como sabemos, a Política Nacional do Ambiente versa, foi aquela foi aprovada em 92, por 95, desculpe, mas é fruto também, como bem disse na sua intervenção, do corolário da transversalidade do próprio ambiente, a globalidade do próprio ambiente. Ela surge num contexto de mais, muitas vezes até de pressão, da própria pressão internacional, e depois aprovamos a política e em 97, né, é a nossa lei do ambiente. O contexto que norteou a aprovação destes dois instrumentos, saíamos de uma realidade completamente diferente, e era aqui necessário criar as balizas, faça a repetição, necessárias para a prosecução e a proteção do meio ambiente. Quer do seu ponto de vista institucional, não tínhamos um órgão, né, estava a nascer, ia nascer na altura, era preciso dotar capacidade técnica, né? Era preciso criar a própria lei e alguns instrumentos que complementassem a lei. E, de facto, concretizou-se. Tivemos a política, tivemos a lei e, sucessivamente, outros instrumentos que foram surgindo como regulamentos para operacionalizar a própria lei. E, volvidos esses anos todos, era necessário fazer uma reflexão. Será que nós estamos já em ir para o desiderado daquilo que foi a aprovação destes mesmos instrumentos legais, sabendo que o país sofreu várias alterações constitucionais e também sob o ponto de vista político e econômico? Então, era preciso fazer este diagnóstico, né? De que forma a política e a lei estão a responder àquilo que são os problemas.
0: E passados mais de 30 anos após, portanto, a aprovação desta atual política do ambiente, em termos institucionais, legais, socioeconómicos e também de natureza ecológica e climática, que desafios é que foram identificados ao longo, portanto, destas cerca de três ou pouco mais de três décadas, e que oportunidades se abrem e que devem constar dos novos instrumentos para reger este setor importante?
1: Eu dizia que em termos institucionais houve uma evolução com a criação do Ministério, na altura, o Ministério para a Coordenação da Ação Ambiental. Depois houveram criação também de outras instituições, por exemplo, a Água. A Água também surge num contexto, em 2010, para alavancar esta que era a componente da investigação ambiental. Depois ela evoluiu. Mas ainda emergem contextos, do ponto de vista institucional, de dotar essas entidades de capacidade científica. Um dos grandes desafios que nós vimos no âmbito do diagnóstico é esta capacidade científica de prever aquilo que são as componentes ambientais. E a questão também, um dos grandes desafios é a questão também da própria educação ambiental. E vimos que na própria política e na lei está lá previsto, mas a questão é a materialização desta mesma educação ambiental. Isto é um dos grandes desafios. Isso cria-nos uma... E também não esquecer que esses anos todos nós aderimos muitos tratados e acordos internacionais para, de facto, se salvaguardar aquilo que é o próprio meio ambiente. Mas um dos outros desafios é a questão da materialização, a questão da praticidade.
0: O que é que prende? São questões legais?
1: Questões legais não, porque evoluímos muito. Nós temos instrumentos legais em todo, como disse, a transversalidade do próprio ambiente acaba tocando em várias áreas. Um dos grandes desafios que nós tivemos ao longo do tempo e temos hoje é a questão da própria industrialização. E a própria industrialização, nós temos instrumentos aprovados, por exemplo, o próprio até regulamento de avaliação de impacto ambiental é um instrumento extremamente importante, mas ele encontra-se naquilo que é a nossa ótica, do ponto de vista diagnóstico, desajustado daquilo que é um pouco a realidade. Nós evoluímos muito do ponto de vista
0: legal
1: e também do ponto de vista de crescimento econômico, mas nós ainda achamos que, do ponto de vista da materialização e da educação ambiental, ainda precisamos trabalhar muito. Agora, não vai ser aprovando novas leis, novos instrumentos legais, que nós vamos dizer que vamos mudar o cenário ambiental que tem. Mas a ideia é olhar para a lei, primeiro, a política, estamos a falar do próprio desenho, daquilo que é o governo pensa sobre as questões ambientais, olhar para ela e tirar as ilações desta política que está em vigor, para depois materializarmos junto dos instrumentos legais, como a própria lei do ambiente. Agora, uma das questões também que nós vimos é o desafio que as mudanças climáticas oferecem hoje. A questão das mudanças climáticas já não é uma questão de conversarmos sobre mudanças climáticas, é uma questão mesmo de criar políticas e leis para adaptarmos às mudanças climáticas. A questão da adaptação às mudanças climáticas. E nós não temos, no país, uma lei que versa sobre a adaptação das mudanças climáticas. Então, era preciso pegar nesta política e na lei e ver que mecanismos é que nós podemos adotar para convivermos ou adaptarmos aquilo que são as mudanças climáticas, fruto do contexto interno, mas do próprio contexto também, do próprio contexto internacional. Então, a questão das mudanças climáticas é uma questão premente também

0: neste novo instrumento que está em socialização do debate de um compromisso de Moçambique com o desenvolvimento sustentável, mas também a proteção do ser humano, incluindo também da biodiversidade, dos ecossistemas e recursos naturais. Como é que esta política pretende, portanto, alcançar estes resultados?
1: Bom dia. Obrigado pelo convite. Em relação à questão que nos coloca, a nova política tem como um dos pilares a questão da pobreza e ambiente. Portanto, quando nós falamos da pobreza e ambiente como um dos pilares, é que entende-se que as populações mais vulneráveis são as que mais, devido às práticas, portanto, no uso dos recursos naturais, têm sido vistas como as populações que...
0: Portanto, práticas nocivas.
1: Práticas nocivas. Estamos a falar de queimadas descontroladas, práticas agrícolas ancestrais e que degradam muito mais o ambiente, a ocupação de áreas sensíveis nas cidades e nas vilas. Portanto, são as populações mais vulneráveis que são vistas como as que contribuem para a maior degradação do ambiente, quer nas zonas rurais como nas zonas urbanas. Então, nesta proposta de política, um dos pilares que é a pobreza e o meio ambiente, e que está também a questão da proteção dos recursos naturais como um dos 8 pilares que constituem esta política, pretende-se que os assuntos, portanto, da integração dos assuntos da pobreza na gestão do ambiente sejam mais fortalecidas neste documento. Isto porque, quando nós vemos que a pobreza é um dos fatores que aceleram a degradação e que em muitos dos nossos instrumentos a pobreza tem vindo a ser tratada como uma das grandes prioridades, então, neste caso também nós vemos que temos de ter muita atenção em relação à integração dos assuntos da pobreza nas políticas ambientais. Como é que isso se faz? Através, já falou o meu colega, da maior educação. Nós notamos no diagnóstico realizado que realmente há uma grande consciência sobre o ambiente em Moçambique, a todos os níveis, mas precisamos de trabalhar um pouco mais no aperfeiçoamento, portanto, da educação ambiental e na consciencialização, sobretudo, das populações mais vulneráveis sobre o seu papel, portanto, na gestão ambiental. Outro assunto que nós achamos importante aqui, que concorre, portanto, para a resposta à sua pergunta, é a ligação entre a gestão do ambiente e o ordenamento do território. Achamos nós que o território, uma vez bem organizado em termos de ocupação, em termos do seu uso, podíamos concorrer para uma melhor gestão do ambiente. Portanto, um dos pilares desta política é mesmo a questão do ordenamento do território versus a gestão do ambiente. Portanto, quando nas cidades nós temos ocupações em áreas sensíveis, nos mangais, isso concorre, portanto, para uma maior degradação do ambiente.
0: O Sr. Erasmo apontou a questão da pobreza, que infelizmente é uma realidade. Que alternativas é que podem ser, portanto, propostas para contornar, para que esta pobreza não seja, portanto, um vetor, portanto, nocivo para a degradação do ambiente?
1: Bom, na proposta que nós temos, nesta recente que está sendo preparada, a questão da pobreza está sendo vista como a forma de atacar essas questões seria, portanto, dar um papel mais ativo das comunidades para que elas próprias participem, portanto, na gestão do ambiente ao nível dos seus próprios locais de residência. Estamos a falar de comitês de gestão de recursos naturais e outras formas, portanto, de gestão de recursos naturais a nível de base. Este não é um princípio novo, portanto, já têm sido testadas várias formas de gestão comunitária de recursos naturais. O que a nova política propõe é que esses assuntos sejam mais aprofundados e aperfeiçoados, dando maior papel, portanto, às comunidades para que elas próprias valorizem os seus recursos e tirem vantagens, portanto, materiais e reais de que a conservação do ambiente e uma boa gestão concorrem para o seu próprio futuro.
0: Muito bem.

0: Vamos agora perceber qual é a visão do setor privado em torno destas e de outras premissas para a elaboração da política do ambiente e mudanças climáticas. Senhor João Carlos Frades, bem-vindo.
1: Muito obrigado, bom dia, muito obrigado pelo convite, muito obrigado aos ouvintes que estão do outro lado da linha.
0: Sim, pergunto-lhe qual é a visão do setor privado, portanto, em torno destas e de outras premissas para a elaboração desta política do ambiente e mudanças climáticas.
1: Bom, no entendimento, neste caso vou falar em particular do nosso pilar da sustentabilidade, economia circular e mudanças climáticas.
0: Exato.
1: O setor privado é uma parte vital nas questões ambientais. Em duas vertentes. Em primeiro lugar, quando nós falamos em eventos climáticos extremos, por exemplo, o setor privado é afetado, é o setor privado que perde muito os seus investimentos nas suas propriedades agrícolas, nos seus aviários, nas suas fábricas e por aí em diante, por um lado. Mas, por outro lado também, o setor privado pode ser um motor para o desenvolvimento económico através, portanto, de políticas ambientais sãs. Portanto, há aqui assim uma relação, há uma simbiose entre o ambiente e o setor privado, desta forma. Portanto, é que o setor privado, neste caso, materializa as questões económicas e pode transformar também o meio ambiente num ativo económico. E essa é a nossa perspectiva.
0: Muito bem. A questão da proteção dos recursos naturais, que é advogada, portanto, neste instrumento, tem uma forte relação com o setor privado, que muitas vezes tem sido acusado de explorar de forma desenfreada as várias potencialidades do mundo natural que Moçambique oferece, desde logo no setor florestal ou mesmo na mineração. Até que ponto o setor privado assume, portanto, este compromisso com práticas que assegurem uma utilização responsável dos recursos naturais e o equilíbrio ambiental, económico e social a longo prazo, enquanto um dos valores definidos nesta política?
1: Se é verdade que existem algumas entidades ligadas ao setor privado que eventualmente prevaricam e tenham atitudes incorretas, isso não pode ser generalizado ao setor privado. Efetivamente, também existem inúmeras empresas, eventualmente até mesmo a maioria das empresas, cumpre os requisitos e as normas ambientais. A lei é para ser cumprida, existem instrumentos, portanto, que é isto que eventualmente estamos aqui assim agora a discutir. Reconhecemos que existem fragilidades no cumprimento da lei, temos consciência que, e aqui foi colocado aqui pelos colegas que antecederam, que é necessário capacitar mais técnicos. Temos consciência que o número de fiscais distribuídos pelo país ainda são escassos, estou a falar de fiscais ambientais, mas isso não pode ser nunca motivo para rotular o setor privado como prevaricador. Esta política envolve, portanto, todos os cidadãos, como aqui foi dito, está previsto, portanto, na Constituição, todo cidadão é responsável, de alguma maneira, portanto, todo o cidadão não só tem a responsabilidade de proteger o meio ambiente, como também tem a necessidade de salvaguardar, portanto, isto que está aqui assim contemplado, tanto na política como na lei.
0: Muito bem. E para a sociedade civil, meu caro Rui Silva, qual é a mais-valia, portanto, desta revisão a avaliar para os novos elementos introduzidos nesta política do ambiente e mudanças climáticas?
2: Muito bom dia, obrigado pelo convite, bom dia a todos. Eu acho que o que é o fundamental nesta nova política, e já alguns colegas que me antecederam disseram, é fundamentalmente o maior envolvimento das próprias comunidades. E creio que foi o Dr. Danilo que começou por falar muito na questão da educação ambiental. Havendo este envolvimento mais forte junto com as comunidades, vai igualmente também ajudar a uma maior consciencialização em termos ambientais por parte das comunidades. E, ao mesmo tempo, envolvendo as comunidades, nomeadamente sensibilizando cada vez mais os líderes comunitários, eles acabam por ser aqueles que defendem o bem-estar da sua própria população. E podem ser, ao mesmo tempo, também ajudados dar em termos de fiscalização. Nós estamos num país em desenvolvimento, temos as nossas carências financeiras, como todos nós sabemos, o país é extenso, cada vez a população está a crescer em termos demográficos e é fundamental que cada vez mais as comunidades estejam envolvidas até na gestão dos próprios das próprias explorações, nomeadamente explorações mineiras e florestais também, obviamente. E é uma forma de, ao envolver, eu costumo dizer que o maior desafio ambiental que nós temos no país é a mudança do nosso comportamento. E nesse sentido, esses líderes comunitários, essas comunidades podem ser um motor de arranque para que possamos ter uma consciência muito mais apurada. Obviamente que não é de um dia para o outro que nós conseguimos mudar o comportamento das pessoas, não, é praticamente, eu diria quase impossível, mas é importante que de facto haja uma maior sensibilização junto dos líderes comunitários e que eles possam transmitir essa mensagem às suas próprias populações para que possamos mitigar alguns efeitos em relação às explorações. O engenheiro Frade falou muito bem em relação ao setor privado em que e concordo perfeitamente, não podemos generalizar os maus impactos que as empresas vão fazendo. Há casos pontuais, mas obviamente que os casos negativos são aqueles que sobressaem mais e fala-se mais. E temos o caso do que aconteceu, tem vindo a acontecer, e o governo moçambicano tomou as medidas certas em relação à questão de Manica.
0: Exato.
2: Em relação à questão de Manica. Se, e mesmo com, e tendo aqui um jurista, o Dr. Danilo, mesmo que as empresas que lá estão cumprissem na íntegra a lei que ainda existe, é a minha firme convicção que não teríamos chegado à situação que chegamos, com medidas fortes na paragem da exploração mineira. Um aspecto que eu acho extraordinariamente importante que seja colocado nesta nova lei, nós temos empresas que, e Moçambique tem que agradecer, obviamente, quando uma empresa estrangeira quer vir investir em Moçambique, são postos de emprego, é a economia a crescer, etc. No entanto, eu até costumo dizer, basta que essas empresas cumpram a legislação que já estão habituadas no seu próprio país. E o que é que acontece? Em algumas situações, nós verificamos que acabam por trazer equipamentos um tanto ou quanto obsoletos, e hoje as tecnologias já estão de tal forma avançadas que os novos equipamentos já ajudam a mitigar as consequências ambientais, e que haja essa obrigatoriedade no sentido de reduzir o mau impacto. Obviamente que nós, todas as explorações têm o seu impacto, mas a economia e o ambiente não têm que ter uma relação conflituosa, bem pelo contrário, estarem de mãos dadas. E nesse aspecto, acho que as comunidades, em termos de fiscalização, porque são elas as principais prejudicadas nos casos negativos, têm um papel extraordinariamente importante. Para isso é necessário que, de facto, estejam mais conscientes e que esteja prevista esta participação ativa das próprias comunidades na nova lei ambiental.
0: Se me permite, posso recuperar a sua primeira abordagem, que falava da mudança de comportamento. Como é que se consegue esta mudança de comportamento para pessoas pobres que, em algum momento, assumem certas práticas nocivas ao meio ambiente para conseguirem o seu sustento?
2: Como eu disse, não é fácil mudar o comportamento. Não é nada fácil.
0: Na verdade, é por uma questão de necessidade.
2: Exatamente, exatamente. que também só precisa de haver um maior e tem havido ultimamente tem havido ultimamente esse envolvimento e nesse caso o que acaba por ser muito importante é que haja essa consciência, porque são práticas seculares, no fundo, práticas que já vêm de geração em geração e que não é fácil mudar. O que é preciso é termos uma postura simples, no sentido de explicar às pessoas o porquê de haver essa necessidade de alterarmos os nossos comportamentos. E, por outro lado, que na minha modesta opinião é muito, muito importante, há muitas situações que, fruto das mudanças climáticas, como o Dr. Danilo disse muito bem, somos um país muito vulnerável às consequências das mudanças climáticas e, no entanto, até somos dos que menos polui a nível global. E quando há necessidade, e mesmo aqui no Sul, quando foi das últimas cheias, verificou-se isso, quando há necessidade de fazer reassentamentos, não é fácil conseguir que as pessoas aceitem esses reassentamentos. E eu, de certa forma, entendo um pouco essa resistência, porque acabam por ser gerações que viveram naquela zona, são memórias, são tradições, os seus antepassados sepultados naquelas zonas, e não é fácil. E verificamos em muitos casos que, quando a época, no caso das chuvas, termina, as pessoas regressam novamente às zonas de risco. Portanto, há que haver um trabalho muito apertado, e aí não será um trabalho exclusivamente do Estado, será um trabalho também das autoridades centrais, será um trabalho de ONGs, de ativistas, de grupos de jovens, que felizmente cada vez temos mais jovens ao longo do país empenhados nesta aposta de consciencialização, e acho que esse é um aspecto extraordinariamente importante a ser verificado na nova lei.
0: Muito bem, contamos aqui com a presença de dois membros da Comissão de Revisão da Política e Lei do Ambiente. Pergunto-lhes, o debate que se tem feito muitas vezes na atualidade gira à volta da necessidade de se garantir que o ambiente não seja um custo, mas sim a fonte de valor económico. E é neste contexto que se tem visto, portanto, o incentivo à reciclagem por parte das comunidades e até dos agentes económicos para encararem, portanto, os resíduos como fonte de renda e assim preservar o meio ambiente. Até que ponto esta abordagem é necessária e qual é o seu lugar, portanto, nesta política que está à auscultação? Doutor Danilo.
3: Obrigado mais uma vez. Como nós dizíamos já, a política ela não tem um desiderato de a política e consequentemente a lei não tem um desiderato de olhar para os aspectos nocivos ao ambiente de forma isolada. Aqui é preciso realçar que esta lei, a política e a lei, elas têm em vista uma sistematização e uma componente olhando para aquilo que é a realidade do país. E a questão da reciclagem, aquilo que nós temos vivenciado e também até na qualidade de parte de um órgão que tem feito a fiscalização ambiental, nós achamos que ainda precisamos aprimorar os aspectos de todo o processo ou toda a cadeia da própria reciclagem, desde a recolha, depois entre aspas a venda, e depois as empresas que estão licenciadas ambientalmente para desenvolver essa mesma atividade. Então, Aqui há um desafio enorme. O que a lei, o que a política e a lei trazem é uma componente de incorporar dentro do contexto da sociedade comportamentos adequados àquilo que é a gestão dos resíduos. Está aqui esta mudança, como dizia o doutor, como dizia o nosso ativista, esta mudança, essa consciencialização, que não é uma questão fácil. Nós, muitas vezes, infelizmente, o que nós podemos apurar com o nosso diagnóstico é que nós olhamos, como dizia, e bem no início, tentamos perceber de que modo é que as pessoas olham para o próprio ambiente como um mecanismo de vivência saudável ou como um meio em que as pessoas pretendem alcançar o mínimo para a sua sobrevivência. Então, nós estamos a tentar dotar a política e a lei de uma viragem, de olhar para o próprio ambiente, como bem dizia aqui o seu que há um benefício que eu tenho, mas também há uma componente de proteção, porque nós é que precisamos mais do ambiente do que o ambiente de nós. Nós temos que meter isto na cabeça. Nós é que precisamos do ambiente do que o ambiente, nós é que estamos mais do que o ambiente de nós. Então, a questão que coloca da reciclagem, nós ainda estamos, ainda, eu acho que ainda é preciso, a partir da política e da lei, a lei vai dar este comando, que é para criarmos instrumentos ou regulamentos específicos para tratar desta matéria da própria sociedade. Nós entendemos que ainda não é feito com aquele rigor que nós pretendíamos para aquilo que é o desiderado, que é a qualidade ambiental que nós procuramos, fruto daquilo que nós usamos e descartamos. Porque este é o processo. Nós usamos e descartamos. Vou dar um exemplo. Nós ainda não temos, é raro encontrar em alguns estabelecimentos, escolas, etc., locais onde há separação e dos resíduos.
4: Resíduos hoje.
3: Então, nós temos que começar a partir daí. A política tem esta visão, a lei vai dar este comando, que é para passarmos para esta obrigatoriedade. A partir do momento que nós temos esta segregação, é mais fácil depois nós termos consubstanciarmos e apoiarmos ao setor privado, porque é preciso investimento, para que esse setor privado possa de facto olhar para esta componente de gestão de resíduos como uma mais-valia para o próprio setor privado. Há um benefício da sociedade e o país também ganha, sob o ponto de vista de aproveitamento deste mesmo resíduo. Então, para dizer que é uma preocupação de facto premente da política, e se houver no ponto, no mesmo num dos pilares nas prioridades estratégicas, a questão que o ativista Rui falava, a questão da consciencialização e divulgações ambientais. E faz parte desta questão da utilização dos nossos resíduos. E depois, a lei, como bem sabe, a lei vai dar aquilo que são as nuances, mas acreditamos que depois, e uma das questões também que está prevista na lei, é a aprovação de regulamentos específicos para tratar de determinadas matérias que estão na lei.
0: Muito bem, podíamos ouvir a abordagem do senhor Erasmo Xunga sobre a mesma questão, por favor.
5: Bom, em relação à questão que nos coloca, poderíamos falar de um princípio que está plasmado nesta proposta de política, que é o princípio da valoração dos recursos naturais. Portanto, este princípio é de dar valor aos recursos naturais. É um princípio que não constava na legislação anterior, mas aqui falamos, portanto, de promover, portanto, práticas que possam fazer com que as comunidades moçambicanas entendam que os seus recursos naturais têm algum valor. Estamos a falar aqui, por exemplo, dos créditos de carbono,
0: Exato.
5: portanto, formas em que o sequestro de carbono possa dar algum benefício ao país. Esta é uma das vias. Também falamos da economia azul. Portanto, o mar, os recursos marinhos podem também ter um valor que pode ser agregado na economia. O princípio de que o ambiente não pode ser visto como um custo, mas sim um investimento, é um princípio justo, uma vez que os recursos naturais com o princípio da valoração dos, desses recursos, é possível medir na economia o contributo dos recursos naturais. É um passo que ainda não temos neste momento, mas é possível sabermos que se eu protejo a floresta, estou a contribuir para o ambiente e isso vale X em termos de contributo no PIB. Há países que já fazem isso. Nós, nesta proposta, achamos que poderíamos trazer esta abordagem para ser uma das prioridades. É, já neste momento existem práticas de sequestro de carbono, portanto, há algumas zonas que já estão a implementar estas práticas, por forma que os recursos naturais comecem a ter valor e contribuam para o PIB. Também, há numa das propostas aqui, há um princípio de que deveremos premiar todos aqueles que embarquem, portanto, em práticas amigas do ambiente. Portanto, se uma indústria, se uma atividade agrária embarca num princípio de produção que seja amiga do ambiente, essa prática deveria ser compensada de alguma forma. Portanto, quer em sermos monetários ou outras formas de compensação, portanto, para que na nossa contabilidade pública os recursos naturais comecem a ter também um valor que se possa ser agregado. Portanto, é mais ou menos isto que posso falar em relação a esta questão de fazer com que o ambiente não seja um custo, mas sim um contributo, portanto, para a economia nacional.
0: Muito bem. E como é que o setor privado encara estas oportunidades que o ambiente oferece para que os resíduos sejam fonte de negócio? Haverá cada vez mais interesse dos empresários nesta matéria, meu senhor João Carlos Frades?
1: Existe, claro, muito esforço neste momento para promover esta temática da economia circular no país. Existem, inclusivamente, alguns instrumentos, como é o caso, por exemplo, da responsabilidade alargada do produtor, da recente taxa ambiental de embalagens. Gostaria de dizer, por exemplo, que o setor privado, através da CTA, teve um papel fundamental na aprovação desta taxa ambiental de embalagem, que não foi, portanto, muito fácil, inclusivamente, explicar a vantagem da introdução de mais uma taxa, mas esta taxa, por sua vez, tem um impacto enormíssimo em toda a sociedade. Por exemplo, uma garrafa plástica, depois de ser utilizada, era normalmente descartada na natureza. A partir, portanto, deste procedimento e do envolvimento do setor privado neste momento, hoje praticamente que não se vê garrafas plásticas na rua. E porquê? Porque estas garrafas plásticas são recolhidas, são, e neste caso, são processadas como ainda embalagem e são, infelizmente, neste momento, digo infelizmente, exportadas para serem processadas fora do nosso país, o que é uma pena. E o que é que fazem, por exemplo, fora do nosso país? Eles produzem, misturam estes resíduos plásticos com lã e produzem tecidos, normalmente esses tecidos utilizados pelos desportistas. São utilizadas, portanto, estas garrafas plásticas como aditivos para, como aditivos, portanto, para as estradas e são utilizadas estas garrafas plásticas para a produção de mobiliário, asnas, portanto, para suportes dos telhados e para aí em diante. Estamos a falar apenas de um setor, que é, neste caso, o aproveitamento das garrafas plásticas no âmbito desta economia de circular e do envolvimento do setor privado nisto. Mas eu também poderia dizer que muitos de nós vemos quase que diariamente pessoas a passarem pelas nossas ruas a pedir, portanto, para comprarem baterias utilizadas. E o que é que se fazem com essas baterias utilizadas? Essas baterias usadas, portanto, fora do uso, neste caso, são transformadas, portanto, ou faz-se o aproveitamento do chumbo. E esse chumbo, neste momento, ainda está sendo exportado porque nós não temos indústrias locais capazes de fazer o devido processamento. São exportados em lingotes. temos também o mesmo, posso alargar o mesmo para as embalagens, portanto, de refrescos metálicas. Exatamente o mesmo procedimento, são transformadas em sucata de alumínio, portanto, são transformadas, neste caso, em ligotes, que também estão a ser exportadas porque nós não temos capacidade local para o efeito. Posso, por exemplo, alargar, portanto, um bocadinho mais esta abordagem, até mesmo, portanto, para... portanto, neste caso, embalagens PET, estou a falar especificamente nos invólucros das próprias baterias que são utilizadas para fabricação de polímeros, que também, infelizmente, ainda estão a ser exportados. Portanto, estamos a ver aqui assim, um conjunto de produtos que resultam, portanto, do descarte para a natureza, mas que podem ser transformados em valor económico, que neste momento estão a ser aproveitados por outros países, porque nós internamente ainda não conseguimos desenvolver a capacidade para o efeito. Gostaria de acrescentar também que existe uma iniciativa que é um município, um aterro sanitário, e a função, sobretudo, dos aterros sanitários é essa, é, portanto, permitir fazer a segregação e a reutilização dos, neste caso, dos resíduos para o IFE, para um bem, e transformá-los em bem económico. Portanto, a economia circular é um processo que ainda é novo em Moçambique, num certo sentido, não obstante o setor privado estar muito envolvido com a mesma e existirem neste momento inúmeros exemplos de empresas locais que trabalham, portanto, nesta atividade, portanto, relacionada com a economia circular. É preciso fazer mais, sim, é preciso fazer muito mais, porque de outro modo não teríamos necessidade, como eu disse, de estar a exportar estes produtos.
0: Hoje ainda temos o problema do pneu dos automóveis, que é um grande problema para o meio ambiente, que iniciativas podem ser pensadas para este mal.
1: Por exemplo, uma das iniciativas que pode ser utilizada no caso específico dos pneus é aproveitar aquilo que se chama óleo pirolítico, que é um óleo que pode servir de combustão ou de combustível, digamos assim, para caldeiras e outros produtores, digamos, de calor. Essa, portanto, seria uma possível utilização, para além, obviamente, do aproveitamento dos arames que constituem, portanto, parte do pneu. Há uma indústria aqui em Maputo, que, na província de Maputo, que já faz esse aproveitamento, mas que era suposto, portanto, fazer em maior escala, se ela própria também tivesse condições para o efeito. Mas há condições, sim, para fazer um melhor aproveitamento, portanto, dos pneus usados. E, aliás, existe já um dispositivo legal que faz o banimento do comércio de pneus usados, mas que esse dispositivo não está sendo implementado. E isso tem consequências, portanto, nos acidentes de viação, infelizmente, que ocorrem, portanto, no nosso país, agravados, obviamente, também pela qualidade das nossas estradas e pelo, portanto, a sobrecarga, muitas vezes, dos nossos meios de transportes. Portanto, mas existe, sim, condições, portanto, para fazer uma melhor utilização dos pneus utilizados, e, de alguma maneira, isso já está sendo feito.
0: Muito bem, hoje na esteira, portanto, da passagem ontem do 5 de junho, Dia Mundial do Ambiente, falamos sobre a gestão ambiental e as estratégias da mitigação das mudanças climáticas, muito a propósito da revisão da política e lei do ambiente que está em curso no país. Neste programa Linha Direta, contamos, portanto, com a presença aqui nos nossos estúdios do o Dr. Danilo Lias, da Agência Nacional de Controlo de Qualidade Ambiental, a AQUA, e é membro da Comissão de Revisão de Política da Política e Lei do Ambiente. Está conosco também o arquiteto urbanístico Erasmo Nyashung, que igualmente integra a Comissão de Revisão da Política e Lei do Ambiente. Enquanto isso, João Carlos Frades participa neste Linha Direta em representação do setor privado. Ele é presidente do Pelouro de Sustentabilidade da Economia Circular e Mudanças Climáticas na Confederação das Associações Económicas, CTA. E, por fim, contamos ainda com a presença do ativista ambiental Rui Silva, que representa neste debate a sociedade civil. Nós voltaremos, portanto, depois do sinal horário para o prosseguimento deste Linha Direta. Até já.
4: 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Em todo o território nacional, são precisamente 10 horas.

0: Muito bem, estamos de regresso para esta segunda parte do Linha Direta, sendo que contaremos daqui a pouco com a participação do nosso ouvinte. Os números iremos anunciar daqui a pouco. Senhor João Carlos Frades, da CTA, dizia que...
1: Pronto, eu dizia que no âmbito da taxa embalagem de embalagens, existe inclusivamente a perspectiva, neste caso do setor privado, a proposta que nós temos feito numa comissão apropriada para discutir estes assuntos, é a utilização destes fundos, primeiro, para a reabilitação de indústrias que requeram, portanto, investimento em equipamento, portanto, mais amigo do ambiente, estamos a falar equipamento orientado, portanto, para a produção de embalagens, neste caso, a atribuição de créditos concessionais com taxas muito baixas, portanto, essa é a nossa visão. Outra visão que nós temos à volta deste assunto é a utilização de parte destes fundos para financiar instituições de ensino especializadas ou que se pretendam especializar nesta questão, portanto, da gestão de embalagem, portanto, neste caso, financiar teses de licenciatura, teses de mestrado, teses de doutoramento especificamente orientadas para a embalagem e, por outro lado, também reforçar programas de responsabilidade social alargada de empresas que já vêm fazendo ou que pretendam fazer, portanto, esta atividade ligada à embalagem. Portanto, existem aqui várias iniciativas, como eu disse, existe aqui assim uma visão, é preciso, de facto, evoluir, há muito por fazer ainda, há desafios que ao nível, portanto, da comissão que eu há bocado acabei de referir estão plasmados e são de certa forma conhecidos, mas o que está aqui em causa, portanto, é que há uma grande preocupação da sociedade e o setor privado não está alheio e está a fazer um esforço muito grande, portanto, para se engajar, digamos, nesta temática, porque realmente é possível olhar para benefícios económicos a partir, portanto, da economia circular.
0: Muito bem. Pergunto agora ao ativista ambiental Rui Silva. Até que ponto o incentivo para que se olhem os resíduos como fontes de renda ou pode não ser interpretado como uma forma de garantir inclusão na governação de assuntos ambientais em Moçambique?
2: Nós estamos com vários desafios e como resposta acabo por acabar por ligar o que disse o engenheiro Frade e o que disse o doutor Danilo. Começando por aquilo que o doutor Danilo disse, eu, enquanto ativista ambiental, eu não sou ainda a favor que se faça a separação seletiva dos resíduos a partir de casa. Isto porquê? Porque os próprios municípios ainda não têm essas condições. Eu sou a favor, sim, de uma separação básica. Basta separar úmido do seco e aí já vamos garantir várias coisas. Eu tenho um profundo respeito pelos catadores. E nós, quando passamos num contentor do lixo, às vezes vemos, ou quase sempre vemos, mais resíduos fora do contentor do que propriamente lá dentro. Isto não quer dizer que as pessoas depositem fora do contentor. O que acontece é que nós misturamos tudo no mesmo saco, os catadores acabam por tirar o saco, rasgar e procurarem a matéria-prima que querem coletar, porque nós não produzimos lixo, nós produzimos matéria-prima. E como forma de chegarmos, de facto, a uma altura, e é a minha firme convicção que havemos de chegar lá, de incentivarmos e até haver uma obrigatoriedade da separação seletiva dos resíduos, iniciarmos com esta separação básica. Vamos ajudar os catadores para a economia circular, para a reciclagem, etc. Relativamente à parte da industrialização, nomeadamente da reciclagem, nós estamos a correr um risco muito grande. O engenheiro Frades disse, e muito bem, que uma boa parte dos resíduos que são coletados acabam por ser exportados, mas não nos podemos esquecer de uma coisa. à semelhança do que já acontece em Angola. Angola já há alguns anos que proibiu a importação de resíduos, com exceção do metal, que é aquele resíduo que toda a gente quer. África do Sul, que é para onde nós enviamos mais, já há uns 3 ou 4 anos que aflorou a possibilidade de vir encerrar as fronteiras na importação de resíduos. Neste momento já reduziu um pouco as cotas. E se calha de haver esse bloqueio, essa proibição de a exportação dos resíduos, nós passamos a ter aqui vários problemas. Primeiro, problema social, os catadores deixam de ter essa fonte de renda e ficamos com os resíduos aqui. O que é extraordinariamente importante que haja uma cooperação e uma aposta muito grande entre o setor privado, nomeadamente a CTA, e entre o governo, é a necessidade de captarmos investimento na área da reciclagem, sob o risco de virmos a ter problemas no futuro com os resíduos que aqui vão ficar. E esse, na minha opinião, é o maior desafio que nós estamos a enfrentar, e era importante que, de facto, cada vez mais nos empenhássemos mais no sentido de conseguir atrair mais investimento para Moçambique, dando benefícios fiscais a essas empresas, que vão ajudar também a criar mais postos de trabalho e vão ajudar a que no futuro não venhamos a ter problemas como a eventualidade à semelhança de Angola, que a África do Sul encerra as fronteiras à importação dos resíduos.
0: E de forma breve, e que outras estratégias de inclusão neste processo de gestão ambiental devem ser adotadas para que, de facto, esta matéria seja de todos e não apenas de alguns?
2: Nós temos a sorte de viver num país onde temos muita gente com muita criatividade. Temos uma taxa de desemprego elevada, como todos nós sabemos, mas na questão da economia circular, basta que nós consigamos transmitir às pessoas que, a partir dos resíduos, conseguem criar renda. Ainda há pouco se falou do caso dos pneus. Há uma forma de ajudar, e até pode ser que jovens estejam a ouvir e vejam aqui uma oportunidade de criar o seu pequeno negócio. Nós, com os pneus, por exemplo, não é uma coisa que já se faz muito na América Latina, é transformar os pneus em a chamada telha de pneu, ou seja, grande parte das pessoas vivem em casas com telhado de zinco, que no verão, obviamente, são casas excessivamente quentes. Utilizando esta telha de pneu, nós vamos reduzir brutalmente a temperatura no interior das casas no verão e vamos melhorar a temperatura no inverno. Ou seja, uma oportunidade para... É uma questão de também as pessoas, quem quiser, quem estiver interessado, ir aprofundando um pouco isto. É uma forma de nós reduzirmos a quantidade de pneus que nós temos mal descartados, se bem que temos na Matola o aterro de resíduos perigosos, onde muitos dos pneus estão lá, mas isso será uma forma também de criar aquelas pequenas empresas de começarem a usar o pneu como telha de pneu. Sei lá, um dos grandes problemas que nós temos, o mau descarte dos óleos queimados, do óleo alimentar queimado. Já há, felizmente, alguns jovens que já estão a transformá-lo, por exemplo, em barras de sabão, usando esse óleo queimado. O próprio PET tem uma infindável quantidade de objetos que podem ser criados. No fundo, o que nos falta apenas é... vou chamar um nome pomposo, fazer workshops. Exatamente. Junto das comunidades, mostrando às pessoas que a partir de resíduos conseguem gerar alguma renda, com o PET, sei lá, as vassouras feitas com garrafas de PET, bancos feitos com garrafas PET, etc. Um infinito número de coisas que podem ser feitas com recurso destes resíduos, como digo, que não são resíduos, mas sim matéria-prima.
0: Doutor Danilo, para além da política do ambiente e das mudanças climáticas e sua estratégia de implementação, está igualmente em auscultação a lei do ambiente. Pergunto-lhe quais é que são os princípios fundamentais desta lei.
3: A lei tem, quer dizer, os princípios que a lei prevê, que acabaram sendo esses que também estiveram naquilo que é a consolidação daquilo que são os pilares da própria política e que depois foram transformados de forma articulada na lei. Por exemplo, nós temos o princípio do desenvolvimento sustentável, é um dos princípios que emerge, e ele também se desdobra em vários outros. Nós temos o próprio princípio poluidor pagador, que é um princípio que já vem de outrora, mesmo da própria política, lei anterior, mas estes princípios, poluidor pagador, princípio de desenvolvimento sustentável, princípio, por exemplo, não está na própria lei que estava a falar aqui, a questão do próprio financiamento e ambiental, que é uma nova abordagem que a própria política emana, do ponto de vista depois de concretização na própria lei, o próprio princípio da utilização dos próprios resíduos. Tudo que por exemplo, estava a falar o próprio Rui, nós não podemos olhar estes princípios como estanques, como parados no tempo, porque nós temos a concepção sempre, quando nós elaboramos as leis, preparamos as leis, nós elencamos uma série de princípios, são aqueles que vão nortear a própria aprovação da lei. Mas os princípios, eles desdobram-se em todos. E tudo que estamos a dizer aqui, que estamos a falar desde o primeiro dia, desde a primeira hora, são até princípios. São princípios. A questão da educação, a educação ambiental é um princípio que tem que, deve não ter a própria lei. Então, eu não queria olhar para os princípios como estivéssemos a falar entre cultores do direito ou cultores ambientais. Nós estamos a falar para a sociedade. Então, é preciso transformar esses princípios. Quando eu falo de utilização da própria gestão de recursos, o princípio do desenvolvimento sustentável, o que é isso? O desenvolvimento sustentável tem que transmitir, que é olhar para o ambiente e olhar para a economia. Então, estes dois aspectos devem estar juntos. Isto é um princípio. Então, transformando isso, o próprio princípio da própria utilização dos recursos, etc. Então, tudo isto, tudo que estamos a dizer aqui, são estes princípios que devem nortear, que estão a nortear a política e a própria lei do ambiente. O princípio da responsabilização.
0: Exato.
3: Um princípio que está com muita força nesta lei. A responsabilização como um princípio, primeiramente, de educação. E depois olhamos para este princípio já de uma forma já repreensiva. O princípio, por exemplo, da prevenção. Né? O princípio da própria prevenção. O próprio princípio que também tem se discutido muito, prevenção e precaução, como é que se adequa ele. Então, são vários princípios pela natureza que é o ambiente, pela sua transversalidade, mas olhar para tudo isso é dizer que o princípio basilar desta política e a lei é o princípio da proteção do próprio meio ambiente. Este é que é o princípio basilar. Depois emergem outros princípios, como eu já tinha dito, que vão consolidar aquilo que é uma política e uma lei que seja adequado àquilo que é a nossa realidade. Quando se falava aqui de temos jovens com uma capacidade de inovação, como é que a política e a lei traz? Qual é o princípio que vai traduzir esta inovação? É este princípio da participação. Nós temos aqui na lei também o princípio da participação. A participação a todos os níveis. Mas para a gente participar, a gente precisa ter um outro princípio, informação.
0: Exato.
3: O outro princípio é a informação. As pessoas têm que estar informadas do que é isso, do ambiente, quais são as consequências, tudo mais. E há um outro princípio também, que está aqui previsto, que é o princípio também da inovação, o próprio princípio também do uso da própria ciência em prol do ambiente. Então, são vários os princípios que estão aqui. Eu não gostaria de elencar de forma muito, muito literal, sob o ponto de vista de não haver a percepção, porque a ideia aqui eu acho que é fazer perceber a todos nós que o ambiente em si é o motor, okay, do desenvolvimento do próprio país. Temos que estar aliados a essa questão do ambiente. Não é possível desenvolver um certo país se nós olharmos, se nós deixarmos o próprio ambiente de lado. O representante daqui da CTA, logo no início, foi claro isso. Esta própria dicotomia que acaba os próprios empresários ficando até prejudicados pelo não cumprimento ou pelo não olhar do ambiente de uma outra forma, mas ao mesmo tempo este ambiente pode ser útil para todos nós. Então, eu gostaria de olhar para os princípios nesta que vertente. Tudo que nós dissemos aqui está traduzido em princípios que estão aqui previstos na política e na lei.
0: Muito bem, voltaremos daqui a pouco para este linha direta com a reação, portanto, de um dos nossos convidados, Erasmo Nyashunga. Queria pedir, portanto, com a vossa permissão, a apresentação de uma nota de última hora. Indicação de que morreu na madrugada de hoje Dom Osório Afonso, bispo da Diocese de Climane e administrador apostólico da Arquidiocese da Beira. Dom Osório perdeu a vida no passo episcopal na cidade de Climane. E temos já a reação do Presidente da República, que passamos a ler na íntegra. República de Moçambique, Presidência da República, Gabinete de Imprensa. Comunicado de imprensa. Presidente da República lamenta a morte do bispo da Diocese de Quelimane e administrador da Arquidiocese da Beira. Maputo, 6 de junho de 2026. O Presidente da República, Daniel Francisco Chapo, manifesta profundo sentimento de pesar e consternação pela morte de Sua Excelência, Reverendíssima Dom Osório Sitora Afonso, bispo da Diocese de Quelimane e administrador apostólico da Arquidiocese da Beira, ocorrida na madrugada de hoje no Paço Episcopal, portanto, que é a residência oficial de um bispo da Igreja Católica, neste caso de Climane. Na sua mensagem, o chefe de Estado refere que o passamento do bispo Osório constitui uma perda irreparável para a sociedade moçambicana em geral e para a comunidade cristã em particular, ressaltando o fato de o finado ter se destacado em vida pelo culto da humildade, dedicação pastoral e pregação dos valores da paz e reconciliação. Membro do Instituto dos Missionários da Consulata, o malogrado exercia as funções de bispo de Climane desde 31 de agosto de 2025, tendo em abril deste ano sido nomeado pelo Papa Leão XIV, administrador interino da Arquidiocese da Beira. O Presidente da República termina sua mensagem desejando que a comunidade católica e os familiares e amigos do prelado elevem as suas preces a Deus para que a alma de Dom Osório Sitora Afonso repouse em paz. Estivemos, portanto, a ler na íntegra este comunicado de imprensa do Gabinete de Imprensa da Presidência da República, muito a propósito da morte na madrugada de hoje de Dom Osório Afonso, bispo da Diocese de Climane e administrador apostólico da Arquidiocese da Beira. São 10 horas e 19 minutos, regressamos ao Linha Direta. Erasmo Nyashunga, um dos principais fundamentos da Lei do Ambiente regula sobre a resiliência e capacidade adaptativa para reduzir, portanto, a vulnerabilidade climática. E Moçambique, como é sabido, é muito vulnerável e já foi dito aqui aos efeitos das mudanças climáticas. O resultado disso tem-se visto todos os anos com mortes e destruições devido às cheias, inundações e mesmo com perdas de extensas áreas agrícolas, e o que acaba criando bolsas de fome devido à seca e também estiagem. Como é que esta proposta de lei pretende regular o ambiente num contexto, portanto, destas adversidades que, em algum momento, atingem os extremos?
4: Bom, como tínhamos falado logo no início, a questão das mudanças climáticas é um ponto novo, portanto, na política. Portanto, na política anterior, o assunto das mudanças climáticas não estava lá. Mas pela dinâmica social e a situação em que o país se encontra em termos de vulnerabilidade, a política e a lei abordam a questão das mudanças climáticas. E as mudanças, em relação às mudanças climáticas, nós falamos da adaptação, da mitigação e a resiliência. Então, neste caso, a pergunta é relativa à resiliência climática. Podemos dividir este assunto em várias partes. Podemos começar por falar na resiliência das infraestruturas.
0: Penso para condensar na medida do possível.
4: Sim, a resiliência das infraestruturas. Temos visto vários casos em que as nossas infraestruturas, estradas e outros equipamentos, pontes, depois de inaugurados, têm sofrido, portanto, os impactos das mudanças climáticas quando se trata de enxurradas, por exemplo. Então, a política e a lei propõem, portanto, que as infraestruturas sejam resilientes à situação climática em que nós vivemos. Não podemos continuar a projetar infraestruturas como projetávamos há 100 anos ou há 50 anos atrás. A resiliência climática vai também, não só para as infraestruturas, mas também para as práticas agrícolas. Podemos falar aqui de sementes melhoradas, sementes que sejam mais adaptadas, portanto, a climas severos, que é aquilo que temos estado a assistir presentemente. Também nas cidades e nas zonas urbanas, podemos falar da resiliência em termos de aquilo que se designa por cidades verdes, portanto, iniciativas de plantio massivo de árvores nas nossas cidades para que elas sejam amortecedores naturais para o excesso de calor que tem-se observado. Ainda na construção, podemos falar de resiliência em termos do projeto de edifícios, por exemplo. Nós, geralmente, temos normas construtivas que tornam os edifícios mais quentes e o conforto é mais difícil lá. Então, a política propõe, portanto, recomendações em que haja mudança, portanto, nos regulamentos de edificações para que os edifícios possam ser mais confortáveis e mais resistentes, portanto, aos ventos e aos ciclones. Portanto, este é um tema que está sendo bem abordado nesta política e que traz, portanto, essas recomendações para a adaptação e a mitigação, portanto, dos efeitos severos das mudanças climáticas.
0: Muito bem. Podemos dar espaço agora aos nossos ouvintes para que coloquem as suas opiniões e ou então questões para os nossos convidados. Para este Linha Direta estão disponíveis os números 84-6500-342, repito, 84-6500-342, e temos ainda disponível o número 87-16-54-901, e através destes números que o ouvinte pode participar deste Linha Direta, deixando ficar as suas opiniões e ou então questões para os nossos convidados. Ainda para os membros da Comissão de Revisão, fala-se igualmente da necessidade de reconhecer-se, portanto, e valorizar-se as tradições e o saber das comunidades locais que contribuem para a conservação e preservação dos recursos naturais e do ambiente. Neste domínio, quais são as principais preocupações colocadas na auscultação para a revisão da lei da política do ambiente e adaptação às mudanças climáticas. Dr. Danilo.
3: Quando nós falamos do
0: peço desculpas, Dr. Danilo, antes de prosseguir com a sua indicação de termos

0: em mare lenhas para fazer carvão. Isso já pode estragar o ambiente. E segunda coisa, sobre as mudanças climáticas, por exemplo, ventos, ciclones e muito mais. Será que também é por causa de não protegermos bem o nosso ambiente? Com poucas palavras, é o Domingos Xunga de Gaia, província de Sofala, devolvo a palavra. Bom dia.
1: Muito obrigado, ouvinte Domingos. Sim, doutor Danilo, pode prosseguir com a abordagem da questão que colocava antes. Depois iremos encontrar um momento para reagir a todas as questões que foram colocadas pelos ouvintes.
2: Sim, sim. Obrigado. Eu dizia que esta é uma das grandes preocupações que nós temos no âmbito da política e a própria lei. Nós, quando legislamos para a sociedade, e porque vivemos também em sociedade. E os recursos naturais desses, pela especificidade e olhando para aquilo que é o nosso país, eles estão junto às comunidades. Então há uma grande preocupação da própria comunidade. Sempre que fazemos um processo de revisão, a preocupação da comunidade é: será que este processo de revisão, será que a lei não nos vai tirar aquilo que são os nossos benefícios que temos em face dos recursos que estão próximos a nós? Então, o que temos tentado conversar com as comunidades não é explicá-los de que, de facto, para que a gente possa ter aqueles recursos possam ser úteis para a própria comunidade, é preciso que esses mesmos recursos sejam explorados de forma sustentável.
1: Muito bem, doutor Danilo, em questão de termos o próximo ouvinte. Bom dia, o nome de onde fala, por favor?
3: Muito bom dia.
1: Sim, já está a participar.
3: Estou aqui no distrito de Vanduz, província de Maniga. Chamo-me Abreu de Musimacine. Primeira coisa, estou a escutar tudo. Mas eu tenho uma pergunta. Ouvi que ali o convidado está dizendo que então há cortes de árvore, muitas coisas. Por exemplo, em Moçambique, nós aqui estamos fazendo negócio de carvão, destruir árvores, tem muita coisa para machamo. Então, como que nós podemos deixar de destruir árvores para fazermos carvão, para termos dinheiro? Então, para não cortarmos estaca, para não criar todos esses problemas, como vamos viver sem cortarmos árvores? Como podemos prevenir essa parte? Menos para não cortarmos árvores, fazermos carvão, uma chamba, muita coisa. E como podemos prevenir isso para não chegar nesta parte? Muito obrigado. Aquele dia eu disse, Abreu de Musimacine, província de Manica, distrito de Vanduz.
1: Muito obrigado, ouvinte Abreu, a partir de Vanduz. Sim, doutor Danilo já tinha elaborado o suficiente sobre esta. Pergunto, coloco a mesma questão ao outro membro da Comissão de Revisão, Erasmo Chung, como é que reage, portanto, a esta necessidade de reconhecimento e valorização das tradições e do saber das comunidades locais que contribuem para a conservação e preservação dos recursos naturais?
4: Bom, obrigado. Este princípio assenta na ideia de que as comunidades têm um conhecimento endógeno ou tradicional de conservação e gestão de recursos naturais. Há uma assunção da nossa parte de que esse conhecimento deve ser valorizado. Portanto, quando se fala aqui da valorização do conhecimento tradicional, é mesmo uma forma de que aquilo que as comunidades dominam e têm feito ao longo de séculos para a preservação do seu habitat deve ser bem aprofundado, bem entendido e, na melhor das hipóteses, ser adotado para que essas práticas continuem a ser úteis para a gestão do ambiente. Não é verdade que as comunidades não têm conhecimento de gestão, só estragam os recursos. Esse princípio não é correto, na nossa opinião, pelo que nós achamos que temos que valorizar, portanto, o conhecimento indígena e endógeno, portanto, das comunidades.
1: Muito bem, vamos atender ao próximo ouvinte. Muito bom dia. O nome de onde fala, por favor?
5: Bom dia. Aqui fala o Eduardo Schetti, a partir do DR, da Zambésia.
1: Sim, ouvinte Eduardo.

0: Enfim, a minha sugestão tem a ver com esta situação ambiental. Sim, senhor, que todo pessoal é responsável pela conservação do meio ambiente. Mas é apenas que estão aí na cidade, não vivem de perto da situação no campo. Na verdade, a população no campo cresceu bastante em termos de demografia. Então, para além da agricultura, que é a base principal, né, de sobrevivência, que requer um espaço enorme para essa atividade, também existem outras fontes, né, outras fontes de rendimento, não é? Como o abate das árvores para o carvão vegetal, tábuas, barrotes e até paus para uso doméstico ou para venda. Portanto, para além desta situação, cabe ao governo do poder, não é, investir muito mais no campo, além da cidade. Isto é apenas que quando o governo quer investir no campo, existem aqueles funcionários que trabalham nos gabinetes. Eles não admitem que o investimento ou o fundo pare diretamente nas mãos dos carenciados ou dos camponeses, alegando que o camponês ou a pessoa que nunca pegou muito dinheiro não tem responsabilidade. Enquanto que não. Alguns desses camponeses ou carvoeiros já são do nível acadêmico básico, médio, até licenciado, né? É preciso revelar bem essa situação na parte do governo. A pessoa do campo tem ideia. Pensa bem mesmo. O camponês sabe usar o adubo para além de aumentar o seu espaço de cultivo. Ele pode usar o adubo no mesmo espaço e produzir, só que não tem como obter. Muito obrigado pela atenção que foi dispensada. Eduardo Bisquete, é a partir de Terra, também.
1: Muito obrigado, ouvinte Eduardo. Pergunto agora ao representante da CTA, João Carlos Frades, que sinal é que as preocupações dos cidadãos aos escutados, portanto, sobre o pacote legislativo transmite na ótica, portanto, do setor privado?
2: Bom, eu começaria por dizer que, neste caso, a interpretação que é feita desta proposta de lei é que existe neste momento uma linha orientadora para a valorização do ambiente como um ativo económico. Isso aí, assim, por si só, já é um grande ganho, porque abre espaço, por exemplo, para os mercados de carbono, que é algo que acabamos aqui, assim, de ouvir por parte de alguns ouvintes. Estamos a falar, por exemplo, de que é necessário preservar a natureza, e isto aqui abre espaço, portanto, para este tipo de abordagem, a valorização da natureza, portanto, para se obter compensações através dos mercados de carbono. Temos, por exemplo, a situação do Red Mais, que Moçambique inclusivamente já beneficiou. Temos inclusivamente, no caso desta lei, abertura e espaço para o pagamento por serviços ambientais, que é, portanto, uma inovação e é algo, portanto, que todos eventualmente poderemos ganhar. As compensações ecológicas, portanto, existe aqui, assim, muitos instrumentos que estão aqui, assim, abordados neste novo instrumento, que permitirão, portanto, responder a muitos destes problemas. Contudo, temos consciência de que isto não são coisas que se resolvem de um dia para o outro. É preciso, portanto, abrir espaço também para o financiamento climático, para as empresas, portanto, atuarem nesta área. Temos, por exemplo, a necessidade de incentivar que cada vez mais a nossa madeira seja menos exportada e seja localmente processada. Ela muitas vezes é exportada, portanto, para países que a transformam em mobiliários. Nós conhecemos vários países que têm importado as nossas madeiras para esse efeito. E a questão que eu muitas vezes coloco é: porquê que essas fábricas não são colocadas cá em Moçambique? Porquê que essas mesmas fábricas não produzem aqui em Moçambique para se exportar a partir de Moçambique para qualquer outro país? Isso, o problema, portanto, neste caso, é assistência técnica especializada. Pronto, No nosso país existem instrumentos legais que permitem, portanto, que a mão de obra estrangeira também opere no nosso país, a mão de obra especializada, neste caso, possa operar no nosso país e possa, portanto, orientar essas indústrias. Portanto, existe aqui muito espaço e efetivamente, portanto, a natureza deve ser preservada como um bem econômico.
1: Daqui a pouco vamos, portanto, conferir também a opinião do ativista ambiental, mas antes vamos atender a primeira linha. Muito bom dia, o nome de onde fala? Ouvinte em linha, bom dia. Muito bem, Rui Silva, qual é a opinião, portanto, em relação às preocupações levantadas pelos cidadãos aos escutados sobre o pacote legislativo na ótica, portanto, da sociedade civil, neste caso?
3: Nós temos que, e aquilo que tinha dito já anteriormente, a necessidade da participação ativa por parte das comunidades, isso é uma que creio que está previsto já para a nova lei, felizmente.
1: Peço-lhe para que tenha o seu fio de pensamento, uma indicação de termos um ouvinte em linha. O nome de onde fala, por favor?
4: Sim, bom dia.
1: Sim, bom dia.
4: Mário Sene, Nampula.
1: Pode repetir, por favor?
4: Mário Sene, Nampula.
1: Já está a participar, peço que coloque a sua questão ou opinião de forma breve, por favor.
4: Sim. Bom, a minha questão é mesmo breve. De uns anos para cá, tem-se tributado a garrafa PET, está sendo cobrada a garrafa PET. Até que ponto esta cobrança influencia na redução do meio, da degradação do meio ambiente? Não seria melhor abolir as garrafas PET ao invés de cobrá-las? Muito obrigado. Era essa a minha questão.
1: Muito obrigado, Mário Sene. Sim, por favor. Sim, quero continuar.
3: Eu acredito que esta nova lei moderna, que, como lhe chamo, para Moçambique, deverá tratar as comunidades como parceiras de governação, governação ambiental, com todos os direitos, responsabilidades e benefícios. Muitas vezes vemos instituições, empresas que chegam a Moçambique e têm como principal objetivo o lucro, sem verem os interesses das próprias comunidades. E esse aspecto é extraordinariamente importante que seja sempre fiscalizado e, mais uma vez digo, através das próprias comunidades.
1: Muito bem. Creio que podemos já começar a reagir a estas questões colocadas pelos ouvintes. Tivemos, por exemplo, a intervenção do ouvinte Domingo Xunga, também o ouvinte Abreu a partir de Vanduz, Eduardo, e também tivemos a ligação há pouco do ouvinte Mário Sena a partir de Nampula. Queria começar pelo setor privado. Como é que reage a estas questões, naturalmente, que poderá ater-se mais àquelas que dizem respeito ao vosso setor?
2: Bom, portanto, noto que o ouvinte Domingos Chuma, assim como o ouvinte Manica Abreu Batim, fazem referência, portanto, ao carvão e à produção de carvão. Existe legislação a esse respeito, portanto, e nós temos consciência dos danos ambientais que são feitos. Contudo, é preciso, portanto, também encarar isto aqui numa perspectiva de sustentabilidade. É preciso, portanto, encontrar um balanceamento entre aquilo que são as necessidades das comunidades, assim como aquilo que é, portanto, os requisitos para preservar o meio ambiente. Uma das alternativas, por exemplo, é a introdução de sistemas e a multiplicação daquilo que se chamam os sistemas agroflorestais. Os sistemas agroflorestais permitem, portanto, esta convivência entre a floresta, a agricultura e o uso produtivo, portanto, dos produtos, tanto quer madeireiros como não madeireiros. A própria lei faz referência aos contrabalanços sociais e ambientais. E os contrabalanços são exatamente isto, portanto, eu cortei, tenho que replantar. O que está em causa aqui não é exatamente o uso da floresta. A floresta pode ser usada, deve ser usada, mas deve ser usada com critério e de uma forma, portanto, sustentável. Cortei, tenho que plantar. Essa é a regra. O ouvinte Mário Sen pergunta como é que se aventa a possibilidade ou sugere a possibilidade de abolimento das garrafas PET. As garrafas PET são um meio extremamente barato para o transporte de líquidos e isso, portanto, é preciso, portanto, ter em consideração. Contudo, o que está aqui em causa não é necessariamente a utilização das garrafas PET, mas sim, portanto, a sua reutilização, o seu correto descarte e, neste caso, tudo isto enquadrado naquilo que nós há bocado falamos, que é a economia circular. Devo dizer, por exemplo, que no que diz respeito, e foi aqui assim muito bem colocado pelo colega Rui, é que eu não tenho consciência de quantos milhares, talvez mesmo milhões de pessoas estão envolvidas, portanto, neste processo de coleta de garrafas para este efeito. E são pessoas que produzem conseguem a partir daí obter rendimentos para as suas refeições, para custear os estudos dos filhos, para, portanto, fazer face às suas necessidades. Portanto, isto para dizer que o problema não está no produto em si, mas na forma como nós o utilizamos e na forma depois como nós efetivamente os descartamos. É verdade que o setor privado nisto também tem uma responsabilidade grande. O próprio setor privado propôs e neste momento está... trata-se de uma proposta conjunta com a Direção Nacional do Ambiente e Mudanças Climáticas, o selo de qualidade ambiental, que é uma proposta, portanto, no qual o setor privado entende que é possível, a partir de compromissos voluntários e devidamente, portanto, estabelecidos, adotar determinados procedimentos com vista, portanto, a salvaguardar estas questões ambientais nos diferentes setores, incluindo, portanto, no setor de florestas. Portanto, existem inúmeras iniciativas, como eu disse, do setor privado. Esta, por exemplo, do selo de qualidade ambiental é mais uma, é uma proposta que neste momento aguarda financiamento para a sua materialização, mas é algo que, uma vez colocado em prática, irá incentivar as empresas de uma forma inclusivamente, com benefícios inclusivamente materiais e financeiros, para que elas sintam, portanto, a importância de salvaguardar, portanto, este património natural que nós temos.
1: Podemos atender o último ouvinte para reagirmos em definitivo às questões. Bom dia, o nome de onde fala, por favor?
5: Bom dia, Gilberto Pereira Antônio, em Alto Maluque, província da Zambésia.
1: Muito bem. A sua questão ou opinião, por favor?
5: Bom, primeiro eu queria mesmo congratular a iniciativa que a direção que está aí fez para entrar na rádio para divulgar algumas coisas a respeito do meio ambiente. Em seguida, queria consultar se há uma relação entre a direção e a educação. Por quê? Nós acabamos por testemunhar que 1 de junho é o dia da criança.
1: Infelizmente, perdemos o contato com este ouvinte. Resta-nos tempo, de facto, para reagirmos a estas questões colocadas pelos nossos ouvintes. Rui, a sua reação também às questões colocadas pelos ouvintes?
3: Eu ia falar também em relação, quer ao Sr. Domingos, quer ao Sr. Abreu, em relação ao corte das árvores. Eu acho que era, e faz parte daquele trabalho que nós todos precisamos de fazer, que é informar. É importante que as pessoas tenham consciência, quando falamos de mudanças climáticas, do aumento da temperatura global, das emissões de gases com efeito estufa, etc., é importante que as pessoas tenham consciência que as árvores têm um papel fundamental na absorção desse CO2, desses gases que são enviados para a atmosfera. E ao cortar uma árvore e depois, como compensação, plantarmos outra, essa outra, até atingir o efeito que a primeira foi, que tinha, que foi cortada, vai demorar ainda algum tempo. Eu acho que aqui o principal passa muito pela necessidade de energia. E nesse aspecto, nós temos desafios bastante fortes em Moçambique. Como dissemos no início, que Moçambique é dos países que menos polui e, ao mesmo tempo, dos mais vulneráveis às consequências das mudanças climáticas. Mas nós não podemos trabalhar sozinhos. Quando existem as conferências das partes, as COP, que assumem sempre investimento para mitigar as consequências das mudanças climáticas em países mais vulneráveis, principalmente em desenvolvimento, que é o nosso caso, eu, enquanto cidadão e enquanto ativista ambiental, às vezes fico com a sensação que são decisões tomadas nessas conferências mais para a fotografia, mais para o vídeo, mais para a notícia, o que depois trazem outros desafios aos países em desenvolvimento para conseguirem implementar determinadas medidas, nomeadamente nesta área de energia. Por outro lado, aproveitava só para o senhor Mário de Nampula falou em relação às garrafas PET. Eu vou aproveitar a reação do senhor Mário para dizer que se calhar era interessante que nesta lei ou depois a seguir, até porque o texto já está elaborado, a seguir possa ser implementada de uma vez por todas o banimento do uso de saco de plástico. E isso é extraordinariamente importante. E ao senhor Mário quero dizer duas coisas. Primeiro, o plástico foi talvez das maiores invenções que nós tivemos nos últimos anos. O plástico trouxe-nos também benefícios. Agora, o problema é a forma como nós também descartamos esse mesmo plástico, a forma como não reutilizamos esse mesmo plástico e como alternativa iríamos ver, por exemplo, a questão do vidro. Iríamos ver, por exemplo, a questão do vidro, substituir o plástico pelo vidro. Aí caímos noutro problema. O vidro é 100% reciclável, mas não temos ainda nenhuma vidreira. Neste momento não temos uma vidreira. Portanto, o valor do vidro neste momento em Moçambique praticamente é nulo. Aliás, nós vemos quando há enchentes nas praias e vemos muitos resíduos nas praias, nomeadamente vidro, se formos no dia a seguir às praias, já não vamos ver nem metal, nem plástico. Porquê? Porque os catadores já foram buscar isso tudo.
1: Exatamente.
3: E não levantam o vidro precisamente por não ter valor. E esse é um desafio muito grande que o próprio governo terá no sentido de atrair alguma empresa vidreira para Moçambique, que iria ajudar a resolver muitos dos nossos problemas.
1: Muito bem, Sr. Erasmo, as reações às questões e opiniões colocadas pelos ouvintes, por favor.
6: Obrigado. Bom, de uma forma geral, muitos dos ouvintes que colocaram questões referiam-se, portanto, a duas questões. Uma é a questão da produção de carvão e lenha, portanto, a recolha de produtos florestais para a produção de carvão, se isso realmente concorre para a degradação ambiental em Moçambique ou não. O meu comentário aqui é que, de facto, há uma diferença do impacto, portanto, da produção de carvão em relação à recolha de lenha. Se nós falamos da recolha de lenha, o seu contributo, portanto, na degradação é mínimo. Mas quando falamos em carvão, aí sim, estudos feitos há uns anos atrás indicam que, de facto, o contributo da produção de carvão na degradação florestal é grande. E aí a alternativa, portanto, seria implementar fontes alternativas de energia. Estamos a falar de produção, de uso de gás natural, que o país dispõe, porque, de facto, o carvão tem um impacto muito grande na degradação das nossas florestas.
1: Muito bem. Doutor Danilo, também as suas reações às questões e opiniões dos nossos ouvintes.
7: Muito obrigado. Pelas questões, voltamos àquele aspecto que falamos no início, que é a questão dos meios alternativos que as nossas comunidades têm para a sua sobrevivência. É por isso que a política e a lei prima exatamente por uma maior participação e um maior engajamento das comunidades. Esta lei e esta política não pode ser olhada ou feita desfasada daquilo que é a realidade ao nível das próprias comunidades. E esta questão do carvão, lenha, sabe? São questões deprimentes que, infelizmente, enquanto nós ainda não tivermos outras fontes alternativas para que essas mesmas comunidades possam usar para a sua sobrevivência e o seu dia-a-dia, nós teremos ainda esta grande preocupação da comunidade. É por isso que eu dizia no início que, quando a comunidade nos recebe para falar sobre a lei do ambiente, a lei de floresta, a primeira preocupação que a comunidade tem é o governo já vem e quer nos tirar este recurso. Então, é preciso, primeiramente, apostar, como dizia muito bem o Rui, na informação, no diálogo construtivo da própria lei e fazer perceber que estes recursos que nós estamos a usar hoje de forma insustentável podem amanhã ser prejudiciais para nós mesmos e prejudicar as gerações que vêm. E outra questão é a lei do ambiente. Nós temos, por exemplo, a lei de floresta, que é, vamos dizer, que complementa, vamos dizer, na essência, está em harmonia com a própria lei do ambiente. Já prevê ali mecanismos do uso próprio destes recursos. Uma questão é a questão do uso próprio e a questão do uso comercial. E a própria lei de Freud já dá dimensão, reconhece que aquelas comunidades estão ao nível, têm um direito de usar e aproveitar esses recursos, mas de forma social. Agora, é preciso sabermos que mecanismos é que nós vamos adotar para explicar às pessoas o que é isso de uso sustentável. A questão de fundo é esta, para mim. É como é que a lei está lá, está previsto, mas a questão é a materialização. Como é que nós explicamos àquela comunidade que esta árvore que você está a bater aqui, que quer fazer, é extremamente prejudicial ao meio ambiente? Ele vai dizer, a primeira coisa vai perguntar, bom, se eu não uso este carvão para mesmo, o que eu vou usar? Então, para mim, o grande desafio que a lei tem é exatamente essa, é a questão de materialização da própria lei, mas olhar para outras fontes alternativas a médio e a longo prazo, para nós podermos, a palavra que eu queria usar é diminuir o sacrifício que as nossas florestas estão a ter hoje pelo uso do próprio carvão. Mas não esquecendo, eu volto a repetir, que temos que olhar para aquilo que é a realidade dessas mesmas comunidades. Os ouvintes aqui, eu vi, quase todos falavam de cortar a árvore, negócio, e até o outro ouvinte que falava de que nós aqui no campo aqui não temos incentivos, não temos apoio, não temos nada para desenvolver, tudo desenvolve-se ao nível da cidade. O que é que nós temos? Vamos logo aos recursos que estão aqui mais próximos para poder desenvolver nossas atividades, para poder vender o carvão, poder vender a lenha, para poder alimentar. Então, eu acho que todos esses aspectos devem ser conjugados e agora sobre a garrafa PET, eu não vou repetir, porque o Rui explicou extremamente, foi muito claro sobre esse assunto. Então, o resto é dizer que são... Agora, esta relação, o último ouvinte, acabamos, não caiu a ligação, mas falava, acredito que queria falar mais nesta questão da própria educação, ao nível das próprias escolas, sobre a questão do ambiente. Eu acho que isto é extremamente importante, já vem desde a política anterior e ali. Eu acho que temos de dar maior ênfase também ao nível dos nossos currículos, etc., para que de facto comecemos de cedo a potenciar esta cultura de educação ambiental, etc. Então, era isso que me assistia a dizer sobre essas questões, que de facto são questões que nos ajudam a refletir sobre a política, que política e que lei do ambiente nós queremos para um país como o nosso, que tem a escassez dos problemas que temos. Então, é um desafio enorme para a aplicabilidade da própria lei, porque eu digo sempre que a nossa lei, as nossas leis devem ser ajustadas àquilo que é a realidade nacional, mas sem esquecer aquilo que é o próprio contexto internacional, porque nós também somos membros de muitas organizações e há uma ideia assente, como dizia o Rui, nas nossas COPs, que eu também concordo com o que disse, as nossas COPs, há uma pressão enorme para que os próprios governos, como o nosso, comecem a banir o uso do carvão, etc., porque há uma pressão, a questão de, etc., questões de mudanças climáticas tem muito a ver. Então, há uma pressão enorme, mas é preciso olhar para aquilo que é a nossa realidade, sob pena de nós começarmos a ter contextos e sociais muito gravosos, e deixarmos aquilo que é a própria lei, sob o ponto de vista da regulamentação, daquilo que são as preocupações. Então, é um desafio enorme esta questão. Eu já presumi essa questão do carvão. É um desafio enorme, porque é uma das grandes preocupações que as comunidades apresentam quando vamos falar de revisão, quer da lei do ambiente, da política, da lei de floresta, da lei de terras. Sempre há esta grande preocupação de como é que vocês... Como é que o governo quer legislar, mas os recursos estão aqui. Como é que o governo quer que eu não adote uma cultura mono se eu não tenho capacidade de atender? Então, é um desafio. O governo está mesmo a caminhar para isso e estamos aí.
1: Muito bem. Com estes desafios, meus senhores, e também esta edição de Linha Direta chega ao fim. Uma vez mais, em nome da Rádio Moçambique, reitero os nossos agradecimentos pela presença de cada um de vós aqui nos nossos estúdios para este debate, no dia em que falamos sobre a gestão ambiental e as estratégias de mitigação das mudanças climáticas, muito a propósito da revisão da política e lei do ambiente que está em curso no país, de referir que associamos este debate às celebrações esta sexta-feira, do 5 de junho, Dia Mundial do Ambiente. Agradecemos por isso aos senhores Danilo Lias, da Agência Nacional de Controlo de Qualidade Ambiental, ACWA, e membro da Comissão de Revisão da Política e Lei do Ambiente, ao arquiteto urbanístico Erasmo Nhachungo, que igualmente é membro da Comissão de Revisão da Política e Lei do Ambiente. Agradecemos igualmente ao senhor João Carlos Frades, que participou deste Linha Direta em representação do setor privado. Ele é presidente do Pelouro de Sustentabilidade da Economia Circular e Mudanças Climáticas, na CTA. Finalmente, contamos também com a presença do ativista ambiental Rui Silva, em representação da sociedade civil. Uma vez mais, o nosso obrigado estende-se ainda ao estimado e fiel ouvinte que nos acompanhou neste espaço. Ficam para já, em nome de todos os profissionais que tornaram possível esta edição do Linha Direta, as despedidas de Michel Horácio, que esteve na sonorização. Eu sou Adérito Lipang, na moderação do debate. A todos, bom dia, bom fim de semana e até a uma próxima oportunidade.

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1: Em Moçambique são, neste momento, 11 horas.

0: A sua atenção, amigo ouvinte, às notícias a esta hora, apresentadas por Adérito Lipang. Muito bom dia.
1: Muito bom dia. Morreu na madrugada de hoje Dom Osório Afonso, bispo da Diocese de Quelimane, na Zambésia, e administrador apostólico da Arquidiocese da Beira, em Sofala. Dom Osório Afonso perdeu a vida no Paço Episcopal de Quelimane, na província da Zambésia, por causas ainda desconhecidas. E o presidente da República considera que a morte de Dom Osório Afonso constitui uma perda irreparável para a sociedade em geral e para a comunidade cristã. Em mensagem de condolências, Daniel Chapo manifesta sentimento de pesar e consternação, acrescentando que o bispo destacou-se em vida pelo culto da humildade, dedicação pastoral e prestação dos valores da paz e reconciliação. O chefe de Estado termina sua mensagem desejando que a comunidade católica, familiares e amigos do prelado, e levem as suas preces a Deus para que a alma de Dom Osório Afonso repouse em paz. Membro do Instituto dos Missionários da Consulata, Dom Osório Afonso exercia as funções de bispo de Quelimane desde agosto do ano passado, tendo sido em abril o último nomeado pelo Papa Leão XIV, administrador interino da Arquidiocese da Beira. E agora seguimos a Quelimane ao contacto do jornalista Alex Felipe para as notas sobre esta morte na madrugada de hoje de Dom Osório Afonso, bispo da Diocese de Quelimane.
2: Bom dia. Alguns crentes ouvidos pela nossa reportagem lamentam a morte do bispo da Diocese de Quelimane, administrador apostólico da Beira, Dom Osório Sitora Afonso.
3: Jerônimo Vitor Suraz.
4: É tristeza só, é tristeza. Muito triste. Ele estava a corrigir todos os erros da Diocese. Nenhum bispo fez o que ele estava a fazer. Entrar nas comunidades, até visitar os doentes.
5: António Vlês, católica, sem catedral. Sentimento de muita tristeza. Memórias ótimas que nós possuímos. Porque ele estava a fazer uma transformação enorme a nível das paróquias, referente à área da sua catedral.
2: Alguns crentes da Igreja Católica em Quelimane, falando a propósito da morte do bispo da Diocese de Quelimane, administrador apostólico da Beira, Dom Osório Sitora Afonso. De Quelimane, Alex Felipe.
1: O presidente da República é esperado na capital norte-americana, Washington, D.C., onde vai co-presidir a sessão inaugural do Fórum sobre Fragilidades 2026, organizado pelo Banco Mundial. O detalhe com o enviado especial da Rádio Moçambique a Washington, o jornalista Mohamed Jean. Mohamed, bom dia.
6: Bom dia. Daniel Chapo é o único chefe de Estado convidado ao Fórum Fragilidades do Banco Mundial, devendo co-presidir o evento com o presidente deste grupo, Ajay Banda. O chefe de Estado vai transmitir a experiência de Moçambique na gestão de conflitos, segurança e fragilidades que assolam alguns pontos do país, como o caso do conflito em Cabo Delgado. A gestão da paz e mudanças climáticas estarão também no topo do discurso de Daniel Chapo, num evento que contará com mais de 3 mil participantes, alguns dos quais já se encontram aqui em Washington, D.C. O Fórum Fragilidades, a realizar-se aqui em Washington, D.C., a partir de segunda-feira, vai ocorrer sob o lema Ação Transformadora para os Lugares Mais Complexos do Mundo. O convite formulado ao presidente Chapo para co-presidir o Fórum Fragilidades vem confirmar ainda mais o restabelecimento da confiança com as instituições multilaterais do Bretton Woods, nomeadamente o Banco Mundial e o Fundo Monetário Internacional. Rádio Moçambique, Mohamed Jani, Washington, D.C.
1: A Agência Japonesa de Cooperação Internacional, JICA, pretende financiar a terceira fase do projeto de promoção da sustentabilidade dos sistemas de abastecimento de água e saneamento na província do Niassa. Fernando Damas.
7: A possibilidade foi admitida por Sumira Takahashi, representante sênior da Agência Japonesa de Cooperação Internacional, que acrescentou que, neste momento, a instituição está a avaliar o impacto do PROSU às dois. A fonte avançou o facto, à margem da 10ª reunião do Comitê Provincial de Supervisão do Projeto de Promoção da Sustentabilidade do Sistema de Abastecimento de Água e Saneamento na província do Niassa, PROSU às dois. Fernando Damas, em Lixinga.
1: Na atualidade internacional, Três soldados foram mortos ontem por jihadistas afiliados ao grupo terrorista Estado Islâmico no nordeste da Nigéria. Segundo as autoridades locais, as mortes ocorreram durante um ataque a uma base militar em resposta ao assassinato de um vice-líder do Estado Islâmico na região. As forças norte-americanas e nigerianas mataram no mês passado Abu Bilal al-Minouk, o segundo comandante do Estado Islâmico, descrito como terrorista mais ativo do mundo. O Papa Leão XIV reúne-se este fim de semana com vítimas de abusos sexuais por parte de membros da Igreja no quadro da visita que efetua a partir de hoje à Espanha. De acordo com a imprensa do Vaticano, o encontro visa auscultar as preocupações das vítimas, respeitando as suas vontades e privacidade. Foram as notícias das 11, próximas quando forem 12 horas e 30 minutos e estarão inseridas no Jornal da Tarde.

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1: O amigo ouvinte é bem-vindo a mais um período de emissão, desta vez sendo transmitido em língua oficial portuguesa. A voz que vos fala é de Maria Estrela Herménia. Já sabe que é sempre um enorme prazer trabalhar para si e estar na sua companhia. Nos cuidados técnicos contamos com os préstimos de Carlos Fernando, ele que juntamente com a sua equipe vão, portanto, garantir que o nosso sinal chegue em perfeitas condições de audibilidade ao quadrante do seu receptor.
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1: Vai poder acompanhar às 12 horas os tópicos do Jornal da Tarde, que serão, portanto, transmitido em cadeia nacional. 12 horas e 5 minutos voltaremos aos estúdios da Rádio Moçambique, emissor provincial de Sofala, para acompanhar o noticiário provincial. 12 horas e 15 minutos será convidado a apreciar a nossa montra sonora. 12 horas e 30 minutos vai poder acompanhar o Jornal da Tarde em cadeia nacional. 13 horas, o Jornal de Sofala na sua primeira edição para o dia de hoje, 6 de junho de 2026. 13 horas e 15 minutos vai poder acompanhar anúncios diversos. 13 horas e 20 minutos o 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na Beira, 98.6 MHz em Caia, para o resto do país e do mundo, através do nosso endereço eletrónico, que é o www.rm.co.mz.
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1: Esta é a altura certa para conhecermos os tópicos que se marcam e corporizam o Jornal da Tarde de hoje, apresentados por Adérito Lipang. Muito boa tarde.
2: Albertina Zandamela e ouvinte, boa tarde. Desconhecidos assassinam a tiro na sua residência o bispo da diocese de Quelimane, na Zambésia, e administrador apostólico da arquidiocese da Beira, em Sofala. Presidente da República, que já lamentou a esta morte, vai transmitir em Washington, Estados Unidos da América, a experiência de Moçambique na gestão de conflitos, consolidação da paz e promoção da resiliência nas comunidades. Daniel Chapo é o único chefe de Estado convidado ao Fórum Fragilidades, organizado pelo grupo Banco Mundial. No estrangeiro, a África do Sul não vai parar devido às manifestações em massa planeadas por organizações civis anti-imigração contra estrangeiros. É uma garantia dada pela ministra da Presidência, Kumbudzo Mtsavheni. São estes os destaques do Jornal da Tarde deste sábado. Eu e Michel Horácio voltamos às 12 horas e 30 minutos para desenvolver estas e outras notas da atualidade nacional e internacional. Até já.
1: Até já, Daria Tulipang. Estimado ouvinte, não perca o Jornal da Tarde de hoje a ser transmitido em cadeia nacional quando forem 12 horas e 30 minutos. Para já, vamos.
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0: Estivemos a acompanhar os tópicos do Jornal da Tarde, tópicos estes que foram transmitidos em cadeia nacional, e o Jornal da Tarde também será transmitido em cadeia nacional quando forem pontualmente 12 horas e 30 minutos. Quando forem pontualmente 12 horas e 5 minutos, o amigo ouvinte vai poder acompanhar o noticiário local.

Boa tarde. Mais de 11 mil hectares de mangal devastados por calamidades naturais nos últimos 2 anos em Sofala já foram reflorestados. Outros cerca de 3 mil hectares de florestas, também destruídos por eventos climáticos extremos, foram repovoados. Os dados vieram a público esta sexta-feira no distrito do Dondo, palco de cerimónia provincial das celebrações do 5 de junho, Dia Mundial do Ambiente. Segundo a diretora Provincial do Desenvolvimento Territorial e Ambiente de Sofala, Beatriz Dias, foram distribuídos mais de 34 mil fogões às comunidades para reduzir o consumo da lenha e conter o desflorestamento. Serão conhecidos este fim de semana em Sofala os delegados à 11ª Conferência Nacional de Quadros da Frelimo, a ter lugar em agosto na província de Manica. A eleição dos delegados faz parte da agenda da Conferência Provincial do Partido, que foi antecedida por uma reunião provincial de preparação esta sexta-feira, dirigida pela chefe da Brigada Central de Assistência a Sofala, Ana Comoana. Ana Comoana exortou aos camaradas, assim que é, para respeitar o processo, realçando que os objetivos são comuns. O Governo do Distrito de Gorongosa prepara-se para realizar uma conferência para assinalar a passagem dos 3 anos do fim do processo de desarmamento, desmobilização e reintegração dos combatentes da RENAMO. Fazem parte dos temas a serem discutidos no evento a promoção da paz, unidade nacional, o amor ao próximo e proteção da biodiversidade. O anúncio foi feito pelo administrador do Distrito de Gorongosa, Pedro Mussenga, que destacou a importância da estabilidade. Está completa a informação a esta altura. Acompanhe mais notícias quando forem pontualmente 13 horas no Jornal de Sofala, na sua primeira edição para este sábado, 6 de junho de 2026.

Este foi o noticiário local. Já sabe que quando forem pontualmente 12 horas e 30 minutos vai poder acompanhar o Jornal de Tarde, que será transmitido em cadeia nacional a partir dos estúdios centrais da Rádio Moçambique em Maputo. Logo de seguida, quando forem pontualmente 13 horas, vamos poder acompanhar o Jornal de Sofala na sua primeira edição. Mais de mil e um motivos para continuar do outro lado.

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Bom dia, caro ouvinte e produtor do algodão e oleaginosas. Seja bem-vindo à Hora do Algodão e Oleaginosas, um programa do Instituto do Algodão e Oleaginosas de Moçambique, Instituto Público. Como vai a presente campanha agrícola? Com certeza, vai bem. O programa de hoje vai falar para si, amigo produtor, sobre a sacha e aplicação de inseticidas. Pois é, agora chegou a altura de controlar o capim e aplicar inseticidas para evitar perdas e prejuízos na produção e na qualidade do algodão e do gergelim. Neste ano tem havido muita chuva, que tem proporcionado o aumento e crescimento do capim nos campos. Por isso, hoje vamos falar da sacha. Devemos limpar e ou eliminar as ervas infestantes dos campos. Devemos também fazer tantas sachas quanto for necessário. A sacha é uma atividade crítica, sobretudo no início do crescimento das culturas. O seu atraso faz cair drasticamente o rendimento das culturas, porque as plantas, quando têm capim, não crescem devidamente. Sim, é como dar pouca comida a muitas crianças. As plantas também são assim. As crianças não costumam lutar num prato para comer quando comem juntas. Sim, o senhor precisa ver as minhas crianças lá em casa. É assim mesmo. As plantas também lutam entre si. E quando os nutrientes não são suficientes, elas não crescem, reduzindo assim a produção. Tem toda a razão. Devemos aproveitar sempre os dias sem chuva para limpar os campos, para garantir uma boa produção. Agora vamos falar para si, amigo produtor, sobre a aplicação de pesticidas, que também é muito importante para proteger os nossos campos. Pois é, agora chegou a altura de controlar as pragas, para evitar perdas e prejuízos na produção e garantir a qualidade das nossas culturas. O amigo produtor deve pulverizar o algodão e o gergelim de acordo com a ocorrência das pragas no campo observadas nas contagens ou na monitoria. A monitoria das pragas no campo deve ser feita pelo menos uma vez por semana. Sim, devemos circular pelo campo, passando por todas as zonas do campo, nos lados e no meio, para verificar se temos pragas no campo. Só assim teremos certeza se devemos aplicar pesticidas no campo. Não devemos aplicar pesticidas sem ter a certeza se é necessário. Tem toda a razão. Se aplicarmos o pesticida de uma forma descontrolada, o amigo produtor vai ganhar dinheiro sem necessidade. Deve evitar a pulverização em dias de chuva, ventania, porque os produtos são lavados ou arrastados para fora da folha. Também deve-se evitar pulverizar no pico da floração, para não afetar insetos benéficos para a planta. São esses insetos que nos ajudam a controlar as pragas. Que implemento usar para pulverização? Para pulverização do algodão, usam-se aparelhos para produtos de ultra baixo volume, acionados à pilha. Para o gergelim, pode-se usar o pulverizador de dorso. Lembre-se de consultar os técnicos sempre que tiver alguma dúvida. Durante a pulverização, o aplicador deve mover-se ao longo das linhas das plantas, empunhando o aparelho do lado esquerdo ou direito e ligeiramente por trás e a cerca de 15 cm acima da planta. Quantas linhas são pulverizadas por cada passagem? A micro-uva em cada passagem pelas linhas das plantas. A pulverização cobre 2,5 m a 3,5 m ou 3 a 4 linhas, conforme o compasso de 80 cm por 15 cm. Assim, recomenda-se que o movimento do aplicador seja a favor da direção do vento, mantendo a velocidade de marcha uniforme, cerca de 1 metro por segundo. Agora vamos falar sobre a preparação da calda. Na preparação de calda,
deve-se seguir com cuidado as recomendações presentes no rótulo do pesticida, tais como as doses por hectare a aplicar, a medida entre o produto, pesticida e água para diluição. Se o produto for mal aplicado, podemos gastar muito produto e dinheiro. Se o produto for mal aplicado, podemos gastar muito produto e dinheiro. Ou, se o produto for pouco, não irá combater as pragas e quando vão continuar a danificar o algodão e o gergelim. Isso, por sua vez, desenvolve resistência das pragas aos pesticidas. Devemos também trocar os pesticidas, não usar o mesmo pesticida várias vezes, porque as pragas também ficam resistentes ao pesticida. Lembre-se que os pesticidas não devem ser aplicados por crianças ou mulheres grávidas, por causa dos riscos de saúde que estes correm ao aplicar. E quando aplicar o produto, deve-se proteger usando fato macaco, máscara e botas. E se não tiver equipamento de proteção? Se não tiver equipamento apropriado, o amigo produtor deve usar calças pesadas de jeans, de preferência, camisa de manga comprida e um lenço para cobrir a boca e o nariz. Se não tem botas, pode comprar sapatos na calamidade. O importante é proteger todo o corpo. Amigo produtor, após a aplicação, o pulverizador e a roupa que usa para aplicar o produto devem ser lavados no campo e longe do rio. As garrafas vazias de pesticida não devem ser usadas para armazenar comida e nem para colocar água. Afinal, e o que é que se deve fazer com os frascos dos pesticidas? Os frascos devem ser furados e enterrados ou entregues aos técnicos das empresas algodoeiras. Ao enterrar, não estaríamos a ir contra as normas de preservação do meio ambiente? Os pesticidas também devem ser guardados longe do alcance das crianças, longe do celeiro e da cozinha. Amigo produtor, falamos que a sacha é uma atividade crítica, sobretudo no início do crescimento das culturas. O seu atraso faz cair drasticamente o rendimento das culturas. As plantas, quando têm capim, não crescem bem. Amigo produtor, dissemos que os pesticidas devem ser aplicados quando necessários, quando tivermos as pragas no campo e também que devemos seguir as regras descritas nos rótulos dos pesticidas. Dissemos também que não devemos aplicar o mesmo pesticida várias vezes para não causar resistência e o pesticida perder o efeito nas pragas. Com estes cuidados, podemos garantir uma boa campanha agrária. Estiveram na companhia dos amigos.

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3: 12 horas e 30 minutos em Moçambique. 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

Boa tarde, caro ouvinte. Bem-vindo ao Jornal da Tarde. Desconhecidos assassinam a tiro na sua residência Dom Osório Afonso, bispo da diocese de Climane, na Zambésia, e administrador apostólico da arquidiocese da Beira, em Sofala. Presidente da República vai transmitir em Washington, Estados Unidos da América, a experiência de Moçambique na gestão de conflitos, consolidação da paz e promoção da resiliência nas comunidades. Daniel Chapo é o único chefe de Estado convidado ao Fórum Fragilidades 2026, organizado pelo Grupo Banco Mundial. No estrangeiro, a África do Sul não vai parar devido às manifestações em massa planeadas por organizações civis anti-imigração contra estrangeiros. É uma garantia dada pela ministra da Presidência, Kumbudzo Mtsavheni. São os destaques do Jornal da Tarde deste sábado, que conta com Michel Horácio na sonorização. Eu sou Adérito Lipang na edição e apresentação. 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

0: Morreu na madrugada de hoje Dom Osório Afonso, bispo da Diocese de Climane, na Zambésia, e administrador apostólico da Beira, em Sofala. Dom Osório Afonso foi assassinado a tiro na sua residência no Paço Episcopal de Climane, província da Zambésia. Seguimos agora a Zambésia para melhor compreendermos os contornos deste baleamento do bispo de Climane, Dom Osório Afonso, com o jornalista Alex Felipe.
1: O Serviço Nacional de Investigação Criminal, SERNIC, na Zambésia, confirma que o bispo da Diocese de Quilmane e administrador apostólico da Arquidiocese da Beira, Dom Osório Sitora Afonso, foi assassinado este sábado através de uma arma de fogo. Neste momento, segundo a fonte, decorrem as investigações para o esclarecimento deste caso que abalou a Igreja Católica e a sociedade. O facto é confirmado pela Diocese de Quilmane. O Serviço Nacional de Investigação Criminal na Zambésia está a investigar o caso, segundo explica o porta-voz da instituição, Maximino Amilcar.
2: Neste momento, o processo que segue é a perseguição das pistas que estiveram a nosso dispor para esclarecer. É um trabalho técnico que pode ser feito para chegar a esclarecimento, não é à toa. A parte da autópsia é por conta da missão legal. Essa parte deixamos ao critério daqueles que são competentes. E da nossa parte é a parte criminal.
3: Na verdade, foi encontrado no quarto dele? Como é?
2: Não foi no quarto, foi no corredor, na varanda. Foi na varanda, foi pela madrugada que nós tomamos essa notícia do crime, tomamos nota que estava aqui um corpo sem vida e estava aqui a polícia prontamente e foi solicitada. E a posterior fomos nós que iam fazer o trabalho. Mas é uma equipa municipal, teve aqui outras instituições, Procuradoria, a Medicina Legal. Todo o conjunto que estava aqui a trabalhar.
3: Este baleamento em que parte do corpo?
2: Foi a parte do peito, do lado esquerdo, que provavelmente terá atingido o coração. O que nós apuramos nas perícias preliminares que nós realizamos no terreno, foi isso que apuramos.
1: Maximino Amilcar diz que a cerca elétrica da residência do bispo foi vandalizada.
2: O que temos como verdade, que nós apuramos preliminarmente, foi de que os indivíduos teriam escalado o muro, outra parte lá, da estrada, e vandalizaram a cerca elétrica, e estranhamente que não sabemos se estava a funcionar ou não, mas tivemos dados que ia estar 2 meses a funcionar. Daí que houve facilidade deles, porque supostamente implica que já tinham informações que a cerca elétrica não funcionava já há 2 meses, motivo que facilitou que eles escalassem o muro e vandalizaram a mesma cerca. E tiveram acesso por essas vias.
1: Natural de Ribaue, província de Nampula, Dom Osório Sitora Afonso foi nomeado bispo de Quilmane pelo Papa Leão XIV em julho de 2025 e tomou posse a 31 de agosto do mesmo ano, sucedendo a Dom Hilário da Cruz Massinga. Além de liderar a Diocese de Quilmane, Dom Osório Sitora exercia desde 10 de abril deste ano as funções de administrador apostólico da Arquidiocese da Beira, após renúncia de Dom Cláudio Dalazuela Zuana, por motivos de saúde. De Quilmane, Alex Felipe.
0: Desconhecidos assassinam a tiro na sua residência Dom Osório Sitora Afonso, bispo da Diocese de Quilmane, na Zambésia, e administrador apostólico da Arquidiocese da Beira, em Sofala. E o presidente da República, Daniel Chapo, considera que a morte de Dom Osório Afonso constitui uma perda irreparável para a sociedade em geral e para a comunidade cristã em particular. Em mensagem de condolências, Daniel Chapo manifesta sentimento de pesar e consternação, acrescentando que o bispo destacou-se em vida pelo culto da humildade, dedicação pastoral e pregação dos valores da paz e reconciliação. O chefe de Estado termina sua mensagem desejando que a comunidade católica, familiares e amigos do prelado elevem as suas preces a Deus para que a alma de Dom Osório Afonso repouse em paz. Membro do Instituto dos Missionários da Consulata, Dom Osório Afonso exercia as funções de bispo de Quilmane desde agosto do ano passado, tendo sido em abril o último nomeado pelo Papa Leão XIV, administrador interino da Arquidiocese da Beira. O presidente da República vai transmitir em Washington, Estados Unidos da América, a experiência de Moçambique na gestão de conflitos, consolidação da paz e promoção da resiliência nas comunidades. Daniel Chapo é o único chefe de Estado convidado ao Fórum Fragilidades, organizado pelo Grupo Banco Mundial. O detalhe com o enviado especial da Rádio Moçambique a Washington, o jornalista Mohamed Jano. Boa tarde.
4: Boa tarde. Trata-se de um evento que vai redesenhar estratégias eficazes para o alinhamento de esforços entre o Banco Mundial e parceiros estratégicos para um financiamento com impactos duradouros na perspectiva de desenvolvimento. O evento do Banco Mundial, a decorrer aqui em Washington, D.C., a partir de segunda-feira, acontece numa altura em que o governo continua a redesenhar estratégias para o desenvolvimento econômico do país, combate à pobreza e desigualdade, sobretudo nas zonas mais vulneráveis e em conflito. Uma das questões que se colocam é perceber que ganhos o país pode tirar dos encontros com as instituições do Bretton Woods. Para o acadêmico e analista de política internacional, Hilário Chacate, a participação de Moçambique no Fórum Fragilidades projeta o país na atração de novos financiamentos para as zonas fragilizadas.
5: Portanto, é importante que o Presidente da República esteja nesses fóruns para discutir a posição de Moçambique e também mobilizar as consciências, as percepções, as sensibilidades desses atores globais com capacidade profunda de influenciar no que diz respeito às mudanças climáticas. E isto, de alguma forma, poderá contribuir para que Moçambique tenha mais apoios, mais recursos, capitalize melhor isto para que nos próximos fenómenos que resultam das mudanças climáticas, o país possa estar melhor preparado para fazer face aos efeitos das mudanças climáticas.
4: Acadêmico e analista de política internacional, Hilário Chacate, e a participação de Moçambique no Fórum Fragilidades. A participação do presidente Chapo como principal convidado e orador no evento de grande dimensão do Banco Mundial comprova o retorno de uma confiança cada vez mais sólida com as instituições do Bretton Woods depois de beliscadas devido às dívidas ocultas. Não é por acaso que o Banco Mundial e o governo de Moçambique oficializaram recentemente um acordo no quadro da parceria de 5 anos que vai permitir a mobilização de cerca de 10 mil milhões de dólares e serão redistribuídos para os programas de emergência, apoio à recuperação humanitária, construção de infraestruturas como escolas e hospitais e em projetos estratégicos focados nas áreas de energia, agronegócio e turismo. O presidente da República poderá chegar aqui em Washington, D.C., ao cair da noite e provavelmente madrugada de domingo aí em Moçambique, tendo em conta esta diferença de 6 horas no fuso horário. Washington, D.C., Rádio Moçambique, Mohamed Jani.
0: Presidente da República vai transmitir em Washington, nos Estados Unidos da América, a experiência de Moçambique na gestão de conflitos, consolidação da paz e promoção da resiliência nas comunidades. Daniel Chapo é o único chefe de Estado convidado ao Fórum Fragilidades 2026, organizado pelo Banco Mundial. E com o objetivo de desencorajar o pensamento à guerra, o governo do distrito de Gorongosa, em Sofala, prevê organizar uma conferência denominada Abordagem Única, que vai debater a educação do homem novo. O detalhe é por Pereira Tomé.
6: Pretende-se com o evento desencorajar o homem a pensar na guerra. Serão abordados vários temas, como, por exemplo, cultivar o amor ao próximo, saber separar o bem e o mal, engajamento ao trabalho e o respeito pela biodiversidade. A mulher é chamada a fazer parte das grandes decisões da conferência, que vai contar com a presença de membros do governo e parceiros no âmbito da consolidação da paz no distrito. A informação foi dada pelo administrador do distrito de Gorongosa, Pedro Musengue, no âmbito da preparação da passagem dos 3 anos do processo de desarmamento, desmilitarização e reintegração dos combatentes da RENAMO a assinalar-se a 15 de junho corrente.
7: O que nós queremos, essa conferência denomina-se One Health, ou abordagem única da vida, em que nós queremos pôr o homem no centro, porque passamos muito tempo em conflitos armados, muito tempo em guerra e agora estamos em paz. A mulher tem que ter essa tarefa de sempre dizer ao homem: nunca deve voltar mais à guerra, nunca volta mais à instabilidade, mas sim vamos desenvolver o nosso distrito de Gorongosa.
6: Pedro Musengue apela aos jovens a não se deixarem aliciar por grupos movidos por objetivos obscuros.
7: Não se façam levar por promessas falsas, porque vão destruir o tecido social. E para recuperar vai levar muito tempo. Aprendam com Gorongosa, onde de facto era o epicentro de conflito armado na altura da guerra. As pessoas perderam membros, perderam seus familiares, ficaram deficientes, ficaram nômades no seu próprio distrito. E hoje, para voltar a se reconstruir, leva o seu tempo. Nunca aceitem serem enganados, aliciados, para destruir aquilo que foi construído.
6: Ainda no âmbito das celebrações dos 3 anos do DDR, o governo do distrito de Gorongosa organizou a 4ª edição do casamento coletivo, envolvendo 100 casais, entre os quais ex-guerrilheiros da RENAMO. Da Beira, Pereira Tomé.
0: São 12 horas e 42 minutos. No Parque Nacional de Zinave, no distrito de Mabote, em Inhambane, estão a reduzir os casos de conflito homem-animal, tal como refere o jornalista Daniel Faiela.
8: No Parque Nacional de Zinave, distrito de Mabote, em Inhambane, estão a reduzir casos de conflito homem-fauna bravia, mercê do reforço das ações de segurança nesta área de conservação. O administrador do Parque Nacional de Zinave, António Abacar, diz que nos últimos dias está sendo reforçada a capacidade de proteção dos animais, ao mesmo tempo que a população é consciencializada para a tomada de medidas de precaução e evitar movimentar-se no interior do parque. A equipa de fiscalização também está reforçada.
9: Nós temos várias formas de gestão. Sabemos de que a coexistência, praticamente, entre população animal e humana, há sempre momentos, praticamente, de conflito. E nós estamos a preparar-nos realmente para isso. Quando há chamamentos, quando há gritos, realmente, ao nível das comunidades, nós estamos lá, praticamente, presentes para suavizar a situação, para resolver situações pontuais que possam coexistir dentro desta interação, desta convivência.
8: Casos da caça furtiva também estão a reduzir no Parque Nacional de Zinave, segundo o administrador desta área de conservação.
9: Nós temos um grande apoio por parte das comunidades locais. A nossa relação ainda é positiva. Temos também apoio do governo, vou falar dos governos distritais, neste processo. Isso faz com que haja alguma consciência por parte das comunidades, e jovens em particular, de que precisamos de preservar o que nós temos no Parque Nacional de Zinave.
8: Administrador do Parque Nacional de Zinave, distrito de Mabote, em Inhambane, e a redução de casos de conflito homem-fauna bravia e da caça furtiva nesta área de conservação. Daniel Faiela, a partir da cidade de Inhambane.
0: Partido Frelimo elege em todas as províncias os delegados à 11ª Conferência Nacional de Quadros, a ter lugar em agosto próximo na capital provincial de Manica, Chimoio. Na província da Zambésia foram eleitos 189 delegados. Rizik Zacarias.
10: 189 delegados foram eleitos esta sexta-feira em Quelimane para a Conferência Nacional de Quadros do Partido Frelimo, a decorrer de 21 a 23 de agosto na cidade de Chimoio, província de Manica. Os delegados foram eleitos no final da conferência provincial que decorria desde quinta-feira. Na ocasião, a chefe da Brigada Central da Frelimo de Assistência à província da Zambésia, Margarida Atalapa, instou aos quadros do partido a trabalharem sincronizados com a população para a estabilidade sociopolítica e para o desenvolvimento econômico e social do país.
11: Ficou claro que o partido continua a desempenhar uma função central na orientação estratégica da nação, inspirando políticas públicas, mobilizando o cidadão para o desenvolvimento e promovendo a estabilidade política e social.
10: O primeiro secretário do Comitê Provincial da Frelimo na Zambésia, Francisco Nangura, exortou aos membros do partido para incrementarem a coesão, transparência e dinâmica na ação governativa, tendo em vista a melhoria das condições de vida dos cidadãos.
12: Coesão no seio do partido, fortalecer o nosso papel dirigente na sociedade, valorizar a imagem do partido e do seu presidente, Daniel Francisco Chap, bem como aprofundar a reflexão sobre a inserção da juventude e a consolidação da participação da mulher nos processos de desenvolvimento.
10: Alguns delegados eleitos prometem levar à Conferência Nacional ideias criativas para a resolução dos desafios mais prioritários da província.
13: Que cada membro da Frelimo tenha a postura de dirigente da Frelimo. E o dirigente da Frelimo tem que ser um dirigente honesto, significa ter um compromisso com o povo. É um dirigente que tem a sua agenda uma agenda do povo. Deve pautar por princípios de transparência, princípios de simplicidade, humildade.
14: A província de Zambézia, nesta conferência provincial, sai mais coesa, sai mais unida para resolver todos os anseios da nossa população. Precisam de mais desenvolvimento, mais água, mais energia.
10: Fernando Namuqua e Leo Saidi, delegados eleitos para a Conferência Nacional de Quadros do Partido Frelimo. Kelimane Rizik Zacarias.
0: E os delegados eleitos em Inhambane levam à 11ª Conferência Nacional de Quadros matérias sobre as potencialidades da província como forma de induzir e impulsionar o desenvolvimento destas. Venâncio Macabo.
15: Os delegados do Partido Frelimo em Inhambane, a Reunião Nacional de Quadros, que tem lugar na província de Maniga em agosto próximo, dizem que levam consigo turismo e agricultura como dois setores para dinamizar a produção de riqueza para os moçambicanos. Segundo eles, esperam que depois da reunião de Chimoio, os quadros saiam mais fortalecidos para liderar os processos de produção que conduzam o país para o alcance da independência econômica.
16: Via de acesso e aumentar a produção e produtividade. Não podemos alcançar a independência econômica sem trabalho. Temos que trabalhar.
17: Fazer de tudo para a independência econômica. Então, nós achamos que depois da reunião de Chimoio, todos nós vamos sair de lá mais munidos de ferramentas para fazer com que o nosso país continue a crescer.
18: O foco principal é a questão da coesão, fazer perceber às pessoas que não há necessidade deste Moçambique crescer cada vez mais e tornar-se independente.
15: Sentimentos de Morgan Candeeiro, Natália Chivambo e Wilson Duarte. A primeira secretária do Comitê Provincial do Partido Frelimo em Inhambane, Adela Makukul, diz que os membros da sua formação política devem acompanhar as dinâmicas da sociedade e encontrar formas para o desenvolvimento do país. Daí que levam para Chimoio assuntos concretos para os debates.
19: Levaremos a Chimoio a preocupação com o desenvolvimento da nossa costa e das ilhas como fatores catalisadores da economia do turismo, o fortalecimento da agricultura e da pesca, a melhoria do acesso à água e energia nas zonas rurais, a valorização da juventude.
15: A membro da Comissão Política e chefe da Brigada Central de Assistência à Província de Inhambane, Esperança Bias, diz que a eleição dos delegados provinciais decorreu num ambiente de transparência e desafia-os a irem defender as suas ideias na Reunião Nacional de Quadros.
20: Saudamos a forma ordeira como decorreu o processo de eleição. Encorajamos para que honrem a confiança depositada.
15: Esperança Bias, membro da Comissão Política e chefe da Brigada Central de Assistência à província de Inhambane. De onde fala, Venâncio Macam.
0: E os delegados da província de Nampula que vão participar da 11ª Conferência Provincial da Frelimo dizem que os temas em debate configuram aspectos das expectativas da população na governação do país. Olívio Mateus.
21: Os delegados eleitos nas conferências distritais levam a esta 11ª Conferência Provincial sentimentos dos cidadãos das suas comunidades. Ouvidos pela Rádio Moçambique, os delegados participantes disseram ser uma oportunidade ímpar fazer parte da conferência para debater temas de desenvolvimento do país.
22: Asmin Pascoal, participar nesta conferência é como sentir que tenho um contributo para a população de Nampula, como sendo alguém que vem do povo, não é? E pronto, eu acredito que o Partido Frelimo é um partido maduro, não é? E são temas que já foram já bem escutados e que medem a sensibilidade e uma forma de organização interna do próprio partido. Espero que aqui saiam delegados bem filtrados, não é? Que representam aquilo que é os membros alinhados da nossa grandiosa província de Nampula.
23: Tavares da Sanamis, essas são oportunidades mais raras. É o reencontro da família da Frelimo para junto discutimos nossos assuntos para o desenvolvimento do nosso país, da unidade nacional.
24: Isto demonstra claramente que a Frelimo está cada vez mais forte, porque nós somos um partido do povo e para o povo. E, evidentemente, estas reuniões visam buscar solução dos problemas que fazem parte do dia a dia do nosso povo moçambicano. Bom, a contribuição que viemos dar é em consonância daquilo que são os problemas do nosso distrito, né? Nós viemos com ideias claras para contribuirmos com vista à melhoria de condições de vida cada vez mais melhor do nosso povo e da nossa população do distrito de Moma. E acreditamos que a província vai levar a parte das nossas contribuições para a reunião nacional de quatro que vai se realizar na província de Manica e cidade de Moma.
21: Palavras de alguns delegados participantes da 11ª Conferência Provincial da Frelimo em Nampula, que termina este sábado com a eleição de delegados à Conferência Nacional, que será realizada em agosto próximo em Chimoio, província de Manica. Olívio Mateus, Nampula.
0: A chefe da Brigada Central da Frelimo de Assistência à Província de Gaza enaltece o empenho da população na recuperação da vida após avultados danos provocados pelas cheias e inundações deste ano. Rogério Maded.
1: Alcinda Abreu aponta a retoma da produção agrícola como um dos indicadores da determinação e resiliência da população face às adversidades que têm assolado ciclicamente a província. A dirigente fez estas considerações falando aos órgãos de comunicação social esta sexta-feira em Xechai, na esteira da Conferência Provincial da Frelimo, em preparação da reunião nacional de quadros deste partido a ter lugar em agosto próximo na cidade de Chimoio. A chefe da Brigada Central da Frelimo enalteceu igualmente o empenho de vários atores na preservação do meio ambiente como uma das medidas fundamentais para combater os efeitos das mudanças climáticas.
2: Com tantos desafios, com tantas adversidades, mas nós vemos que agora estão a produzir comida. Isto é sinal de determinação, de resiliência. Hoje, neste Dia Mundial do Ambiente, saúdo a todos aqueles que têm preservado o meio ambiente. E é interessante porque o lema deste ano tem a ver com aquilo que o nosso presidente Daniel Francisco Chapo tem feito e tem dito quando trouxe sementes aqui na província de Gaza e disse: vamos produzir comida. Isso é muito importante porque o lema deste dia hoje, a nível internacional, tem a ver com a produção de comida, para poder haver autossuficiência alimentar.
1: Chefe da Brigada Central da Frelimo de Assistência a Gaza, Alcinda Abreu, e a necessidade de empenho de todos no aumento da produção e produtividade com vista a garantir a autossuficiência alimentar no país. Rogério Maded, em Xechai.
0: Na atualidade internacional, a África do Sul não vai parar no próximo dia 30 de junho devido às manifestações de massa planeadas por organizações civis anti-imigração contra estrangeiros. Esta é uma garantia dada pela ministra da Presidência, Kumbudzo Mtsavheni. O detalhe com o correspondente Eduardo Figurão.
3: Com receio de episódios de violência, muitos cidadãos estrangeiros, incluindo moçambicanos, já estão a abandonar o território sul-africano. A governante sublinhou que os sul-africanos gozam do direito de protestar, desde que o façam dentro dos limites legais, e revelou que o presidente Cyril Ramaphosa fará, dentro de dias, uma comunicação à nação dedicada à questão da migração.
4: Africans have the right to protest. And they can march in terms as provided for.
3: Os sul-africanos têm o direito de protestar e podem marchar como está previsto na Constituição, mas não têm o direito de fazer justiça pelas próprias mãos. E como já indicamos, ninguém vai paralisar o país e precisamos deixar isto bem claro. Não vamos divulgar a nossa categorização sobre as pessoas que estão por detrás das marchas para não comprometer o trabalho que está a ser feito pelas forças da lei. Também estamos a comunicar que o presidente Ramaphosa irá se dirigir à nação para detalhar sobre o trabalho que está em curso e sobre o que está a ser coordenado, como aliás já indicamos em ocasiões anteriores, nos debates no Parlamento e também noutras declarações emitidas pelos nossos colegas do Grupo de Justiça Criminal. O governo está há muito tempo ocupado com o trabalho de lidar com a migração. Há dias, a comandante-geral interina da polícia, Mpuleng Dimpene, avisou que a frustração pública não é licença para intimidação, vigilantismo ou violência contra imigrantes indocumentados. A África do Sul é governada pela Constituição e pelo Estado de Direito, e não pela intimidação, violência ultimatos ou justiça pelas próprias mãos. As nossas estruturas de inteligência estão a intensificar a monitoria e avaliação de ameaças em áreas identificadas como potenciais focos de tensão. Isto inclui a monitoria de indivíduos e grupos suspeitos de mobilizar as comunidades para condutas ilegais, incitamento à violência, disseminação de desinformação ou incentivo a ataques contra estrangeiros e seus negócios. As organizações anti-imigrantes aparecem agora a dizer que pretendem se reunir com o governo para detalhar o que pretendem fazer no dia 30 de junho e depois.
0: A caminho do fecho deste jornal, regressamos ao país. Foram velados esta manhã no Passos do município de Maputo os restos mortais do membro da Assembleia Municipal e da Frelimo, Francisco Chavel, falecido quinta-feira. A cerimônia foi acompanhada por Paulino Nunes.
5: Dirigentes, familiares e amigos despediram-se hoje do membro da Assembleia Municipal de Maputo e da Frelimo, Francisco Chavelli, falecido na quinta-feira aos 76 anos de idade. O presidente do Conselho Municipal de Maputo, Razak Manique, descreve o finado como um homem de trato fácil e sempre disponível a ouvir e a aconselhar quem quer que fosse.
6: Era um homem extremamente afável, verdadeiramente educado. Um homem de trato bastante fino e que sabia lidar com as pessoas. Dirigiu o nosso partido no distrito de Canfungo e nessa qualidade soube ser aglutinador. Sabia tratar-nos a todos com igualdade.
5: Já o primeiro secretário da Frelimo na capital do país, António Nikisi, diz que Francisco Chavel foi um homem gerador de consensos e união no seio do partido.
7: Ele, de igual, exercitando as atribuições e competências da verificação, conseguiu, sem ferir suscetibilidades, agregar valor, assegurando a união e coesão no seio da nossa família. Nós não choramos Francisco Chavel, nós exaltamos a sua vida e obra.
5: E em mensagem dos filhos, Honório Chavel descreve o pai como um homem apaixonado pela família.
8: O nosso pai amava profundamente a minha mãe. Tal como José, esposo de Maria, compreendia que a força de uma família começa no amor, no respeito, no cuidado, dedicado ao lar. Dizia muitas vezes que um edifício é apenas uma casa, mas que a mulher transforma esta casa num lar. Mais do que palavras, ele demonstrou esse amor. Todos os dias tivessem pessoas conhecidas ou estranhas.
5: Nascido aos 2 de fevereiro de 1950, no distrito de Xokwe, em Gaza, Francisco Chavelli foi funcionário do Banco de Moçambique, formador da Escola Central da Frelimo e secretário do Comitê de Verificação do Partido na cidade de Maputo. Até a data da sua morte, Chavelli era presidente da Comissão de Planificação e Finanças da Assembleia Municipal de Maputo. O finado deixa viúva, 2 filhos e 5 netos.
0: E por aqui termina o Jornal da Tarde deste sábado, assinado por Michel Horácio na sonorização. Eu sou Adérito Lipang na edição e apresentação. Boa tarde e bom fim de semana.

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1: Treze horas em Moçambique, estivemos a acompanhar o Jornal de Tarde que foi transmitido em cadeia nacional a partir dos estúdios centrais da Rádio Moçambique em Maputo e agora de volta aos estúdios da Rádio Moçambique, emissora provincial de Sofala, para acompanhar o Jornal de Sofala na sua primeira edição para o dia de hoje, sábado 6 de junho de 2026. Uma edição e apresentação de Benícia Faiane.
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0: Estimado ouvinte, boa tarde. Está a começar o Jornal de Sofala do emissor provincial da Rádio Moçambique, referente a este sábado, 6 de junho de 2026. São destaques: mais de 11 mil hectares do mangal devastados por calamidades naturais nos últimos 2 anos em Sofala já foram repostos. Serão conhecidos este fim de semana em Sofala os delegados à 11ª Conferência Nacional de Quadros da Frelimo, a ter lugar em agosto na província de Manica. Fique atento para o desenrolar destas e de outras notícias já a seguir, numa edição e apresentação de Benícia Faiane e Samuel Elias na sonorização. Votos de ótima escuta. Dissemos que 11 mil hectares do mangal, devastado por calamidades naturais nos últimos 2 anos em Sofala, já foram repostos. Desenvolve a notícia o jornalista Layton Tsifa.
1: Outros cerca de 3 mil hectares de florestas, também destruídos por eventos climáticos extremos, foram repovoados. Os dados vieram ao público esta sexta-feira no distrito do Dondo, palco da cerimônia provincial das celebrações e do 5 de junho, Dia Mundial do Ambiente. Segundo a diretora provincial do Desenvolvimento Territorial e Ambiente de Sofala, Beatriz Dias, foram distribuídos mais de 34 mil fogões às comunidades para reduzir o consumo de lenha e conter o desflorestamento. As queimadas descontroladas, desmatamento e erosão associadas às alterações climáticas são as principais ameaças ao meio ambiente.
2: O governo da província de Sofala tem vindo a desenvolver mecanismos no sentido de promover melhor qualidade de vida aos seus cidadãos para os efeitos variáveis, redução das fontes de emissão de poluição, proteção do ecossistema terrestre e marinho, entre outros. Neste conjunto de ações realizadas, pode-se destacar a atividade de proteção costeira, reflorestamento, hectare de mangal, hectare de florestas nativas nas terras interior. Incentivamos os jovens a assumir o papel ativo na proteção do ambiente, transformando os desafios ambientais em oportunidades de empreendedorismo verdes e inovação.
1: Os parceiros do governo no setor de ambiente em Sofala, na voz do representante do Parque Nacional da Grongosa, Ezequiel Binda, comprometem-se a restaurar e preservar a biodiversidade.
3: Como Parque Nacional da Grongosa, junto com os governos distritais da Zona de Desenvolvimento Sustentável, temos levado a cabo atividades que promovem boas práticas ambientais nas nossas comunidades, contribuindo para a mitigação dos efeitos das mudanças climáticas, conservação e preservação do meio ambiente. Desta feita, reiteramos o compromisso de trabalhar lado a lado na preservação e conservação do meio ambiente.
1: Palestras e plantio de mangal e árvores marcaram em Sofala as celebrações do Dia Mundial do Ambiente.
0: Serão conhecidos este fim de semana em Sofala os delegados à 11ª Conferência Nacional de Quadros da Frelimo, a ter lugar em agosto na província de Manica. A eleição dos delegados faz parte da agenda da Conferência Provincial do Partido, que foi antecedida por uma reunião provincial de preparação esta sexta-feira, dirigida pela chefe da Brigada Central de Assistência a Sofala, Ana Comani. Ana Comani exortou aos camaradas para respeitar o processo, realçando que os objetivos são comuns. Aproveitou para encorajar a população desta província para continuar focada na agenda de crescimento do país rumo à independência econômica.
4: Este momento é o culminar de todo o processo que começou na célula para o nível local. Como os camaradas se recordam, este processo de preparação, de eleição de delegados, aqueles que vão nos representar naquela reunião, naquela conferência de Chimoio, começou na célula, evoluiu para a localidade, evoluiu para a zona, evoluiu para o distrito e agora chegou a vez da província. Queremos felicitar a província de Sofala, o secretariado encabeçado naturalmente pelo camarada primeiro secretário, porque mesmo estando em Maputo, a nível central, fomos acompanhando o decurso de todo o processo. A província cumpriu com o calendário que foi aprovado pela comissão política, observando todas as fases e os procedimentos. Esta é a nossa agenda neste momento. Conquistamos a independência política nacional e agora estamos focados na conquista da independência econômica. Isso implica o envolvimento de todos nós no trabalho. Durante a nossa presença aqui, naturalmente, vamos ouvir um informe do secretariado do Comitê Provincial para nos falar da situação política, para nos falar da situação socioeconómica desta parcela do país.
0: A chefe da Brigada Central da Frelimo de Assistência à Sofala, Ana Comani. Leiton Sifa volta à antena e desta vez com a notícia segundo a qual tende a aumentar os casos de violência doméstica na província de Sofala.
1: Nos primeiros 5 meses deste ano foram registrados 539 casos contra 514 de igual período de 2025. A comandante provincial da PRM em Sofala, Beatriz Tichala, diz que a situação preocupa a corporação e alguns casos de violência doméstica terminam em homicídio. Beatriz Tichala refere que para contornar o fenômeno estão a ser intensificadas ações de sensibilização para que as pessoas pautem pelo diálogo e que recorram às autoridades competentes. As cidades da Beridonde e os distritos de Nhamatanda, Xibabafa e Grungosa e que registram mais casos de violência doméstica.
5: É a nossa preocupação. Quase a maioria dos homicídios agravados que temos registrado tem como origem a violência doméstica. Então a mensagem que estamos a deixar nas reuniões de delegação polícia-comunidade é que as pessoas têm que ter essa coragem de denunciar. Mesmo que não seja a vítima, não é? Os vizinhos sempre acompanham o que está a acontecer naquela casa. Os vizinhos também podem denunciar, porque o crime de violência doméstica é público. Não precisa que seja a própria vítima a denunciar. Tomando conhecimento que naquela casa sempre há barulho, sempre há barulho. Os vizinhos podem denunciar e não temos deixado lá os nossos contactos para, em caso de necessidade, a comunidade nos comunicar, mas também através das rádios, não é? A comunicação social, principalmente das rádios comunitárias, os colegas do gabinete de atendimento têm disseminado essas mensagens de apelando às pessoas sobre a denúncia, o mal da violência, não só contra as mulheres, mas também os homens sofrem. Os homens também sofrem de forma silenciosa, não sei se é medo ou vergonha, pode ser vergonha, medo não, vergonha. Se eu ir denunciar, vão me rir, porque o homem está a sofrer. Mas é uma realidade, a violência não só contra as mulheres, mas os homens sofrem. Então, temos que ter esse hábito, essa coragem de ir denunciar, que é para eliminar de uma vez para todas.
1: Comandante provincial da PRM em Sofala, Beatriz Tichala, e aumento de casos de violência doméstica.
0: Ouvinte está a acompanhar o informativo de Sofala na sua primeira edição, a ser transmitido a partir dos estúdios na cidade da Beira. Seguimos com a página de reportagem. O administrador de Xamba, em Sofala, desencoraja os camponeses do distrito a usar queimadas descontroladas durante o trabalho de lavoura. Felipe Jorge.
6: O administrador de Xamba, em Sofala, desencoraja os camponeses do distrito a recorrer queimadas descontroladas. Para a limpeza dos campos agrícolas durante o trabalho de lavoura. Bento Zeca disse que as queimadas descontroladas constituem uma das principais causas de desflorestamento na região. Bento Zeca pediu aos líderes comunitários a intensificar as campanhas de sensibilização da população para o combate ao fenômeno. O governante destacou o papel dos comitês de gestão dos recursos naturais na gestão e preservação das florestas.
7: Temos estado a desencorajar esta prática de queimada descontrolada nas nossas comunidades. Paremos com esta prática de queimada descontrolada. Todos nós devemos ser vigilantes. Desencorajar aqueles que tentam fazer esta prática, que é uma prática nociva, estraga os nutrientes do solo. Mesmo para a nossa prática da agricultura, não é necessário que nós façamos essas queimadas. Iremos controlar também. Será que a nossa população está a colaborar? Parou com esta prática de queimada descontrolada e outras práticas que prejudiquem a produção? Então, daí iremos de facto termos a certeza o que é que está a faltar para esta nossa comunidade de Nhamsaga. Mas quero vos garantir que o governo sempre está para proteger a população.
6: O administrador do distrito de Xamba, Bento Zeca, falava no posto administrativo de Mulima, no âmbito da consulta pública.
0: O governo do distrito de Gorongosa prepara-se para realizar uma conferência para assinalar a passagem dos 3 anos do fim do processo de desarmamento, desmobilização e reintegração dos combatentes da RENAMO. Pereira Tomé.
8: O governo do distrito de Gorongosa prevê organizar uma conferência denominada Borragem Única, que vai debater a educação do homem novo. Pretende-se com o evento desencorajar o homem a pensar na guerra. Serão abordados vários temas, como, por exemplo, cultivar o amor ao próximo, saber separar o bem e o mal, engajamento ao trabalho e o respeito pela biodiversidade. A mulher é chamada a fazer parte das grandes decisões da conferência, que vai contar com a presença de membros do governo e parceiros no âmbito da consolidação da paz no distrito. A informação foi revelada pelo administrador do distrito de Gorongosa, Pedro Musengue, no âmbito da preparação da passagem dos 3 anos do processo de desarmamento, desmilitarização e reintegração dos combatentes da RENAMO, a assinalar-se a 15 de junho corrente.
9: O que nós queremos, essa conferência denomina-se de facto One Health, ou abordagem única da vida, em que nós queremos pôr o homem no centro. Este homem deve ter uma educação necessária para ele saber separar o bem e o mal, e nesta área onde nós estamos, que é uma grande área de conservação da biodiversidade, o homem tem que saber respeitar a árvore, os animais, tudo aquilo que lhe rodeia. Quando falamos de homem, sim, mas queremos tratar também de uma forma especial, inclusão da mulher nas grandes decisões. As mulheres são pessoas certas e acertadas para conseguir, acompanhado pelos homens, desenvolver o nosso distrito. E porque passamos muito tempo em conflitos armados, muito tempo em guerra, e agora estamos em paz, a mulher tem que ter essa tarefa de sempre dizer ao homem: nunca deve voltar mais à guerra, nunca volta mais à instabilidade, mas sim vamos desenvolver o nosso distrito de Gorongosa.
8: O administrador do distrito de Gorongosa, Pedro Musengue, apela aos jovens a não se deixarem aliciar por grupos movidos por objetivos obscuros.
9: O distrito de Gorongosa era de guerra ontem, hoje é de produção e está a caminho a um desenvolvimento sustentável. O que nós queremos é que nossa Gorongosa jamais volte a qualquer instabilidade, mas sim voltemos a boas práticas, porque aprendemos muito pela guerra. E aproveitamos também a aconselhar os nossos irmãos de Cabo Delgado: não se façam levar por promessas falsas, porque vão destruir o tecido social. E para recuperar vai levar muito tempo. Aprendam com Gorongosa, onde de facto era o epicentro de conflito armado na altura da guerra. As pessoas perderam membros, perderam seus familiares, ficaram deficientes, ficaram nômades no seu próprio distrito. E hoje, para voltar a se reconstruir, leva o seu tempo e é difícil. E nós queremos também solidarizar-se com nossos irmãos de Cabo Delgado ou da Zona Norte, que de facto nunca aceitem serem enganados, aliciados, para destruir aquilo que foi muito bem construído.
8: Ainda no âmbito das celebrações dos 3 anos do DDR, o governo do distrito de Gorongosa organizou a 4ª edição do casamento coletivo, envolvendo 100 casais, entre os quais ex-guerrilheiros da RENAMO.
0: Um olhar à página desportiva com o jornalista Felipe Jorge.
6: O têxtil do Pungwe e águias especiais de Sofala defrontam-se este sábado em partida da 3ª eliminatória da Taça de Moçambique, fase provincial de Sofala. O embate está agendado para o estádio municipal da Beira, com início às 14h30. Na sessão de treinos realizada na manhã desta sexta-feira, os Fabris da Manga privilegiaram o capítulo da finalização e defensiva. O técnico do teste do Pungwe, Fabinho Pedelada, mostrou-se confiante na vitória.
10: É um jogo difícil. Todo mundo tem jogado o melhor do seu futebol contra a gente, né? A gente vai tratar como um jogo difícil, que é. Uma equipe muito boa, a equipe que eles têm. E vamos para cima com tudo. Pretende fazer um bom jogo e vamos com tudo. Seriedade e atenção. A gente vai ganhar, sempre. Todos os jogos que a gente entrar, o objetivo é ganhar. Ah, tem que ser exigente, porque a gente tem um time forte, a gente tem um time bom. A gente tem um time que entra para lutar todos os jogos. E luta não vai faltar nunca.
6: Já o treinador do Águias Especiais de Sofala, Abdul Kadir, reconheceu o poderio do adversário, mas prometeu lutar até ao último minuto do desafio.
11: Estamos a trabalhar a equipe como sempre trabalhamos normalmente. Vamos a este jogo, mesmo é para cumprir com o calendário. E vamos jogar, só isso. Hein? Para os adeptos, vai um Águias Especiais, que eles sempre tiveram. Têm mais vontade, são equipe mais estruturada, que merece estar lá. Simplesmente nós vamos ao jogo, cumprir o jogo. Nós já estamos a encarar desde o momento que nos fizeram voltar atrás. Já nos venceram na mesa, não temos que priorizar nada. Temos que cumprir, vamos cumprir.
6: Ainda este fim de semana estão marcados os jogos da sexta jornada do Campeonato Nacional de Futebol da 2ª Divisão, fase provincial de Sofala, com a seguinte programação. Este sábado, Liga Desportiva de Sofala B recebe Exapol Futebol Clube de Matanda. A jornada 6 do Campeonato Nacional da 2ª Divisão, fase de Sofala, prossegue domingo com a efetivação dos jogos Futebol Clube da Beira, Leões da Manga e Estrela Vermelha da Beira, Majaja da Beira.
0: Momentos finais do informativo de Sofala, na sua primeira edição referente a este sábado, 6 de junho de 2026, mas antes lembremos os destaques. Dissemos que mais de 11 mil hectares do mangal, devastado por calamidades naturais, nos últimos 2 anos em Sofala já foram repostos. Dissemos também que serão conhecidos este fim de semana em Sofala os delegados à 11ª Conferência Nacional de Quadros da Frelimo, a ter lugar em agosto na província de Manica. E assim termina a edição. Despedem-se Benícia Faiani na edição e apresentação e Samuel Elias na sonorização. Fique ligado à restante programação da Rádio Moçambique. Boa tarde.
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Era o Jornal de Sofala, na sua primeira edição para o dia de hoje, 6 de junho de 2026, numa edição e apresentação de Benícia Faiana. Quero já agradecer a si, amiga ouvinte, que está aí do outro lado a acompanhar-nos. Obrigada por ter escolhido o canal da Unidade Nacional para fazer-lhe companhia nesta belíssima tarde de sábado. Nós seguimos musicalmente ao som de Felix Flow, Meus Tropas. Não se esqueça, este período de emissão vai até bem perto das 13 horas e 54 minutos.

Meus tropas de Félix Flow, esta voz de Zambézia Climane, vamos agora fazer mais uma viagem até Pemba, Cabo Delgado, para convidar esta voz que vocês bem conhecem. Chama-se Luqui e a música carrega o título Não És Deus.

Saímos de Cabo Delgado, Pemba, rumo ao sul de Moçambique, para convidar Mr. Bau. Mr. Bau canta para nós a música. My number one, ao lado de Liloca.

Amigo, ouvi testar o seu relógio, 13 horas e 30 minutos. 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Vamos ouvir Aleluia. É uma collab entre Dama do Blink, Anita Makwakwa, Yaze, Marlene e Mr. Ball.

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13:48 a esta altura. Nada mais me resta senão despedir-me de si, com promessas de voltar numa próxima oportunidade, se Deus quiser e os homens permitirem. Receba um beijo e um forte abraço de Maria Estrela Hermínia. Já sabe que é sempre um enorme prazer trabalhar para si e estar na sua companhia. Nos próximos minutos, queira estar connosco.

0: Atenção às notícias a esta hora, apresentadas por Adérito Lipang. Mais uma vez, boa tarde.
1: Boa tarde, Albertina Zandamela e ouvinte. O Serviço Nacional de Investigação Criminal assegura que decorrem investigações para esclarecer o assassinato na madrugada de hoje de Dom Osório Afonso, bispo da Diocese de Quelimane, na Zambésia, e administrador apostólico da Arquidiocese da Beira, em Sofala. O porta-voz do SERNIC na Zambésia, Maximino Amilcar, confirma que Dom Osório Afonso foi morto com recurso a uma arma de fogo no Paço Episcopal de Quelimane, província da Zambésia.
2: Foi pela madrugada que nós tomamos essa notícia do crime, tomamos nota que estava aqui um corpo sem vida e estava aqui a polícia prontamente e foi solicitada e a posterior fomos nós que iam fazer o trabalho. Mas uma equipa ministerial, teve aqui outras instituições, Procuradoria, a Medicina Legal, todo o conjunto que estava aqui a trabalhar.
3: Este espalhamento em que parte do corpo?
2: Foi a parte do peito, do lado esquerdo, que provavelmente terá atingido o coração. O que nós apuramos nas perícias preliminares que nós realizamos no terreno foi isso que apuramos. Neste momento, o processo que segue é a perseguição das pistas que estiveram a nosso dispor para esclarecer. É um trabalho técnico que pode ser feito para chegar a esclarecimentos. A parte da autópsia é por conta da missão legal.
1: Natural do distrito de Ribaue, província de Nampula, Dom Osório Afonso exercia as funções de bispo de Quelimane desde agosto do ano passado, tendo sido em abril último nomeado pelo Papa Leão XIV, administrador interino da Arquidiocese da Beira. E o presidente da República considera que a morte de Dom Osório Afonso constitui uma perda irreparável para a sociedade em geral e para a comunidade cristã. Em mensagem de condolências, Daniel Chapo manifesta sentimento de pesar e consternação, acrescentando que o bispo destacou-se em vida pelo culto da humildade, dedicação pastoral e pregação dos valores da paz e reconciliação. O chefe de Estado termina a sua mensagem desejando que a comunidade católica, familiares e amigos do prelado elevem as suas preces a Deus para que a alma de Dom Osório Afonso repouse em paz. O presidente da República vai transmitir na capital norte-americana, Washington, D.C., a experiência de Moçambique na gestão de conflitos, consolidação da paz e promoção da resiliência nas comunidades. Daniel Chapo vai co-presidir na segunda-feira a sessão inaugural do Fórum sobre Fragilidades 2026, organizado pelo Banco Mundial. O detalhe com o enviado especial da Rádio Moçambique a Washington, D.C., o jornalista Mohamed Jane.
4: Trata-se de um evento que vai redesenhar estratégias eficazes para o alinhamento de esforços entre o Banco Mundial e parceiros estratégicos para um financiamento com impactos duradouros na perspectiva de desenvolvimento. O evento do Banco Mundial, a decorrer aqui em Washington, D.C., a partir de segunda-feira, acontece numa altura em que o governo continua a redesenhar estratégias para o desenvolvimento econômico do país, combate à pobreza e desigualdade, sobretudo nas zonas mais vulneráveis e em conflito. Para o acadêmico e analista de política internacional, Hilário Chacate, a participação de Moçambique no Fórum Fragilidades projeta o país na atração de novos financiamentos. Washington, D.C., Rádio Moçambique, Mohamed Jane.
1: Em Nhambane, tendem a reduzir os casos de conflito homem-fauna bravia no Parque Nacional de Zinave, no distrito de Mabote. Jornalista Daniel Fayela.
5: O administrador do Parque Nacional de Zinave, António Abacar, diz que nos últimos dias está sendo reforçada a capacidade de proteção dos animais, ao mesmo tempo que a população é consciencializada para a tomada de medidas de precaução e evitar movimentar-se no interior do parque. A equipa de fiscalização também está reforçada.
6: Quando há gritos, realmente ao nível das comunidades, nós estamos lá praticamente presentes para suavizar realmente a situação.
5: Casos de caça furtiva também estão a reduzir no Parque Nacional de Zinave, segundo o administrador desta área de conservação, Daniel Fayela, a partir da cidade de Nhambane.
1: Na atualidade internacional, a ministra da Presidência da África do Sul, Kumbudzo Mtsavene, garante que o país não vai parar no dia 30 de junho corrente devido às manifestações planeadas contra estrangeiros indocumentados. Correspondente Eduardo Figurão.
7: Com o receio de episódios de violência, muitos cidadãos estrangeiros, incluindo moçambicanos, já estão a abandonar o território sul-africano. A governante sublinhou que os sul-africanos gozam do direito de protestar desde que o façam dentro dos limites legais e revelou que o presidente Cyril Ramaphosa fará, dentro de dias, uma comunicação à nação dedicada à questão da migração. As organizações anti-imigrantes aparecem agora a dizer que pretendem se reunir com o governo para detalhar o que pretendem fazer no dia 30 de junho e depois.
1: E assim apresentamos as notícias das 14. As próximas, quando forem 18 horas.

0: Vamos nos concentrar na saúde do povo. Esta que é a nossa ideia. A nossa Assembleia da República aprovou uma nova lei de saúde que permite-nos cuidar do povo lá na base. Construirmos muitos postos de saúde comunitários lá na base, para termos menos enchentes nos centros de saúde e termos menos enchentes nos hospitais. E é isto que nós vamos apostar. E vamos continuar a trabalhar dia e noite para cuidar do nosso povo. Esteja onde estiver, mesmo que esteja a 52 quilômetros, se não conseguirmos fazer chegar o hospital lá, se não conseguirmos fazer chegar um centro de saúde, no âmbito dos cuidados de saúde primário, que é cuidar o povo lá na base, nós vamos construir postos de saúde comunitário para podermos cuidar do nosso povo.
1: Presidente da República, Daniel Chapo.
2: Ele disse mais de uma vez, em 72, 73, eu sou um intelectual revolucionário. E essa natureza, por ele reclamada, destoa da imagem gráfica que temos difundido e que ele próprio difundiu sobre si, na forma, as fardas, o culto físico, na palavra, a recordação dos feitos, e ele recordava também, através da palavra, na forma, as fardas, e na palavra, a recordação dos feitos guerreiros de seus antepassados, e na honra, comandante vitorioso da guerra, um comandante de homens e líder incomparável. Não que essas diversas qualidades sejam compatíveis, mas o espírito comum tende a fixar uma imagem inicial e não sair dela, no que essa de Queiroz designou por caturrice, que é a persistência teimosa de uma primeira impressão. Portanto, o Samora é o comandante militar, para a maior parte das pessoas.
3: Professor Óscar Monteiro, no simpósio Samora, o intelectual e revolucionário.

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1: Olga da Glória, ouvinte, boa noite. O Serviço Nacional de Investigação Criminal assegura que decorrem investigações para esclarecer o assassinato na madrugada de hoje de Dom Zório Afonso, bispo da Diocese de Quelimane, na Zambésia, e administrador apostólico da Arquidiocese da Beira, em Sofala. O porta-voz de Sernique, na Zambésia, Maximino Amilcar, confirma que Dom Zório Afonso foi morto com recurso a uma arma de fogo no Paço Episcopal de Quelimane, na província da Zambésia.
2: Foi pela madrugada que nós tomamos essa notícia do crime, tomamos nota que estava aqui um corpo sem vida e estava aqui a polícia prontamente e foi solicitada e a posterior fomos nós que iam fazer o trabalho. Mas uma equipa municipal, teve aqui outras instituições, Procuradoria, Veterinária Legal. Neste momento o processo que segue é a perseguição das pistas que estiveram a nosso dispor para esclarecer. É um trabalho técnico que pode ser feito para chegar a esclarecimentos. A parte da autópsia é por conta da Veterinária Legal.
1: Natural do distrito de Ribau e na província de Nampula, Dom Zório Afonso exercia as funções de bispo de Quelimane desde agosto do ano passado, tendo sido em abril o último nomeado pelo Papa Leão XIV, administrador interino da Arquidiocese da Beira. E o presidente da República, Daniel Chapo, considera que a morte de Dom Zório Afonso constitui uma perda irreparável para a sociedade em geral e para a comunidade cristã. A mensagem de condolência, o chefe de Estado manifesta sentimento de pesar e consternação, acrescentando que o bispo destacou-se em vida pelo culto da humanidade, dedicação pastoral e pregação dos valores da paz e reconciliação. O estadista moçambicano termina sua mensagem desejando que a comunidade católica, familiares e amigos do prelado elevem as suas preces a Deus para que a alma de Dom Zório Afonso repouse em paz. E a presidente da Assembleia da República, Margarida Talapa, expressa condolências e sentimento de pesar pela morte do bispo da Diocese de Quelimane, Dom Zório Sitor Afonso, por baleamento na madrugada deste sábado. Rezique Zacarias.
3: Em nome do Presidente da República, Daniel Chapo, e do Governo moçambicano, a Presidente da Assembleia da República prestou condolências à Igreja Católica, à população da Zambésia e à família enlutada pelo desaparecimento súbito de Dom Osório Sitora Afonso. Margarida Talapa afirma que os moçambicanos estão de luto e consternados pela perda de um líder religioso de múltiplas dimensões. Rizik Zacarias.
1: Prosseguem as ações de assistência e proteção aos cidadãos moçambicanos afetados pelos recentes atos de xenofobia registados na província de Cabo Ocidental, na República da África do Sul. Neste âmbito, foram concluídos os preparativos para o repatriamento de mais 169 moçambicanos atualmente acolhidos em centros comunitários temporários nas localidades de Mossel Bay e Hermanos. A chegada ao posto fronteiriço de São Garcia está agendado para este domingo. Em comunicado, o Gabinete de Informação assegura que as autoridades moçambicanas já garantiram todas as condições logísticas necessárias para o transporte e assistência dos compatriotas durante todo o percurso de regresso ao país. A Inhambane tende a reduzir os casos de conflito homem-fauna bravia no Parque Nacional de Zinave, no distrito de Mabote. Daniel Fael.
4: O administrador do Parque Nacional de Zinave, António Abacar, diz que nos últimos dias está sendo reforçada a capacidade de proteção dos animais, ao mesmo tempo que a população é consciencializada para a tomada de medidas de precaução e evitar movimentar-se no interior do parque. A equipa de fiscalização também está reforçada.
5: Quando há gritos, realmente ao nível das comunidades, nós estamos lá praticamente presentes para suavizar a situação.
4: Casos de caça furtiva também estão a reduzir no Parque Nacional de Zinave, segundo o administrador desta área de conservação, Daniel Faela, a partir da cidade de Inhambane.
1: O tempo. A cidade de Tete poderá registrar amanhã 34 graus centígrados de temperatura máxima, seguida por Pemba com 31 graus. Para Nampula prevê-se 30 graus. Beira e Quelimane 28, Inhambane e Vilanculo, 26, Maputo e Xai-Xai, 25, Lixinga, 24 e, por fim, Chimoio, com 22 graus centígrados de temperatura máxima. Foram as notícias das 18 horas. Próximas às 19 horas e 30 minutos no Jornal da Noite.
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5: Ouvintes da Rádio Moçambique, boa noite. Cá estamos nós para mais um convívio da emissão à língua oficial portuguesa. A nossa emissão vai se prolongar até às 21 horas, à altura em que daremos o ponto final a este espaço de emissão. Ao longo deste período de emissão, o ouvinte terá a oportunidade de acompanhar a seguinte sequência dos nossos trabalhos. dentro de instantes, quando forem exatamente 19 horas, vamos lhe apresentar o Jornal de Sofala na sua segunda edição do dia. Às 19 horas e 12 minutos, sensivelmente, vamos abrir a página publicitária até às 19h30, à altura em que estabeleceremos o contacto com os nossos colegas da Antena Nacional para a apresentação do Jornal da Noite. Às 20 horas, jovens amigos da rádio que estarão presentes para mais um superativo. 21 horas, o noticiário em cadeia nacional e ponto final a esta emissão. Acompanha-vos Santana Billy aos microfones, Marcelino Viola no controle técnico. Mais uma vez, boa noite, continuação de Feliz Noite de sexta-feira. E dentro de instantes, quando forem exatamente 19 horas, nós vamos lhe brindar com as notícias da atualidade da província de Sofala.

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0: O administrador de Xemba em Sofala desencoraja os camponeses do distrito a recorrerem a queimadas descontroladas para a limpeza dos campos agrícolas durante o trabalho de lavoura. Mais de 11 mil hectares de mangal devastados por calamidades naturais nos últimos 2 anos em Sofala já foram repostos. Assuntos em destaque na segunda edição do Jornal de Sofala da Rádio Moçambique de hoje, 6 de junho de 2026. Está na companhia de Felipe Jorge na edição e apresentação e Rogério Matralha na mesa de som. Boa noite e boa audição. O administrador de Xemba em Sofala desencoraja os camponeses do distrito a recorrer a queimadas descontroladas para a limpeza dos campos agrícolas durante o trabalho de lavoura. Bento Zeca disse que as queimadas descontroladas constituem uma das principais causas de desflorestamento na região. Bento Zeca pediu aos líderes comunitários a intensificar as campanhas de sensibilização da população para o combate ao fenômeno. O governante destacou o papel dos comitês de gestão dos recursos naturais na gestão e preservação das florestas.
1: Temos estado a desencorajar esta prática de queimada descontrolada nas nossas comunidades. Paremos com esta prática de queimada descontrolada. Todos nós devemos ser vigilantes. Desencorajar aqueles que tentam fazer esta prática, que é uma prática nociva, estraga os nutrientes do solo. Mesmo para a nossa prática da agricultura, não é necessário que nós façamos essas queimadas. Iremos controlar também. Será que a nossa população está a colaborar? Parou com esta prática de queimada descontrolada e outras práticas que prejudiquem a produção? Então, daí iremos, de facto, termos a certeza o que é que está a faltar para esta nossa comunidade de Nhamsaga. Mas quero vos garantir que o governo sempre está para proteger a população.
0: O administrador do distrito de Xemba, Bento Zeca, falava no posto administrativo de Mulima, no âmbito da consulta pública. Mais de 11 mil hectares de mangal devastados por calamidades naturais nos últimos 2 anos em Sofala já foram repostos, tal como reporta Leiton Sifa.
2: Outros cerca de 3 mil hectares de florestas também destruídos por eventos climáticos extremos foram repovoados. Os dados vieram ao público esta sexta-feira no distrito do Dondo, palco da cerimônia provincial das celebrações e do 5 de junho, Dia Mundial do Ambiente. Segundo a diretora provincial do Desenvolvimento Territorial e Ambiente de Sofala, Beatriz Dias, foram distribuídos mais de 34 mil fogões às comunidades para reduzir o consumo de lenha e conter o desflorestamento. As queimadas descontroladas, desmatamento e erosão associadas às alterações climáticas são as principais ameaças ao meio ambiente.
3: O governo da província de Sofala tem vindo a desenvolver mecanismos no sentido de promover melhor qualidade de vida aos seus cidadãos para os efeitos variáveis, redução das fontes de emissão de poluição, proteção do ecossistema terrestre e marinho, entre outros. Neste conjunto de ações realizadas, podem-se destacar a atividade de proteção costeira, reflorestamento, hectare de mangal, hectare de florestas nativas nas terras interior. Incentivamos os jovens a assumir o papel ativo na proteção do ambiente, transformando os desafios ambientais em oportunidades de empreendedorismo verdes e inovação.
2: Os parceiros do governo no setor de ambiente em Sofala, na voz do representante do Parque Nacional da Grongosa, Ezequiel Binda, comprometem-se a restaurar e preservar a biodiversidade.
4: Como Parque Nacional da Grongosa, junto com os governos distritais da Zona de Desenvolvimento Sustentável, temos levado a cabo atividades que promovem boas práticas ambientais nas nossas comunidades, contribuindo para a mitigação dos efeitos das mudanças climáticas, conservação e preservação do meio ambiente. Desta feita, reiteramos o compromisso de trabalhar lado a lado na preservação e conservação do meio ambiente.
2: Palestras e plantio de mangal e árvores marcaram em Sofala as celebrações do Dia Mundial do Ambiente.
0: Cerca de 100 mutuários receberam esta semana financiamento no âmbito do Fundo de Desenvolvimento Econômico Local Fidel no distrito de Grongosa. Carlos Machirica.
5: 98 mutuários acabam de beneficiar-se do Fundo de Desenvolvimento Econômico Local no distrito de Grongosa. O fundo visa financiar iniciativas empreendedoras para a produção, criação de emprego e geração de renda no distrito e foram financiados 98 projetos, sendo para agricultura, comércio, piscicultura, incluindo da carpintaria. Esta quarta-feira, os montuários receberam os valores monetários que variam de 20 mil a 200 mil meticais. Na ocasião, Pedro Mussenga, administrador do distrito de Gorongosa, apelou aos beneficiários a usar os valores de forma sustentável. Igualmente, Mussenga disse ainda que será rigoroso no cumprimento das normas definidas.
6: É para usarmos esse dinheiro sustentavelmente. Vamos cobrar. Administrador também vai cobrar. Em cada localidade que eu estiver a visitar, vou pedir para ver todos os beneficiários do FIDEL. Onde estão, como estão. Já devolveram quantos meticais? Para ser sustentável esse dinheiro, é preciso ser devolvido. Se nós não devolvemos, não vai ser sustentável. E Gorongosa deve ser exemplo na província, na região centro e no país. Dizer que Gorongosa, sim, está a usar bem e melhor o fundo, nem o metical que está a se perder.
5: Já os beneficiários do Fundo de Desenvolvimento Económico Local disseram que vão implementar os projetos em suas comunidades, bem como garante o reembolso para beneficiar a outros montuários.
7: Revalo Chissano, temos Chiquache, eu sou residente de Canda, Marondera. Eu já fui beneficiado e assim, a partir de amanhã, vou cumprir com aquilo que eu pedi, sim, porque já tenho minha lista para eu fazer meu negócio. Com este fundo, vou organizar, comprar aquilo que eu quero vender na minha comunidade. Estou muito agradecido e mais força para beneficiar outro jovem que não teve a oportunidade neste benefício.
8: É Luiz de Ferge, obrigado com o governo. A gente tem o direito em Senene, o que passa dinheiro, o que dinheiro, o que tem que ser, o que tem que ser, o que tem que ser, o que tem que ser. Luiz Amaro Joanqui, de passa dinheiro, ishi, para que se fosse, de chibesa, andar, de quadama, manguana. E está com a maningue, porque e fema uma jovem, está zica atender, mas tingindo uma jovem, já atender. Outra dinheiro, tu pena que não ajuda a cura, não gosto de finés, mas eu continuar sempre a te apoiar mais jovem, porque apoio a boa cedo para o tipo de condição desenvolver.
5: Montuários do Fidel, que falava após a recepção de valores monetários destinados à implementação de diversos projetos no distrito de Gorongosa. De onde vos falou, Carlos Machirica.
0: Cerca de 530 casos de violência doméstica foram registrados nos últimos 5 meses deste ano na província de Sofala. A reportagem de Leiton Sifa.
2: Tende a aumentar casos de violência doméstica na província de Sofala. Nos primeiros 5 meses deste ano foram registrados 539 casos contra 514 de igual período de 2025. A comandante provincial da PRM em Sofala, Beatriz Tichala, diz que a situação preocupa a corporação e alguns casos de violência doméstica terminam em homicídio. Beatriz Tichala refere que para contornar o fenômeno estão a ser intensificadas ações de sensibilização para que as pessoas pautem pelo diálogo e que recorram às autoridades competentes. As cidades da Beridonde e os distritos de Nhamatanda, Chibabava e Gorongosa é que registram mais casos de violência doméstica.
9: É a nossa preocupação. Quase a maioria dos homicídios agravados que temos registrado tem como origem a violência doméstica. Então, a mensagem que estamos a deixar nas reuniões de ligação polícia-comunidade é que as pessoas têm que ter essa coragem de denunciar. Mesmo que não seja a vítima, não é? Os vizinhos sempre acompanham o que está a acontecer naquela casa. Os vizinhos também podem denunciar, porque o crime de violência doméstica é público. Não precisa que seja a própria vítima a denunciar. Tomando conhecimento que naquela casa sempre há barulho, sempre há barulho. Os vizinhos podem denunciar e não temos deixado lá os nossos contactos para, em caso de necessidade, a comunidade nos comunicar, mas também através das rádios. A comunicação social, principalmente das rádios comunitárias, os colegas do gabinete de atendimento têm disseminado essas mensagens de apelando às pessoas sobre a denúncia, o mal da violência, não só contra as mulheres, mas também os homens sofrem. Os homens também sofrem de forma silenciosa, não sei se é medo ou vergonha, pode ser vergonha, medo não, vergonha. Se eu ir denunciar, vão me rir. Porque o homem está a sofrer, mas é uma realidade. A violência não só contra as mulheres, mas os homens sofrem. Então, temos que ter esse hábito, essa coragem de ir denunciar, que é para eliminar de uma vez para todas.
2: Comandante provincial da PRM em Sofala, Beatriz Tichala, e aumento de casos de violência doméstica.
0: o sinal sonoro marca o fim da segunda edição do Jornal de Sofala da Rádio Moçambique de hoje, 6 de junho de 2026, onde tivemos como principais assuntos o administrador de Xemba em Sofala desencoraja os camponeses do distrito a recorrer a queimadas descontroladas para a limpeza dos campos agrícolas durante o trabalho de lavoura. Mais de 11 mil hectares de mangal devastados por calamidades naturais nos últimos 2 anos em Sofala já foram repostos. Receba um forte abraço de Felipe Jorge, que editou e apresentou, e Rogério Matralha sonorizou. Boa noite.
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0: da Rádio Moçambique. Banco Mundial reconhece a experiência de Moçambique no combate à pobreza e desigualdades, gestão de conflitos e mudanças climáticas nas zonas vulneráveis. Moçambique está a avançar com estudos de viabilidade para a construção de infraestruturas de armazenamento de água para mitigar os efeitos da seca e das cheias. Prosseguem ações de assistência e proteção aos cidadãos moçambicanos afetados pelos recentes atos de xenofobia registrados na província de Cabo Ocidental, na República da África do Sul. São tópicos do Jornal da Noite, edição de sábado, 6 de junho de 2026. Está na companhia de Ernesto Chauk na edição e apresentação, e com Sidónio Pires na sonorização. Fique conosco e acompanhe de perto tudo o que acontece no país e no mundo. Jornal da Noite, o pároco da Igreja Nossa Senhora de África, Mugogoda, afirma que a sua congregação foi colhida de surpresa com a morte de Dom Osório Sitora Afonso, bispo de Quelimane, na Zambésia, ocorrido na madrugada deste sábado por baleamento de Alfa Moronha.
1: O padre Raciel Walaki falava este sábado à imprensa após a remoção do corpo do bispo do passo para a morgue do Hospital Central de Quelimane. Aquele pároco afirmou que a diocese de Quelimane está à espera do pronunciamento da Conferência Episcopal de Moçambique sobre procedimentos subsequentes.
2: E neste momento ainda não temos informações completas para poder adiantar. Estamos a aguardar o pronunciamento da Conferência dos Bispos de Moçambique, que a qualquer momento irão encaminhar algumas orientações para que possamos adiantar a imprensa. Até este momento não temos informações para adiantar a respeito disso. Está-se a fazer um trabalho. Assim que tivermos informações, havemos de solicitar a imprensa para poder explicar com mais detalhes. O bispo estava a exercer as suas atividades pastorais normalmente.
1: Dom Osório Afonso, bispo de Quelimane, esteve envolvido esta sexta-feira na visita pastoral no posto administrativo de Namakata, distrito de Nicuadala, e este domingo iria presidir a celebração eucarística para a Crisma, uma cerimônia de grande relevo na Igreja Católica.
2: Na quarta-feira passada, ele iniciou a sua visita pastoral na paróquia de Nossa Senhora Mãe de África de Mugogoda, da qual sou pároco. Estivemos juntos, tivemos encontros marcados, fomos visitar algumas comunidades. Ontem estávamos na localidade de Namakata, fomos visitar os nossos irmãos da religião islâmica e regressamos para casa com toda a tranquilidade, sem nenhum sinal que de fato desse-nos a entender qualquer evidência desta natureza. Neste momento a nossa preocupação é juntarmos informações de quem é de direito. E nós estamos a aguardar, como diocese de Quelimane, a qualquer momento a Conferência Episcopal de Moçambique irá pronunciar-se e nós iremos seguir as orientações que foram a chegar até nós.
1: Raciel Walaki, pároco da Igreja Nossa Senhora de África em Mugogoda, distrito de Quelimane. Teófilo Moronha, Quelimane.
0: O presidente da República considera que a morte de Dom Osório Afonso constitui uma perda irreparável para a sociedade em geral e para a comunidade cristã. A mensagem de condolências de Daniel Chapo manifesta sentimento de pesar e consternação, acrescentando que o bispo destacou-se em vida pelo culto de humildade, dedicação pastoral e pregação dos valores da paz e reconciliação. O chefe de Estado termina sua mensagem desejando que a comunidade católica, familiares e amigos do prelado elevem suas preces a Deus para que a alma de Dom Osório Afonso repouse em paz. E a presidente da Assembleia da República, Margarida Talapa, expressa condolências e sentimento de pesar pela morte do bispo da diocese de Quelimane e por baleamento na madrugada deste sábado, tal como indica Rezique Zacarias.
3: Em nome do Presidente da República, Daniel Chapo, e do Governo moçambicano, a Presidente da Assembleia da República prestou condolências à Igreja Católica, à população da Zambésia e à família enlutada pelo desaparecimento súbito de Dom Osório Sitora Afonso. Margarida Talapa afirma que os moçambicanos estão de luto e consternados pela perda de um líder religioso de múltiplas dimensões. O Serviço Nacional de Investigação Criminal, SERNIC, está a trabalhar para apurar as causas e os praticantes do crime.
4: Estamos todos consternados pela perda de uma grande...

0: figura de grande importância na sociedade moçambicana. O Dom Osório não era apenas um líder católico e não era apenas um servidor da população da Zambésia, mas sim da sociedade moçambicana. Moçambique está de luto, os moçambicanos todos estamos de luto. Viemos em nome de Sua Excelência o Presidente da República de Moçambique, do Governo de Moçambique e da Assembleia da República, para podermos apresentar as nossas sentidas condolências à Igreja Católica, à população da província da Zambésia e aos moçambicanos. Esta é uma triste notícia, porque até agora não sabemos quais foram as razões da perca deste grande líder. Esperamos que a quente direito faça o seu trabalho e esclareça-se o mais urgente possível.
1: O secretário de Estado na Zambésia, Avelino Mushini, caracteriza o momento como bastante doloso e pede maior celeridade nas investigações.
2: Uma situação bastante dolosa, é preocupante este nível de crime hediondo que aconteceu aqui. Nosso bispo era uma pessoa bastante afável, era uma pessoa bastante dada e preocupada também com a moralização da nossa sociedade. Trabalhamos em conjunto em várias frentes e neste momento sentimos-nos abandonados.
1: Avelino Mushini, secretário de Estado na Zambésia. Kelimane Rizik Zacarias.
3: Morreu hoje em Maputo José Júlia Novunga Sixpence, assessor do gabinete do primeiro-ministro. De acordo com um comunicado de imprensa do gabinete de informação, José Sixpence perdeu a vida aos 53 anos, vítima de morte súbita. Um assunto a acompanhar nos próximos serviços noticiosos. Prosseguem ações de assistência e proteção aos cidadãos moçambicanos afetados pelos recentes atos de xenofobia registados na província de Cabo Ocidental, na República da África do Sul. Neste âmbito, foram concluídos preparativos para repatriamento de mais 169 moçambicanos atualmente acolhidos em centros comunitários temporários nas localidades de Mosselbay e Hermanos. A chegada ao posto fronteiriço de São Garcia está agendado para este domingo. Em comunicado do Gabinete de Informação, as autoridades moçambicanas asseguram que estão garantidas todas as condições logísticas necessárias para o transporte e assistência dos compatriotas durante todo o percurso de regresso ao país. As missões diplomáticas e consulares de Moçambique na África do Sul continuam a acompanhar de perto a situação, prestando apoio aos cidadãos afetados e coordenando as ações necessárias para garantir o retorno seguro. E o presidente da República, Daniel Chapo, disse em Chimoio que o governo já ativou todos os mecanismos de resposta para assegurar a proteção e evacuação dos cidadãos moçambicanos afetados pela xenofobia na África do Sul. Pormenores por Dini Cação.
4: Segundo o chefe de Estado, foi acionada uma resposta de emergência que envolve o Ministério dos Negócios Estrangeiros e Cooperação, o Instituto Nacional de Gestão e Redução do Risco de Desastres, bem como a rede diplomática e consular de Moçambique naquele país. O presidente acrescentou que está em curso uma operação de evacuação e repatriamento dos cidadãos afetados com transporte organizado a partir das zonas de risco na África do Sul até a fronteira de Ressano Garcia, seguindo depois para as respectivas províncias de origem.
5: Estamos a fazer um trabalho 24 sobre 24 horas, de segunda a segunda, para poder evacuar os nossos irmãos. Disponibilizamos transporte via terrestre, que partem dos locais onde há focos de xenofobia para a fronteira de Ressano Garcia. Na fronteira de Ressano Garcia está a equipa multissetorial a trabalhar neste momento. Somos nós que estamos a trazer, como governo, os nossos irmãos da África do Sul, transportá-los dos locais onde há focos de xenofobia até a fronteira, e também somos nós que estamos a carregá-los da fronteira para casa nas províncias.
4: Daniel Chapo prestou condolências às vítimas da xenofobia e às famílias dos dois cidadãos moçambicanos que morreram no incêndio na Índia.
5: A mensagem que nós temos é de solidariedade a estes nossos irmãos e dizer mais uma vez que, como Estado e como Governo da República de Moçambique, vamos continuar a trabalhar, porque a responsabilidade de cuidar dos moçambicanos dentro do país e fora do país é nossa. Gostaria também de usar esta ocasião para mais uma vez poder nos solidarizarmos com o incêndio que houve na Índia. Infelizmente, naquele incêndio, perdemos um casal. Portanto, uma moçambicana é um moçambicano. A reiterar a nossa solidariedade, os nossos sentimentos e as nossas mais sentidas condolências.
4: O Presidente da República garantiu que a operação na África do Sul continua em curso com o objetivo de assegurar o regresso seguro e digno dos cidadãos afetados. A partir de Chimoio, Dine Kassam.
3: Presidente da República Daniel Chapo vai co-presidir na segunda-feira a sessão inaugural do Fórum sobre Fragilidades 2026, organizado pelo Banco Mundial, numa altura em que esta instituição internacional reconhece a experiência de Moçambique no combate à pobreza e desigualdades, gestão de conflitos e mudanças climáticas nas zonas vulneráveis. O detalhe com o enviado especial da Rádio Moçambique a Washington, D.C., o jornalista Mohamed Jan. Boa noite.
6: Boa noite. É neste sentido que Daniel Chapo é convidado de honra para co-presidir a Conferência Fragilidade 2026 ao lado de Ajay Banga, presidente do Grupo Banco Mundial. A arrancar já na segunda-feira, aqui em Washington, D.C., o evento bienal do Grupo Banco Mundial vai reunir líderes globais, formuladores de políticas e especialistas para discutir e compartilhar soluções práticas sobre como operar em áreas afetadas por fragilidade, conflito e violência. Aliás, nos últimos anos, o Banco Mundial tem redobrado as suas atenções para financiar Moçambique em projetos ligados à reconstrução da província de Cabo Delgado, infraestruturas, energia, agricultura e desenvolvimento. Só em Cabo Delgado estão a ser investidos atualmente 30 milhões de dólares no âmbito do projeto Conecta Negócios, valor injetado diretamente nas micro, pequenas e médias empresas locais de diversos setores de atividade para gerar empregos e fortalecer a economia da província. Entrevistado pela Rádio Moçambique, a propósito da participação de Moçambique no evento do Banco Mundial, o analista de economia Derrick Mulatinho entende que mais do que terá proveito econômico, a presença do presidente Chapo dá uma visibilidade única ao país perante o mundo.
7: Esta posição privilegiada permite a Moçambique apresentar diretamente aquilo que são as suas necessidades de financiamento. Aqui financiamento para Cabo Delgado e outras zonas que apresentam algumas fragilidades no nosso país. Nós, por exemplo, podemos citar o pacote de 6 mil milhões de dólares acordado com o Banco Mundial no mês de março, que é destinado à estabilização macroeconómica, à resiliência climática e reabilitação de infraestruturas, que pode ser de alguma forma acelerada, aproveitando esses fóruns e direcionar para zonas de fragilidade, com o impulso presidencial a participar dessas iniciativas. Segundo, o fórum reúne gestores, instituições financeiras, representantes do setor privado e organizações não governamentais. A presença do presidente abre portas para parcerias concretas, não apenas em empréstimos, mas também em investimentos diretos. Um exemplo importante aqui nós podemos olhar para o projeto da Total Energies, que é de 20,5 mil milhões de dólares, mas já conta com cerca de 4,7 mil milhões de dólares de USA Exim Bank e precisa naturalmente de uma estabilidade em Cabo Delgado para poder avançar. O fórum é o palco para negociar o apoio ao desenvolvimento comunitário. Nós aqui estamos a dizer que podemos aproveitar essas oportunidades, que é para poder juntar escolas, hospitais, estradas, que tornem o projeto viável e mais inclusivo.
6: Analista de economia, Derrick Mulatinho, e a participação do Presidente da República no Fórum Fragilidade. Daniel Chapo poderá chegar a Washington, D.C., nos Estados Unidos da América, às 23 horas locais e 5 horas de domingo em Moçambique. Rádio Moçambique, Mohamed Jani, Washington, D.C.
3: O Moçambique avança com estudos de viabilidade para a construção de infraestruturas de armazenamento de água para mitigar os efeitos da seca e das cheias, tal como indica Eduardo Figurão.
8: A informação foi partilhada pelo Ministro das Obras Públicas, Habitação e Recursos Hídricos, que passa a presidir ao Conselho de Ministros da Comissão de Gestão de Bacias Hidrográficas dos rios Incomate e Maputo. Fernando Rafael disse que, paralelamente, decorrem encontros com potenciais interessados em investir na construção de barragens em Moçambique. O governante afirmou ainda que o trabalho de mobilização de recursos financeiros prossegue, liderado pelo presidente Daniel Chapo.
9: Moçambique está ciente de que precisa de ter infraestruturas que possam controlar as cheias. É por isso que Sua Excelência, o Presidente da República de Moçambique, na sua diplomacia internacional, com vista a mobilizar recursos para o nosso país, nós já estamos a ter alguns resultados em termos de interesse de algumas empresas com domínio na construção de infraestruturas como barragens. Nós estamos a avançar com estudos de viabilidade para que, havendo uma mobilização financeira, já temos um passo adiantado. Estamos a reunir com vários interessados que possam apoiar na construção, por exemplo, da barragem de Moamba Major, que vai captar a água proveniente do Incomate e, com isso, assegurar a segurança hídrica para o nosso país e termos água em vários momentos.
8: O ministro Fernando Rafael acrescentou que, para além da construção de barragens, o governo está a trabalhar na construção de diques avariados.
9: Vamos construir quase cerca de 180 quilômetros de novos diques nas bacias hidrográficas, de modo a controlar as cheias.
8: É de referir que Moçambique estima em cerca de 11 mil milhões de dólares, o equivalente a mais de 700 bilhões de meticais, o valor a mobilizar para construir mais infraestruturas de armazenamento de água, de modo a mitigar os efeitos da seca e das cheias, bem como alcançar a segurança hídrica face às emergências climáticas. Rádio Moçambique, Eduardo Figurão, Joanesburgo.
3: O Jornal da Noite, em Cabo Delgado, os delegados da 11ª Conferência Nacional de Quadros da Frelimo garantem uma representação exemplar, firme e determinada, com foco na superação dos maiores desafios da província e do país em geral. Esta informação chega na voz de Sumali Gilberto.
10: Ouvidos pela Rádio Moçambique, esta sexta-feira, no final da Conferência Provincial de Quadros, os representantes de Cabo Delgado, entre eleitos e indicados, asseguraram que as prioridades da comitiva passam por levar propostas concretas para o combate ao terrorismo, bem como pela inclusão estratégica de jovens e mulheres nos processos de desenvolvimento que conduzam à independência económica do país.
11: Sabina Martins, levar toda a preocupação de Cabo Delgado, particularmente na parte da violência baseada em gênero, integração da mulher no emprego e autoemprego para a mulher.
12: Florindo Rashid, nós como jovens iremos também contribuir para o bem-estar da população e para todo o nosso Moçambique.
13: Feliciano Macuamba Samboqueiro. Preocupação número um é sobre o terrorismo. Considerar este assunto de terrorismo em Cabo Delgado como um assunto nacional.
10: No seu discurso de encerramento, o primeiro secretário do Comitê Provincial da Frelimo, José Calime, expressou profunda satisfação com a maturidade política demonstrada pelos conferencistas nos debates e na eleição dos delegados durante a Conferência Provincial de Quadros.
14: Camaradas delegados, a partir deste momento, deixam de representar apenas as vossas famílias, os vossos distritos ou as vossas células. Passam a representar toda a província de Cabo Delgado, os seus anseios, as suas esperanças e o seu futuro.
10: Por sua vez, o chefe adjunto da Brigada Central da Frelimo de Assistência à Província, Carlos Cilia, felicitou todos os militantes pelo cumprimento rigoroso das diretrizes do partido, apesar das adversidades que Cabo Delgado enfrenta. Carlos Cilia destacou a riqueza dos debates sobre as questões cruciais que preocupam as populações locais, com especial destaque para o combate ao terrorismo.
15: Trouxeram as questões-chave que preocupam as populações de Cabo Delgado, mas também levamos a mensagem à Conferência Nacional para que os moçambicanos assumam a luta contra o terrorismo como uma luta comum.
10: De referir que a delegação de Cabo Delgado à 11ª Conferência Nacional de Quadros da Frelimo, em Chimoio, é composta por 153 membros, dos quais 100 por indicação, 40 eleitos nas conferências distritais e 3 escolhidos em sede da Conferência Provincial, realizada esta sexta-feira na cidade de Pemba. Sumali Gilberto, em Pemba.
3: E na província de Niassa, melhor, a província de Niassa sugere que a 11ª Conferência Nacional de Quadros a ter lugar na cidade de Chimoio, província de Manica, debata com profundidade a problemática de degradação de vias de acesso e a necessidade de atração de investidores para o desenvolvimento da agricultura comercial. Fernando Damas.
16: A sugestão foi apresentada nas reuniões gerais das células círculos, de localidade, de zona e de distritos. O membro da Comissão Política da Frelimo e chefe da Brigada Central de Assistência à Província do Niasse, Damião José, falando em conferência de imprensa este sábado, destacou ainda a consolidação da unidade nacional e promoção da paz, empoderamento dos jovens e mulheres, como sugestões dos membros e simpatizantes desta formação partidária.
17: Também é preocupação que foi vinculada em algumas conferências esta necessidade de nós aqui no Niassa vermos projetos de desenvolvimento agrícola de grande dimensão. É verdade que, como povo, como membros do partido, cada um de nós vai fazendo a sua parte no combate à pobreza, no combate à fome, mas tendo em consideração as condições agroecológicas de Niassa, muitos camaradas e a população em geral aguardam com muita expectativa de ver um dia grandes projetos de produção agrícola na nossa província.
16: Damião José vem ao Niassa para orientar a Conferência Provincial de Quadros, que vai eleger 135 delegados à Conferência Nacional e colher diversas sugestões para este encontro. Na Conferência Provincial, que tem lugar domingo e segunda-feira, vão participar 450 delegados e 150 convidados. Fernando Damas, em Lixinga.
3: 160 membros do Partido Frelimo Entente irão representar a província na 11ª Conferência Nacional de Quadros a ter lugar em Chimoio. Jornalista Diolinda Matavel.
18: Estes foram eleitos esta sexta-feira na 11ª Conferência Provincial de Frelimo, realizada na cidade de Tete. Segundo o chefe da Brigada Central da Frelimo de Assistência à província de Tete, as eleições decorreram em ambiente de união e coesão entre os membros, o que demonstra maturidade no seio do partido. Aires Eli diz estar expectante que os delegados eleitos representem da melhor forma a província, apresentando ideias que contribuam para o bem-estar da população.
19: Quero saudar a província, saudar os camaradas que foram eleitos. Ainda não é para comemorarmos tudo, vamos guardar essa euforia, essa festa para outros momentos. Vamos agora preparar-nos para uma representação condigna a nível da Conferência Nacional de Quadros em Chimoio, em agosto. Não há tempo para descansar. A partir de hoje mesmo, vamos começar a trabalhar para prepararmos para Chimoio.
18: Aires Eli falou igualmente da importância dos quadros eleitos para a 11ª Conferência Nacional da Frelimo, valorizarem a unidade nacional e olharem para a independência económica como um desafio a ser ultrapassado para o bem do povo.
19: E a nossa província de Tete tem grandes responsabilidades neste processo. Primeiro, tem empreendimentos estratégicos e importantes que marcam a diferença não só no país, também na região. Estou a falar da HCB, estamos a falar do carvão, estamos a falar de outros empreendimentos, mesmo na área turística, que a província de Tete também está a explorar. Tudo isso são elementos que nos vão dinamizar como província, como país para caminhar. E aqui a Frelimo tem de estar na vanguarda nesse processo. Né?
18: Participaram da 11ª Conferência Provincial de Quadros de Frelimo mais de 500 membros, oriundos dos 15 distritos de Tete. De onde vos falou, Diolinda Matavel.
3: E a chefe da Brigada Central da Frelimo, de assistência à província de Gaza, defende que os delegados eleitos à 11ª Conferência de Quadros desta formação política devem levar à mesa de debate mensagens que reflitam as reais preocupações da população. Rui Macaring.
20: Alcinda Abreu, que falava em conferência de imprensa este sábado na cidade de Xuxai, no término da reunião provincial da Frelimo de 2 dias, que culminou com a eleição dos 150 delegados à 11ª Conferência Nacional de Chimoio, reiterou que os membros ora eleitos devem ser portadores de mensagens não distorcidas, tendo em conta o cenário desolador que abalou a província de Gaza em consequência das cheias de janeiro e março últimos. A fonte referiu ainda que, embora Gaza registre sinais visíveis de recuperação graças ao envolvimento de todas as forças vivas da sociedade, aliada aos esforços do governo, os membros da Frelimo não devem estar alheios a este movimento e a conferência de Chimoio deve ser vista como uma oportunidade para a busca de soluções que impulsionem o desenvolvimento da província e consequente melhoramento da vida das populações.
21: Os nossos 150 delegados eleitos
0: irão representar fielmente aquilo que são as mensagens, as questões principais do desenvolvimento interno do partido e também do desenvolvimento económico e social da província de Gaza.
20: Chefe da Brigada Central do Partido Frelimo de Assistência à Província de Gaza, Alcinda Abreu, falando este sábado aos jornalistas da cidade de Xuxai, no término da reunião provincial de dois dias, cujo objetivo era de escolher os 150 delegados à 10ª Conferência Nacional de Quadros deste partido, a ter lugar na cidade de Chumoio, Manica, de 21 a 23 de agosto que vem. Cidade de Xuxai, Rui Macaring.
3: Delegados do Partido Frelimo eleitos na província de Maputo para a reunião de quadros consideram que o evento vai constituir espaço para a definição de políticas estratégicas para o desenvolvimento do país. Rigoberto Chissano.
21: Os mesmos dizem que foram confiados no meio de tantos outros, daí que prometem não decepcionar a confiança carregando a dinâmica e os anseios dos membros na província de Maputo e da população em geral. Os delegados ouvidos pela nossa reportagem fazem parte dos 140 que vão compor a delegação da província de Maputo na reunião nacional de quadros.
22: O meu nome é Fernando António Dins. Devem esperar de nós uma participação positiva. Não assumimos um compromisso de representar a província da melhor forma possível, participando em debates também. Levamos conosco aquilo que são as preocupações da nossa província de Maputo.
23: Eu chamo-me Melina Berta José. O que eu espero ir discutir tudo aquilo que afeta o nosso partido, tudo aquilo que é a organização do nosso partido, temos que ir discutir lá. Em representação dos membros do partido da nossa província de Maputo.
21: No seu discurso de encerramento, o primeiro secretário do Comitê Provincial da Frelimo, Carlos Zavala, disse que nestas eleições não houve derrotados, até porque as contribuições de todos serão levadas a Chimoio. Carlos Zavala notou que ganhou o partido, a democracia interna e ainda fortificou-se mais a união e coesão.
24: Aos camaradas que participaram do processo eleitoral e que não foram eleitos, dirigimos uma palavra de reconhecimento pela sua disponibilidade e espírito de militância. Na Frelimo, todos somos chamados a servir.
21: Primeiro secretário do Comitê Provincial da Frelimo, Carlos Zavala, na 11ª Conferência Provincial de Quadros. Rigoberto Chissano, da Autarquia de Matola.
3: Jornal da Noite, morreu hoje em Maputo José Júlia Novunga Sixpence, assessor do gabinete do primeiro-ministro. De acordo com um comunicado de imprensa do gabinete de informação, José Sixpence perdeu a vida aos 53 anos, vítima de morte súbita. O tempo. A cidade de Tete poderá registrar amanhã 34 graus centígrados de temperatura máxima, seguida por Pemba com 31 graus. Para Nampula, prevê-se 30 graus, Beira e Quelimane, 28, Inhambane e Vilanculo, 26, Maputo e Xaixai, 25, Lixinga, 24 e, por fim, Chimoio com 22 graus centígrados de temperatura máxima. E pronto, amigo ouvinte, o Jornal da Noite da Rádio Moçambique fica por aqui. Esteve na companhia de Sidónio Pires na sonorização, Ernesto Chauque na edição e apresentação. Boa noite.

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0: Boa noite, juventude moçambicana. Boa noite, Sofala. Está no ar mais uma edição do programa Superativos. Programa este que entra em antena todos os sábados a partir das 20 horas até bem perto das 21 horas, com temas super interessantes e sem esquecer daquela música moçambicana e a vibe da juventude.
1: É exatamente isso, mais uma vez o Superativos entra em antena para trazer aquela vibe da juventude e hoje não é nem um pouco diferente, até está bem melhor e vamos lá cumprimentar a nossa malta que está aqui no estúdio. Hoje o nosso estúdio está a aquecer, está calor e você nem, quase que nem consegue trabalhar. Boa noite, malta!
2: Boa noite! Boa noite, Didier, boa noite, Sakina. Amigo ouvinte, a voz que escuta é de Cleiton Adriano, diretamente do programa É Contigo Mesmo.
1: Mas hoje estás no Superativos, meu amigo.
2: Sim, foi uma subida de nível.
0: Para o programa mais VIP da
2: Claramente, Rádio. claramente.
0: Boa noite, Jurema.
3: Boa noite, Sakina. Boa noite, Dider. Boa noite, amigo ouvinte. Eu acredito que vocês já conhecem a voz. Meu nome é Jurema Bové.
1: Minha amiga da província da Zambésia.
0: Well, e eu sinto que nesta edição nós temos que tocar uma música mesmo da Zambésia, né? Mas amigo ouvinte, nesta edição, Didier Kumbani, Sakina Jamal na apresentação e sonorização, Santos Golonga na coordenação e uma vasta equipa na produção, estes garantem com que este programa entre em antena na mesma hora, todos os sábados. Nós já temos um encontro marcado. E também temos dois convidados em estúdio, a Jurema Bové e o Cleiton Adriano, para falar sobre um tema que gera
2: muitas polêmicas.
1: Mas não vamos dizer agora, Sakina, vamos deixar as dúvidas no ar, porque antes, como bem disseste, eu já estou aqui com vontade de dançar, já vejo a Jurema a mexer as raízes. Podemos chamar o Bocle para abrilhantar a nossa noite com o hit Moana Muchuabo, Jurema, só para fazer com que te sintas em casa.
3: Exatamente, só para me sentir um bocadinho em casa.
0: Então, som na caixa, Moana Muchuabo.

0: De volta à província de Sofala, após acompanharmos Mwana Mutyobo de Bokle, diretamente da província da Zambésia. Muito obrigado mais uma vez pelo carinho da tua audiência, amigo ouvinte. Este é o programa Superativos, transmitido a partir dos estúdios da Rádio Moçambique. E mais uma edição contigo para falar sobre um tema muito, mas muito top. Sakina, agora sim podemos falar.
1: Amigo ouvinte, nesta edição iremos falar sobre o namoro intergeracional. O namoro que acontece entre duas pessoas de diferentes faixas etárias. Algo que agora é muito comum de se ver e que gera, muitas das vezes, algumas repercussões. Será que é certo namorar com alguém 10 anos, 20 anos, mais velho? Será que vai contra os padrões impostos pela sociedade? É isto que nós vamos discutir nesta edição. Mas, amigo ouvinte, corre para chamar aquele amigo e também aquela amiga, porque a maior parte das vezes as mulheres é que são mais novas com relação aos homens, os quais elas entram neste relacionamento. Portanto, chamar aquela tua amiga é de extrema importância, só para ela não ficar com aquelas dúvidas de será e porquê, porquê que não e porquê que sim, os prós e contras.
0: Pois é, e falar sobre esse tema não apenas nos remete à juventude. Quando falamos de namoro intergeracional, o amigo ouvinte deve também pensar nas uniões prematuras que envolvem crianças e adultos. Este é um assunto muito, mas muito preocupante na nossa sociedade moçambicana, em particular na província de Sofala. Então, todo este tipo de assunto será debatido hoje aqui no Superativos, por isso que jovens e adolescentes estão aqui para falar sobre esse tema. Cleiton Adriano e Jurema Bové, fazedores de rádio, vão conversar conosco sobre este assunto. Além de fazedores de rádio, são estudantes e hoje é o dia de os dois apresentarem-se para o amigo ouvinte. Não só dizer Cleiton Adriano na apresentação, Jurema Bové na apresentação. Cleiton.
2: É, Didier, eu acho que eu mais que ninguém não merecia a explicação disso, porque já trabalho por trás do microfone. Mas, bom, o Cleiton Adriano, para além de apresentador de rádio, é estudante do ensino secundário, frequenta a 12ª classe na Escola Secundária Mateus Sansão Mutemba. Cleiton Adriano também é ativista social, trabalha no ramo da ação climática com a PPAJ. Eu acho que o amigo 20 já conhece, já tem se falado muito nos programas. Além disso, tive uma pequena passagem num clube em que falamos também sobre o que está relacionado com o nosso tema, que é as uniões prematuras. Neste clube, o clube tinha como foco principal lutar contra a violência baseada no género. Então, posso dizer que estou minimamente informado do que queremos tratar aqui no nosso programa. Então, sou o convidado certo.
0: É o convidado certo, é o convidado superativo.
2: Claramente, claramente.
0: Estamos felizes por isso. Jurema, aquelas apresentações que nem sempre o amigo ouvinte ouve.
3: Boa noite mais uma vez. Jurema Bové é o meu nome. Sou estudante universitária, estou a cursar o jornalismo. Graças a Deus não estou perdida. Não estou perdida e sou fazedora de rádio há 10 ou 11 anos e já passei para o Parlamento Infantil. Já passei também no Roda Viva. Graças a Deus, a minha voz já é admissível para um programa juvenil que eu queria tanto. E
0: na sua apresentação, aproveitou desabafar, hein, Jurema?
3: Por que, Didier? Por quê?
0: Disse, graças a Deus, a minha voz já é admissível para um programa juvenil. Por quê? Por muito tempo fez programas infantis?
3: Ah, sim, por muito tempo. Por
0: Mas
3: muito
0: isso foi
3: tempo.
0: Bom. Significa que sabe muito bem conviver como criança, trabalhar com criança.
3: Sim, sim.
0: Isso é um assunto muito bom. Sakina, estamos com convidados certos, não é?
1: Antes mesmo de nós começarmos aqui a debruçar este tema, eu quero saber de vocês qual é o limite da idade para os vossos futuros parceiros, porque eu creio, quero acreditar que ainda não estão no relacionamento, principalmente
2: o Cleiton. Mas eu sabia que essa guina
0: é o ataque logo para o Cleiton.
1: Sim, mas diga-nos, qual é, assim, o seu limite da idade para a tua futura parceira?
2: Bom, eu não sou nenhum especialista, em primeiro lugar, então acho que isto vai a critério de qualquer um. No meu ponto de vista, eu prefiro ter uma parceira daqui a uns 5, 6 anos que tenha a mesma idade que a minha, uhum. Ou, no máximo, um ano de diferença, um, dois anos de diferença, estaria muito bom. E Didier, para ti?
1: Não, hoje é que estamos as regras.
4: É que eu quero fugir.
2: Sim, sim, tem que lançar a batata quente para alguém. Eu vi o Didier.
4: Mas tu não lançaste para mim.
1: Mas Jurema, creio que também é a altura de sanar esta dúvida.
3: Bom, o limite de idade do meu parceiro, ou do meu futuro parceiro, né? Já que eu tenho 21 anos, ele pode ter 22, né? 23.
0: Então significa que para ti, o parceiro ideal é aquele que tem diferença de 2, 3 anos?
3: Acredito que sim, do meu ponto de vista, né?
0: Então o parceiro não pode ter a mesma idade que a tua?
3: Pode, pode sim. Pode.
2: Ou não pode ser mais novo?
3: Mais novo não, tio.
0: Mais novo não. Disse que amor não tem idade, Jurema.
3: Ih, mas acredito que tem.
0: Tem idade?
3: Acredito que tem. Eu não posso namorar com o Cleiton. Cleiton tem 17 anos. Estaria a violar o Cleiton, não acredito?
0: Sim, acredito. Porque ainda não tem 18, então...
2: Sim.
0: Torna-se crime. Então... Tens 21, então... Yeah, torna-se crime.
3: Sim, torna-se
0: não é correto.
3: Crime mesmo.
1: Muitas vezes nós ficamos a nos perguntar qual é o real motivo, quais são os motivos que levam com que uma jovem dos seus 20 anos entre em um relacionamento com alguém dos seus 50, 60 anos. O que é que move esses relacionamentos? Será que é o interesse financeiro ou é mesmo amor?
2: Quando nós pensamos nisso, remete-nos àquele fenômeno que nós chamamos de... ou aquela ocorrência que chamamos de sugar daddy. Eu acho que é um termo que nós todos aqui já conhecemos. Então, eu acredito que é... pode até existir amor, mas muitas das vezes é pela necessidade de um certo valor econômico, um certo auxílio econômico. Então... acredito que este envolvimento entre essas duas faixas etárias é por dinheiro. Mas pode dar-se o caso em que a moça e o tal senhor, tal vovô...
4: O tal tio.
2: O tal tio, ok, não querer dizer que já estão na idade. Mas podem sim se relacionarem por amor de facto, quererem ir ali, quererem contrair o seu matrimônio. Mas o caso mais recorrente é esse mesmo de sugar daddy.
3: Também não querendo deixar de lado o Cleiton a parte da diversão. Por que eu digo a parte da diversão? Tinha, né, uma amiga, não vou aqui mencionar o nome, mas eu tinha uma amiga que praticamente ela tinha tudo, né? Estava numa escola privada, tinha um bom celular. Epa, as condições mínimas, né? Não lhe faltava nada, mas... ela foi se envolver com alguém mais velho. Não porque ela não tinha dinheiro. Os pais davam dinheiro de lanche, davam dinheiro para comprar roupas, algumas coisinhas para ela. Mas ela decidiu que tinha que namorar com alguém mais velho que ela. E às vezes, né, ela fala de dinheiro, mas diversão também. Eu acredito que ela foi mais pela diversão, porque falar amar também, ela era minha amiga, né? Não era amor.
1: Mas sabe, aqui surge mesmo uma dúvida que eu gostava de sanar com os nossos convidados. O que é pior de tudo isto? Será que é um homem mais velho envolver-se com uma jovem ou uma mulher mais velha envolver-se com um jovem? Qual é a situação em que nós nos deparamos a criticar mais?
3: São casos que realmente temos visto bastante. Eu realmente... dificilmente vejo um moço igual a Didier ou Cleiton à procura de uma senhora, né? Para ter um caso. Dificilmente vejo, mas...
0: mas acontece.
3: Acontece, pode acontecer, mas são casos que eu não vejo. São raros esses casos.
2: Eu acredito que isso também tem princípios históricos, né?
0: Sim.
2: Vamos olhar para a nossa cultura. Nós somos moçambicanos. Sabemos como é que a nossa sociedade se comporta ou se comportou desde que... desde lá dos primórdios, né? Vamos olhar para casos como casos de uniões prematuras, que era como frequentemente as nossas sociedades se contraíam um matrimônio, em que um senhor mais velho ou um jovem ia atrás de uma moça mais nova. Então, eu acredito que isso está mais relacionado a princípio histórico. É uma ideologia que historicamente fomos imputidos.
0: Pois é. Sakina, vamos agora ao encontro da Neide Virgílio, ela que já bate a nossa porta com a sugestão de leitura de hoje. E convido o nosso amigo ouvinte a acompanhar e a anotar os livros que posteriormente poderá ler, caso aprecie. Neide, bem-vinda.
5: Amigo ouvinte, seja bem-vindo a mais uma edição da nossa rubrica Sugestão de Leitura. É com enorme prazer que abrimos mais um momento de partilha cultural neste espaço onde a palavra escrita ganha vida, emoção e significado. Aqui, a literatura não é apenas leitura, é memória, identidade e expressão sensível da experiência humana. Hoje quem te acompanha sou eu, Neide Virgílio, e o convite é para mergulharmos numa narrativa intensa, profundamente humana, escrita por um dos grandes nomes da literatura moçambicana contemporânea, Suleimane Kassamo, com destaque para sua obra Regresso do Morto, um livro que, entre conflitos e reconstruções, também nos apresenta o amor como força silenciosa de resistência. Amigo ouvinte, quem é Suleimane Kassamo? Suleimane Kassamo é um escritor moçambicano reconhecido pela sua contribuição significativa à narrativa curta no país. A sua escrita está caracterizada pela sua abordagem realista das vivências sociais e pela exploração das dimensões psicológicas das personagens. Embora frequentemente associe as suas histórias a contextos sociais complexos, Kassamo revela nas estrelinhas relações ativas marcadas por delicadeza, perda, reencontro e reconstrução emocional. O que é o Regresso do Morto, amigo ouvinte? Trata-se de uma coletânea de contos que retrata experiências humanas intensas, muitas delas atravessadas por memórias, saudades e relações afetivas interrompidas ou transformadas pelo tempo e pelas circunstâncias. Em meio às tensões sociais e às dificuldades vividas pelas personagens, o amor surge como elemento discreto, mas essencial, seja no cuidado entre familiares, seja na saudade de um amor perdido ou na esperança de recomeço. Amigo ouvinte, por que esta obra é tão importante? Porque revela o que o amor não se manifesta apenas na paixão explícita, mas também na resistência cotidiana, na espera silenciosa e no vínculo que permanece mesmo diante de adversidade. A obra convida o leitor a refletir sobre a fragilidade da vida e a permanência dos sentimentos. Mostra que amar é também lembrar, reconstruir e muitas vezes aprender a conviver com a ausência. Quais são os temas centrais da obra? Entre os principais temas destacam-se a perda e o amor, memória e identidade, conflito social, esperança e reconstrução, fragilidade humana. O amor aparece como força que sustenta as personagens em momentos de incerteza e transformação. O que distingue a escrita de Suleimane Kassamo? A sua escrita é direta, sensível e profundamente humana. Ela constrói narrativas breves, mas densas, capazes de transmitir emoções complexas e com simplicidade aparente. Há um cuidado especial na construção psicológica das personagens, permitindo que o leitor reconheça nelas emoções universais: saudade, arrependimento, desejo e esperança. Que sensações esta leitura provoca? A leitura desperta empatia e reflexão. O leitor é levado a perceber que o amor pode manifestar-se nas pequenas ações, nos gestos discretos e nas memórias que permanecem vivas mesmo após as separações. É uma obra que emociona sem exagero, tocando o leitor pela autenticidade dos sentimentos retratados, indicada para jovens e adultos que apreciam narrativas sensíveis e reflexivas, especialmente para aqueles que desejam compreender como o amor e as relações humanas são retratadas na literatura moçambicana. Se procuras uma obra que retrata o amor de forma sutil, profunda e humana, O Regresso do Morto é uma leitura que certamente deixará marcas. Eu sou a Neide Virgílio e espero que este momento te inspire a ler, refletir e valorizar cada vez mais a nossa literatura. Continue ligado ao nosso programa, porque o saber também se constrói aqui, no Superativos.
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1: Muito obrigada, Neide, por este espaço, amigo ouvinte. Este é o Superativos, numa edição em que falamos sobre namoro intergeracional. Podes acompanhar-nos através da frequência 96.5 FM ou pelo nosso sítio eletrónico www.rm.co.mz. Cleiton Adriano e Jurema Bové estão nos nossos estúdios para ter esta conversa.
0: Um programa diferente, com uma vibe diferente. E, bom, com este assunto, namoro intergeracional, surge aqui uma dúvida. Por que que o ambiente escolar, muitas das vezes, tem sido o palco do namoro intergeracional? Algo que, a olho de todos, é errado. Mas todos nós sabemos que acontece. Um professor ir atrás de uma aluna, sendo ou não aluna menor de 18 anos, mas, infelizmente, isso acontece. Cleiton, já viste uma situação do género?
2: Bom, não posso aqui afirmar nada, mas a escola tem seus corredores e nos corredores tem rumores.
1: Olha que está com uma vibe mais
2: rapper. Acho que vou precisar escrever alguns versos aqui. Uhum. Bom, existem alguns rumores de que há certos professores que tendem a ir atrás de colegas mais novas, sendo ou não maior de 18 anos. Por motivos que, posso assim dizer, académicos, em que a certa colega não conseguiu atingir, posso assim dizer, aquilo que era o objetivo, e teve ali uma recaída, e o professor atribui-se dessa situação, usurpa ou passa-se como, vê-se como, ou vê-la como um bem. Ok, vem até mim e eu dou-te o que tu queres.
0: Troca de favores.
2: Troca de favores, claramente. Uhum. E ali estaremos no caso de troca de favores, em que ela iria sujeitar ao professor, passaria a ter, pode até não dizer relações sexuais, mas a ter uma certa relação para com o professor em troca destes favores. Mesmo que não se dê o caso, há certos professores que, mesmo a aluna estando bem academicamente, passam mesmo atrás das alunas, porque elas têm ali um bom corpo. Nós sabemos que esta fase da adolescência, o corpo começa a dar as suas aparições, começa a dar os seus sinais. E então, o professor vai lá atrás. Ele é um homem, tem seus instintos. Digo isto porque também sou. Então, o professor...
0: Não que uses, eu talvez uses.
2: Não. Eu sou um jovem muito reto, muito dentro da linha. Muito então, bem. Ele é homem e acaba cedendo, né, aos seus instintos. Nós tentamos ser mais fortes. Ele tentou ser mais forte, mas infelizmente foi derrotado e começa a ir atrás da tal colega. Então, esses são alguns casos que acontecem. São casos, sim, recorrentes. Infelizmente, não tem tido ações concretas para combater tal tipo de casos. Porque o sistema de denúncia acaba sendo um bocado fraco.
0: Porque nós podemos, infelizmente.
2: Infelizmente. Podemos até recorrer à diretora de turma ou ao diretor de turma. Ele é colega do professor. Ok. Ele vai tentar, por assim dizer, abafar o assunto entre eles. Tá bom, perdoa ele, foi um momento de fraqueza e tudo mais.
1: Eu sinto aqui que o Clayton está a tentar defender algumas teorias não muito boas, né?
2: Bom, para ser sincero, teve uma colega que contou um caso seu. Ela está estudando comigo este ano, em que foi... Esta é uma mini história dela, um mini resumo. O professor, neste caso, chamou ela de volumosa. Ela é formosa de corpo. Então, o

0: Isso acontece. Ela começa a ter problema com os professores. Os professores começam a cercar a turma porque não podiam atacar só ela. Atacam a turma, vocês aqui são Maria Queixinhas, foram queixar contra nosso chefe. Agora vocês vão ter que ver com as consequências. Mas com a finalidade de atacar a tal colega. E a tal colega, como se deu oprimida, teve que trocar de escola.
1: Então isso significa que nem sempre a escola tem sido o nosso ponto seguro, que deveria ser um ponto seguro, não tem sido para resolução destes problemas como o assédio,
0: claramente,
1: dentre outras. Então, amigo ouvinte, isto fica como uma lição em que nem sempre nós teremos o apoio necessário para resolver este tipo de problemas, nós devemos recorrer a outras instâncias para que efetivamente possamos resolver. Nós estamos aqui a falar sobre namoro intergeracional. Como é que vocês reagiriam se os vossos amigos ou amigas, quem sabe até os vossos pais, namorassem com alguém mais velho ou, quiçá, mais novos?
2: Bom, eu sou alguém que é contra, né, esse tipo de coisa. Para falar a verdade, tenho algumas amigas, né, até amigas não, conhecidas, que tentaram, né, entrar nessa vida de sugar daddy. E eu sou alguém que realmente, quando vê algo que não gostou, fala sempre. Apesar delas não ouvirem, né, o que eu falo. Mas eu sou alguém que dá mesmo conselho, tipo, amiga, não pode, não faz isso, esse caminho não é bom. Há dias mesmo, uma minha amiga ligou-me, começou a desabafar, tipo, conheceu um moço de Nampula. Um moço não, um senhor. Ela diz que é moço, mas a foto que eu recebi é de um senhor. Ela diz que conheceu um moço assim, assim, quer ir para lá, para aquele mano, lhe conhecer e tudo mais. Eu olhei para aquela situação, primeiro eu fiquei indignada mesmo, tipo, mas como? Ela também tem tudo, tem as condições mínimas, né? Sim, também é uma moça que, epa, muito ativa, que mexe ali, aqui, sabe, conquistar seu próprio dinheiro. E não vejo a necessidade dela querer entrar nesse relacionamento com esse tal tio, enquanto ela já tem, ela está aí procurar mais do que lá, enquanto ela já tem as condições mínimas. Então eu dei um conselho, eu falei, amiga, eu estou contra esse teu relacionamento, não vou deixar você se relacionar com alguém mais velho. Queres ficar com essa tal pessoa? Fica, mas me esquece como amiga. Tens que me esquecer mesmo, porque eu não vou compactuar com isso. Pode acontecer uma coisa com ela, depois vão procurar aqui Jurema, que é amiga dela, que conversa com ela. Ela conta coisas dela para mim. E estamos a ver que as moças, quando namoram com essas tais pessoas, finalidade é o quê? A maioria das vezes elas vão, não voltam mais, desaparecem, são encontradas mortas. Então eu sou contra mesmo

0: quando nós, amigos, vamos para os nossos brothers e dizemos estou contra esse teu relacionamento, podemos ser interpretados mal até.
1: Verdade.
0: Vão dizer, estás contra a minha felicidade, estás com inveja. Mas nem sempre é por isso. Isso vai mais para quem recebe o conselho. Quando recebes um conselho, deves analisar qual é a finalidade desse conselho na minha vida, qual será o benefício que terá esse conselho na minha vida caso eu aplique. Aí verás se a pessoa realmente está com esse dor de cotovelo, como se diz na gíria popular, ou não. Porque a Jurema disse aqui, eu falei para minha amiga, tudo mais, estou contra o relacionamento. Quem ouve pela primeira vez vai dizer não, Jurema é invejosa. Mas não estamos a falar de namoro intergeracional. Existem várias consequências do namoro intergeracional. Um senhor de idade namorar 40, 50 anos, namorar com alguém de 20, 18 anos. Existem doenças sexualmente transmissíveis. Hoje em dia há tráfico de pessoas, coisas totalmente

0: perigosas. E quando nós, amigos, vamos para um ou outro amigo dizer tu não podes fazer isso, nem sempre é porque estamos com inveja. Nem sempre. Amigos que realmente estão com inveja, mas...
1: entendemos.
0: Grande parte das vezes é porque queremos ver bem aquele nosso amigo. Porque quando paramos de dar conselho a um amigo, damos porque não queremos que um dia aconteça conosco também, e queremos ter um amigo que possa nos dar conselho, por isso que somos os primeiros a dar algum tipo de conselho.
2: E uma música só para relaxar um bocadinho depois deste debate super interessante, vamos agora à música do Unicef intitulada Oh Menina.

0: grande hit. Muito obrigado por ainda estar aqui conosco. 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
1: Bem, Didier, nós estamos aqui a ter um papo super interessante, mas o tempo também já não é o nosso aliado. Clayton e Jurema, nestes relacionamentos ou namoros intergeracionais, é comum nós vermos certos desafios que os mesmos enfrentam. A título de exemplo, temos o choque de rotina e de certos hábitos que cada um tem. Acham que um homem mais velho poderá acompanhar, de certa forma, a rotina de uma jovem que, por exemplo, gosta de passear, ir a discotecas, curtir?
2: Eu acho que não será fácil, tendo em conta que o senhor trabalha, tem uma rotina um bocado mais apertada.
3: Tem família.
2: Alguns são...
3: Não,
2: são,
3: vamos esquecer também.
2: São pais de família. Porque dá-se o caso em que as meninas são as ditas meninas do game, pode dar-se o caso. Olhando nessa vertente, ele é o pai de família, é alguém que trabalha, por exemplo, das 7 às 15 ou das 7 às 18. A menina é uma menina livre todos os dias e quer ver o senhor todos os dias. Acaba sendo uma situação um bocado complicada. Mesmo que não queira ver todos os dias, é necessário que alguém tenha um tempo de descanso, um tempo para se encontrar consigo mesmo. Então, que é uma situação ou um impasse. Quando o senhor pode vir a ter tempo, a menina está ocupada. Está ocupada com situações da escola, ou tem uma saída com as amigas, e acaba não sendo algo, posso assim dizer, acaba não sendo uma relação com encontros recíprocos. Acaba sendo uma relação com desavenças e por ali.
1: Mas olha, com relação a este assunto, as pessoas sempre dizem que nestes tipos de relacionamentos, ou o homem, que é, porque uma pessoa mais velha tende a ser mais reservada, mais caseira, quando entra neste relacionamento, passa a ter o comportamento da pessoa mais jovem, de duas uma. Ou o senhor vai começar a curtir na mesma intensidade que a jovem, ou a jovem vai ter de se...
0: abster.
1: Yeah, vai ter de se abster de certos comportamentos ou de certas atividades que fazia antes para poder acompanhar o senhor. Que é esta de que não, temos que sair para tomar um café, um croissant. Mas não, a pessoa não quer aquele tipo de vida. Mas basicamente um dos dois, devido a este choque de hábitos e costumes, um dos dois vai ter que se anular para poder caber na vida um do outro. É geralmente isto que acontece. Mas olha, acham que os mais velhos procuram as jovens por amor ou para se sentirem novos, se sentirem mais jovens outra vez?

0: Há aquele velho ditado que diz que o homem não envelhece. Acho que todos conhecem, né?
1: Eu acredito nesse ditado.
0: Sim, sim, dizem que o homem não envelhece. Então...
1: Sim, olha, eu tenho 18 anos, mas ainda estou novo, como se eu tivesse 14.
0: Eu aqui e o Didier nos vangloriarmos do sexo masculino. Bom, eu acredito que o que mais se fala em torno dos homens irem atrás das mais novas é ir atrás de aventuras. Vamos supor que eu tenho 50 anos. O que a minha esposa ou alguém da minha idade vai me proporcionar não é o que a mesma de ou alguém de 17 anos vai me dar. Vão ter ambientes diferentes, uma rotina mais agitada, uma forma de tentar se avivar. É por isso que eles estão nesse bang-bang.
1: Vamos à nossa última proposta, que foi preparada pela nossa colega Jurema Bouvê. Não sei o que ainda faz aqui, Jurema. Vamos, corra! Ela vai trazer o Deu no que falar, não é?
2: Exatamente. Jurema, nem podemos falar. Bem-vinda.
3: Olá, amigo ouvinte, seja bem-vindo à minha, à tua, à nossa rubrica Deu no que falar. E eu sou Jurema Bouvê. Edna Sambo lança Dali Uma Mina em retrato à dor de um amor traído. A cantora moçambicana Edna Sambo lançou recentemente o seu novo trabalho musical intitulado Dali Uma Mina. Uma música que fala das dores emocionais provocadas pela traição e pelo abandono no casamento. A música, a artista interpreta a história de uma mulher que vê o marido envolver-se com outra pessoa fora da relação, esquecendo os juramentos feitos durante o matrimônio. Apesar da dor, a personagem central continua a declarar o amor que sente e o desejo de recuperar o companheiro. O lançamento integra a label Black Bing, responsável pela produção do projeto. A produção musical esteve a cargo do Beaver e o Alfaiate Musical, enquanto a mistura e a masterização foram assinadas por Justin R.M. A composição da faixa é igualmente da autoria do Beaver, que também participou nos empréstimos vocais. O vídeo Dali Uma Mina foi dirigido por Cabano e Palívio, com produção de Black Beef, e equipa técnica contou ainda com assistência de Petit e El Secret. O conceito visual do vídeo foi desenvolvido por Palívio, Black Beef e Cabano. O visual do artista contou com outfit assinado por Edna Sambo e cabelos produzidos por Cecília Chirico. O grupo de teatro Mbeu participa no Festival Internacional de Teatro e Artes em Angola. O grupo de teatro Mbeu integra o cartaz do Festival Internacional de Teatro e Artes, FITA, de 19 a 30 de maio em Angola. A companhia moçambicana leva aos palcos de Luanda as peças As Substitutas, ambas dirigidas pela encenadora moçambicana Isabel Jorge. Organizado pelo Elinga Teatro, FITA tem se consolidado como um dos mais importantes espaços de promoção do teatro e das artes cênicas na região, reunindo artistas, grupos e instituições culturais de diferentes países. O festival promove o intercâmbio cultural, o fortalecimento de parcerias artísticas e o desenvolvimento das disciplinas ligadas às artes performativas, através de espetáculos, debates, formações e outras atividades integradas na programação. A peça As Substitutas, do título original Another One, do dramaturgo sul-africano Mieke van Grim, estreou em abril de 2025 no Centro Cultural Franco-Moçambicano. Trata-se de uma obra que acompanha a história de quatro mulheres que trabalham como profissionais de luto. Samuel Joaquim Antônio lança um livro sobre a psicologia vocacional na Beira. O Centro Cultural Português da Beira acolheu o lançamento do livro Pensando a Psicologia Vocacional e Profissional, de Samuel Joaquim Antônio. Neste livro, o leitor é convidado a questionar as escolhas que moldam a sua vida profissional e a refletir sobre os papéis da psicologia vocacional num contexto histórico e social marcado por profundas desigualdades. Defendendo a necessidade de uma mudança estrutural, o autor sugere a criação de um subsistema nacional de orientação vocacional e profissional, integrando no sistema educativo capaz de promover escolhas conscientes, informadas e alinhadas com as vocações reais de cada indivíduo. Mais do que uma análise teórica, este livro é um convite à transformação pessoal e social, desafiando leitores, educadores e decisores a repensarem o modo como se constroem percursos profissionais mais humanos, satisfatórios e coerentes com a identidade de cada um. Amigo ouvinte, até a próxima. Tchau.

0: Lancy foi a nossa última proposta para esta edição do programa Superativos, em que estiveste com Didier Kumbani e Sekina Jamal na apresentação e sonorização, Santos Golonga na coordenação e uma vasta equipa na produção. Falamos sobre o namoro intergeracional e teremos mais um espaço, quem sabe na próxima semana ou depois da próxima semana, para terminar este assunto, porque é algo que não podemos falar hoje. Nós demos aqui as nossas contribuições, mas quem sabe podemos trazer aqui um casal que está a viver este tipo de relacionamento para contar isto à flor da pele. Jurema Bové e Cleiton Adriano estiveram aqui conosco para debruçar sobre este tema. Jurema e Cleiton, despedimos-nos e muito obrigado pela vossa presença.
1: Muito bem, amigo ouvinte, cuida de ti, cuida do teu amigo, cuida do teu ambiente. O namoro intergeracional não é algo para normalizarmos. Adeus, até o futuro.

0: jornalista Ernesto Chauque para mais um serviço noticioso. Boa noite.
1: Olga de Glória, ouvinte, boa noite. A presidente da Assembleia da República prestou condolências pela morte do bispo da Diocese de Quelimane, Dom Osório Sitor Afonso, por baleamento na madrugada deste sábado na residência episcopal. Margarida Talapa afirmou que os moçambicanos estão de luto e consternados pela perda de um líder religioso de múltiplas dimensões.
2: Moçambique está de luto. Viemos em nome de Sua Excelência, o presidente da República de Moçambique, do Governo de Moçambique, da Assembleia da República, apresentar as nossas sentidas condolências à Igreja Católica, à população da província da Zambésia e aos moçambicanos. Esperamos que a quente direito faça o seu trabalho e esclareça-se o mais urgente possível a perca deste grande líder.
1: Presidente da Assembleia da República, Margarida Talapa, prestou condolências pela morte do bispo da Diocese de Quelimane, Dom Osório Sitor Afonso. E o pároco da Igreja Nossa Senhora de África, em Mugogoda, padre Raciel Wallach, afirma que a Diocese de Quelimane está à espera do pronunciamento da Conferência Episcopal de Moçambique sobre os procedimentos subsequentes.
3: Neste momento, ainda não temos informações completas para poder adiantar. Estamos a aguardar o pronunciamento da Conferência dos Bispos de Moçambique, que a qualquer momento irão encaminhar algumas orientações para que possamos adiantar a imprensa. Está-se a fazer um trabalho. Assim que tivermos informações, havemos de solicitar a imprensa para poder explicar com mais detalhes. O bispo estava a exercer as suas atividades pastorais normalmente.
1: A Diocese de Quelimane aguarda pelo pronunciamento da Conferência Episcopal de Moçambique sobre a morte do bispo da Diocese de Quelimane, Dom Osório Sitor Afonso. Morreu este sábado em Maputo José Júlia Novunga Sixpence, assessor do gabinete do primeiro-ministro. José Sixpence perdeu a vida aos 53 anos, vítima de morte súbita. E o gabinete de informação diz em comunicado ter recebido com profundo pesar a notícia do falecimento súbito do comunicador José Júlia Novunga Sixpence, ocorrido na tarde deste sábado. Desde 2015, José Júlia Novunga Sixpence exercia as funções de assessor de imprensa do primeiro-ministro, distinguindo-se pelo seu profissionalismo, dedicação ao serviço público e valioso contributo para o fortalecimento da comunicação institucional do Estado e do Governo. Neste momento de dor e consternação, o Gabinete de Informação endereça a família enlutada, aos colegas comunicadores do Governo, aos profissionais da comunicação social e aos amigos as mais sentidas condolências, desejando-lhes força e conforto para enfrentar esta irreparável perda. E neste momento de dor e consternação, a Rádio Moçambique também endereça as mais sentidas condolências à família enlutada. O Banco Mundial reconhece a experiência de Moçambique no combate à pobreza e desigualdades, gestão de conflitos e mudanças climáticas nas zonas vulneráveis. É neste sentido que o presidente da República, Daniel Chapo, é convidado de honra para co-presidir a Conferência Fragilidade 2026, ao lado de Ajay Banga, presidente do Grupo Banco Mundial. Detalhes por Bomedi Jan, enviado especial da Rádio Moçambique a Washington.
4: O analista de economia, Derrick Mulatinho, entende que mais do que terá proveito econômico, a presença do presidente Chapo dá uma visibilidade única ao país perante o mundo.
5: A presença do presidente abre portas para parcerias concretas, não apenas em empréstimos, mas também em investimentos. Um exemplo importante aqui é o projeto da Total Energies, que é de 20,5 mil milhões de dólares, mas já conta com cerca de 4,7 mil milhões de dólares do USA Exim Bank.
4: Analista de economia, Derrick Mulatinho, e a participação do presidente da República no Fórum Fragilidade. Rádio Moçambique, Mohamed Jani, Washington, D.C.
1: Moçambique avança com estudos de viabilidade para a construção de infraestruturas de armazenamento de água para mitigar os efeitos da seca e das cheias. Correspondente Eduardo Figurão.
6: A informação foi partilhada pelo ministro das Obras Públicas, Habitação e Recursos Hídricos, Fernando Rafael, que passa a presidir ao Conselho de Ministros da Comissão de Gestão de Bacias Hidrográficas dos rios Incomate e Maputo.
7: Nós estamos a avançar com estudos de viabilidade para que, havendo uma mobilização financeira, já temos um passo adiantado.
6: Moçambique estima em mais de 700 bilhões de meticais o valor a mobilizar para construir mais infraestruturas de armazenamento de água face às emergências climáticas. Rádio Moçambique, Eduardo Figurão, Joanesburgo.
1: Prosseguem ações de assistência e proteção aos cidadãos moçambicanos afetados pelos recentes atos de xenofobia registrados na província de Cabo Ocidental, na República da África do Sul. Neste âmbito, foram concluídos os preparativos para o repatriamento de mais 169 moçambicanos atualmente acolhidos em centros comunitários temporários nas localidades de Moçambai e Hermanos. A chegada ao posto fronteiriço de São Garcia está previsto para este domingo. Em comunicado do Gabinete de Informação, as autoridades moçambicanas asseguram que estão garantidas todas as condições logísticas necessárias para o transporte e assistência dos compatriotas durante todo o percurso de regresso ao país. No desporto, a Seleção Nacional de Futebol, os Mambas, está em Jakarta, na Indonésia, no âmbito da data FIFA. Adama Timbe.
8: Mambas aptos para destilarem veneno ao Oman neste domingo, no primeiro encontro de sempre entre as duas nações, Moçambique e Oman, cruzam caminho em Jakarta, na Indonésia, em desafio de caráter particular incidido na data FIFA de junho. O Oman, um país do Médio Oriente, ocupa atualmente a posição 79 do ranking da FIFA e Moçambique vem no lugar 101. O selecionador dos Mambas tem a equipa quase pronta para este embate, tanto que o treino deste sábado foi marcado por transições e posicionamento dos jogadores em campo.
1: O tempo. A cidade de Tete poderá registrar este domingo 34 graus centígrados de temperatura máxima, seguida por Pemba com 31 graus. Para Nampula prevê-se 30 graus. Beira e Quelimane, 38. Inhambane e Vilanculo, 26. Maputo e Xai-Xai, 25. Lixinga, 24. E, por fim, Chimoio com 22 graus centígrados de temperatura máxima. Foram as notícias das 21 horas. Próximas à meia-noite. 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
9: 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Ele disse mais de uma vez em 72, 73, eu sou um intelectual revolucionário. E essa natureza, por eles aclamada, destoa da imagem gráfica que temos difundido e que ele próprio difundiu sobre si. Na forma, as fardas, o culto físico, na palavra, a recordação dos feitos, e ele recordava também, através da palavra, na forma, as fardas, e na palavra, a recordação dos feitos guerreiros de seus antepassados, e na mão, comandante vitorioso da guerra, um comandante de homens e líder incomparável. Não que essas diversas qualidades sejam compatíveis, mas o espírito comum tende a fixar uma imagem inicial e não sair dela, no que essa de Queiroz designou por caturrice, que é a persistência teimosa de uma primeira impressão. Portanto, o Samora é o comandante militar, para a maior parte das pessoas.
10: Professor Oscar Monteiro, no simpósio Samora, o intelectual e revolucionário.
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0: As notícias a esta hora, apresentadas por Ernesto Chauk. Boa noite.
1: Helena Pitório, ouvinte, boa noite. A presidente da Assembleia da República prestou condolências pela morte do bispo da Diocese de Quelimane, Dom Osório Sitor Afonso, por baleamento na madrugada deste sábado na residência episcopal. Margarida Talapa afirmou que os moçambicanos estão de luto e consternados pela perda de um líder religioso de múltiplas dimensões.
2: Moçambique está de luto. Viemos em nome de Sua Excelência, o Presidente da República de Moçambique, do Governo de Moçambique, da Assembleia da República, apresentar as nossas sentidas condolências à Igreja Católica, à população da província da Zambézia e aos moçambicanos. Esperamos que a quente direito faça o seu trabalho e esclareça-se o mais urgente possível a perca deste grande líder.
1: Presidente da Assembleia da República, Margarida Talapa, prestou condolências pela morte do bispo da Diocese de Quelimane, Dom Osório Sitor Afonso, e o pároco da Igreja Nossa Senhora de África, em Mugogoda, Padre Raciel Walak, afirma que a Diocese de Quelimane está à espera do pronunciamento da Conferência Episcopal de Moçambique sobre os procedimentos subsequentes.
3: Neste momento, ainda não temos informações completas para poder adiantar. Estamos a aguardar o pronunciamento da Conferência dos Bispos de Moçambique, que a qualquer momento irão encaminhar algumas orientações para que possamos adiantar à imprensa. Está-se a fazer um trabalho. Assim que tivermos informações, havemos de solicitar à imprensa para poder explicar com mais detalhes. O bispo estava a exercer as suas atividades pastorais normalmente.
1: A Diocese de Quelimane aguarda pelo pronunciamento da Conferência Episcopal de Moçambique sobre a morte do bispo da Diocese de Quelimane, Dom Osório Sitor Afonso. Morreu este sábado em Maputo José Júlia Nuvunga Sixpence, assessor do gabinete do primeiro-ministro. José Sixpence perdeu a vida aos 53 anos, vítima de morte súbita. E o gabinete de informação diz em comunicado ter recebido com profundo pesar a notícia do falecimento súbito do comunicador José Júlia Nuvunga Sixpence, ocorrido na tarde deste sábado. Desde 2015, José Júlia Nuvunga Sixpence exercia as funções de assessor de imprensa do primeiro-ministro, distinguindo-se pelo seu profissionalismo, dedicação ao serviço público e valioso contributo para o fortalecimento da comunicação institucional do Estado e do Governo. Neste momento de dor e consternação, o Gabinete de Informação endereça à família enlutada, aos colegas comunicadores do Governo, aos profissionais da comunicação social e aos amigos as mais sentidas condolências, desejando-lhes força e conforto para enfrentar esta irreparável perda. E neste momento de dor e consternação, a Rádio Moçambique também endereça as mais sentidas condolências à família enlutada. O Banco Mundial reconhece a experiência de Moçambique no combate à pobreza e desigualdades, gestão de conflitos e mudanças climáticas nas zonas vulneráveis. É neste sentido que o presidente da República, Daniel Chapa, é convidado de honra para co-presidir a Conferência Fragilidade 2026, ao lado de Ajay Banga, presidente do Grupo Banco Mundial. Detalhes por Pomé Jean, enviado especial da Rádio Moçambique, a Washington.
4: O analista de economia, Derrick Mulatinho, entende que mais do que terá proveito econômico, a presença do presidente Chapo dá uma visibilidade única ao país perante o mundo.
5: A presença do presidente abre portas para parcerias concretas, não apenas em empréstimos, mas também em investimentos. Um exemplo importante aqui é o projeto da Total Energies, que é de 20,5 mil milhões de dólares, mas já conta com cerca de 4,7 mil milhões de dólares do USA Exim Bank.
4: Analista de economia, Derrick Mulatinho, e a participação do presidente da República no Fórum Fragilidade. Rádio Moçambique, Mohamed Jane, Washington, D.C.
1: Moçambique avança com estudos de viabilidade para a construção de infraestruturas de armazenamento de água para mitigar os efeitos da seca e das cheias. Correspondente Eduardo Figurão.
6: A informação foi partilhada pelo ministro das Obras Públicas, Habitação e Recursos Hídricos, Fernando Rafael, que passa a presidir ao Conselho de Ministros da Comissão de Gestão de Bacias Hidrográficas dos rios Incomate e Maputo.
7: Nós estamos a avançar com estudos de viabilidade para que, havendo uma mobilização financeira, já temos um passo adiantado.
6: Moçambique estima em mais de 700 bilhões de meticais o valor a mobilizar para construir mais infraestruturas de armazenamento de água face às emergências climáticas. Rádio Moçambique, Eduardo Figurão, Joanesburgo.
1: Prosseguem ações de assistência e proteção aos cidadãos moçambicanos afetados pelos recentes atos de xenofobia registrados na província de Cabo Ocidental, na República da África do Sul. Neste âmbito, foram concluídos os preparativos para o repatriamento de mais 169 moçambicanos atualmente acolhidos em centros comunitários temporários nas localidades de Moçambique e Hermanos. A chegada ao posto fronteiriço Drossano Garcia está previsto para este domingo. Em comunicado do Gabinete de Informação, as autoridades moçambicanas asseguram que estão garantidas todas as condições logísticas necessárias para o transporte e assistência dos compatriotas durante todo o percurso de regresso ao país. No desporto, a Seleção Nacional de Futebol, os Mambas, está em Jakarta, na Indonésia, no âmbito da data FIFA. Adama Timb.
8: Mambas aptos para destilarem veneno ao Omã neste domingo, no primeiro encontro de sempre entre as duas nações, Moçambique e Omã, cruzam caminho em Jakarta, na Indonésia, em desafio de caráter particular inserido na data FIFA de junho. O Omã, um país do Médio Oriente, ocupa atualmente a posição 79 do ranking da FIFA e Moçambique vem no lugar 101. O selecionador dos Mambas tem a equipa quase pronta para este embate, tanto que o treino deste sábado foi marcado por transições e posicionamento dos jogadores em campo.
1: O tempo. A cidade de Tete poderá registrar este domingo 34 graus centígrados de temperatura máxima, seguida por Pemba com 31 graus. Para Nampula, prevê-se 30 graus. Beira e Quelimane, 38. Inhambane e Vilanculo, 26. Maputo e Xaixai, 25. Lixinga, 24. E, por fim, Chimoio com 22 graus centígrados de temperatura máxima. Foram as notícias da meia-noite. Próximas quando forem 5 horas.

0: Vamos nos concentrar na saúde do povo. Esta que é a nossa ideia. A nossa Assembleia da República aprovou uma nova lei de saúde que permite-nos cuidar do povo lá na base. Construirmos muitos postos de saúde comunitários lá na base, para termos menos enchentes nos centros de saúde e termos menos enchentes nos hospitais. E é isto que nós vamos apostar. E vamos continuar a trabalhar dia e noite para cuidar do nosso povo. Esteja onde estiver, mesmo que esteja a 52 quilômetros, se não conseguirmos fazer chegar o hospital lá, se não conseguirmos fazer chegar um centro de saúde, no âmbito dos cuidados de saúde primário, que é cuidar o povo lá na base, nós vamos construir postos de saúde comunitário para podermos cuidar do nosso povo.
1: Presidente da República, Daniel Chapo. 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
2: 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E assim viramos mais uma página do tempo. Uma boa noite. A partir deste momento, mais uma emissão que marca o início de uma nova semana. Que ela chegue com energia renovada, compromisso redobrado e a esperança firme em dias melhores. Eu sou a Rosa Maciel. Seja bem-vindo, estaremos juntos e desejo uma ótima escuta. Para começar, o Planet Resolution, na interpretação de Stuart Sukuma, K9 e Mai Mbira. A seguir, vamos ouvir a banda Marrove e Okishakia. E mais tarde, Mashuyabava, de Nandova.

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Ouvimos Sungukat de Mavunda e I'm Ready de Mr. Bao. Música para a sua noite de domingo na companhia da Antena Nacional. Proposta para ouvir já a seguir: Néria de King Sweet, Caça e Caçador de Fábio Júnior, Todo o Tempo do Mundo de Rui Veloso, Olá do Splash e Vem de Tamires Moyana. Boa escuta!

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0: Aham, o Arudondo?
1: Ah, é, não lembro que eu fiz também.
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0: agora é agora. E o Elisa? Eu também é.
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1: Jacanaca, e mais um aí.
2: Ah, ok.
1: Teca. Ainda tu lhe romtor, ainda cá tu fala muito, a cona cuida como vona, andiripi como vona.
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0: 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Altinha.
2: Minha, tá de novo.
1: 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Jacanaca, agora imagina aí.
0: Olivo.
1: Opa, chama a botina da juca. Tá no momento por querer. Alô. Mozinote, Zina.
3: Zina, Mozina, Francisco, José, Mozina, Mozina, que traz o Guacha, e ele vai dar o Ramamba.
1: Jacanaca, Baba Francisco, Ramamba, qual é a linha musica, qual é a dar?
3: Mas nada, com a música, se não.
1: Jacanaca, agora vai te vir. Eu
3: vou te vir, eu vou te vir, eu vou te vir, eu vou
1: te vir, eu vou
3: Eu não sei se você está aqui.
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3: Ana, deyanga, yendo.